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luz do mundo. Ele nos compara com chama de lamparina. Lamparina tem pavio que queima do lado de fora e todo mundo vê, mas o que mantém a chama da lamparina acesa é o azeite que ninguém vê do lado de dentro. Não adianta a gente ter pavio pegando fogo do lado de fora e ter só isso, porque pavio sozinho pega fogo, mas o fogo logo para de pegar.

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1: Glória a Deus, louvado seja o nome do nosso Senhor Jesus. Eu quero cumprimentar a todos os nossos ouvintes da rádio Essência Gospel com a paz do Senhor e também todos os nossos ouvintes do nosso podcast Aviva Flow. Nesse momento estaremos aqui com mais um programa. Essa uma hora, você que está chegando conosco, você que está ligado no rádio aí, já lembrando para nós não esquecer da irmã Aninha que sempre está conosco, né, Aguinaldo? Fala aí, Aguinaldo.
2: Pai do Senhor, todos os ouvintes, mais um dia aqui.

0: aqui, igual o Vader falou. E a irmãzinha, né? Nós já começa já falando dela. Abraço, irmãzinha. Deus abençoe a senhora. Continua abençoando a senhora grandemente, tá? Valder, igual o Valder falou, hoje nós estamos com um convidado especial aqui, o Lucas Geller, líder de adolescentes da Central, ministrante da palavra de Deus. Deus tem usado ele grandemente no ministério, né? Tanto da pregação como no ministério do pastoreado mesmo, que está pastoreando adolescente, né? Então, hoje ele está aqui com a gente e eu tenho certeza que vai ser bênção para nós que estamos aqui e bênção para os. Todos os ouvintes, né, Valer?
1: Isso aí, vamos orar então para nós
0: Já
1: começarmos.
0: ora para nós começamos já.
1: Vamos orar. Senhor meu Deus e meu Pai,
0: Sim,
1: estamos aqui,
0: Senhor
1: Jesus, mais
0: Jesus,
1: uma vez, Papai
0: meu
1: querido, na tua
0: Pai.
1: presença, ó Pai. Te agradecemos, Jesus, por mais esse dia, Senhor. Papai querido, abençoa cada lar, Pai, aonde irá chegar, Senhor, essa programação, Papai querido. Que o Senhor possa, Senhor, alcançar as vidas, as almas que o Senhor deseja alcançar e falar, Jesus. Pai, que nós possamos ser um canal de bênção, Senhor, nas tuas mãos, Senhor, mais uma vez, Pai. Fica conosco, querido Espírito Santo, essa é a nossa oração em nome de Jesus. Amém.
0: Amém. Meus irmãos, já vamos aproveitar já vão lembrar do nosso sorteio, né,
1: É isso
0: Valdair?
1: aí, nosso
0: Sorteio já
1: sorteio.
0: tá chegando aí
1: O
0: já.
1: mês das mães.
0: Mês das mães, né? Já passou o dia, mas o mês ainda continuamos no mês da mãe.
1: Isso aí.
0: E falar para você, homem do céu, tá bombando o negócio lá, hein?
1: Tá bombando?
0: Tá bombando.
1: Glória a Deus, vamos
0: Eu
1: lá.
0: não sei como que o Henrique vai fazer aí para depois para nós juntar todos aqueles nomes lá.
1: A minha mulher falou bem assim: eu vou compartilhar uma vez aqui, porque tem gente que compartilha uma vez e já ganha. Eu vou ganhar esse R$ 500.
0: E compartilhou uma vez.
1: Compartilha uma vez. Agora, o que você fala pra ela?
0: Eu...
1: Falei que ela tá te ouvindo. Compartilha
0: Olha,
1: mais.
0: se eu fosse você, compartilharia mais,
1: Ajuda
0: porque o
1: nós.
0: pessoal tá bombando o negócio lá, né? Tá
1: Compartilha.
0: bombando lá. Então, meus irmãos, você que não participou ainda, entra na página lá do Instagram, da Viva Flow, vai estar fixado lá, vai ser o primeiro pôster lá fixado. Você já vai ler lá o que precisa para participar. Não tem erro. Leu lá e fez o que está pedido lá. Você vai estar participando aí de um sorteio no dia 1 do 6, né? No
1: Isso aí.
0: primeiro programa do mês que vem. R$ 500 no Pix,
1: No
0: né?
1: Pix.
0: Isso aí, vai ser
1: Ou em
0: bênção.
1: mãos, né? Ou em mãos também.
0: Em
1: Às vezes, se a
0: mãos,
1: pessoa
0: se a
1: mora
0: pessoa
1: perto
0: quiser
1: aí,
0: vir aqui,
1: vem na rádio, nós já
0: pode
1: tira
0: vir.
1: uma foto já também,
0: E
1: né?
0: vai ser bênção.
1: Pra mostrar que o nosso programa é um programa sério,
0: Isso.
1: né?
0: Vamos aproveitar já vamos passar já aqui pro nosso irmão, nosso parceiro Lucas Geller, para cumprimentar e trazer uma palavra aí que ele sentiu no coração já de inicial aí.
2: Glória a Deus. Meus irmãos aí, a todos os ouvintes da Rádio Essência Gospel, paz do Senhor a todos, louvado seja o nome do Senhor Jesus. Para mim é um prazer extraordinário, uma honra extraordinária estar aqui no Aviva Flow. Realmente, eu esperei muito por esse dia, estava esperando o convite dos irmãos e graças a Deus, aprove a Deus que nós estivéssemos aqui. E é claro, eu sei que o programa de hoje vai marcar a vida de muita gente de uma maneira extraordinária. Gostaríamos muito de falar sobre experiências com Deus, testemunhos com Deus e o que Deus tem feito na nossa vida e através de nós. Eu sei que essa programação e esse podcast tem sido uma bênção na vida de muitas pessoas e hoje não será diferente. Quero agradecer o convite especial de vocês para poder estar aqui para juntos falarmos um pouquinho do amor de Deus e da palavra do Senhor Jesus.
0: Que bênção. Aí já vê que o homem é pregador, né? Só
1: O homem
0: pela.
1: prega.
0: Rapaz do céu.
1: Já
0: Lucas.
1: fica
2: Diga, meu
1: como se
2: amigo.
1: diz, para os pastores ainda que não conhecem nosso irmão, mas eu creio que quase todos os pastores conhecem ele,
0: E é
1: né? Já,
0: difícil fazer a
1: né?
0: apresentação do homem, né?
1: Tá
0: O homem.
1: aberta aí as agendas dele aí, né? Nós da nossa congregação não colocamos nada em Facebook, né? Falando que tá agenda aberta, porque quem direciona, né, Lucas, é o Espírito Santo, né? É o Espírito
0: Sim.
1: Santo de Deus que vai levando, e eu creio que um irmão vai falando pro outro, e o teu ministério cada dia vai mais crescendo aí na obra de Deus, né?
2: Exatamente. Eu lembro de uma experiência particular que eu tive, baseado nisso que o irmão falou agora. Eu lembro que uma vez eu estava orando a Deus e pedindo portas abertas para mim pregar a palavra. E insisti tanto para que Deus abrisse a porta para mim que um dia Deus me respondeu e Deus disse assim: você está preocupado demais com porta, uma vez que eu sou o dono da igreja, né?
0: Olha
2: Então,
0: só.
2: assim, Deus é um Deus extraordinário e Deus é um Deus que abre portas mesmo, né? E é lógico, a nossa agenda está nas mãos do Senhor e Ele nos leva onde Ele quer que nós estejamos ou aonde Ele quer que a gente chegue.
1: Glória a Deus. É por esse motivo, né? Como eu posso explicar? Esse motivo é hoje você está aqui. Nós sabemos que é o Espírito Santo de Deus, né, Guinaldo? Nós vamos
0: Isso.
1: procurando, vamos falando aí, e Deus vai nos direcionando as pessoas que é para trazer aqui no nosso
2: Glória a
1: programa.
2: Deus.
1: Lucas, para nós começar já, vamos lá. Para nós começar, o nosso papo de hoje é formado bem descontraído.

0: Como assim? Como que surgiu o chamado para você pregar? Teve um momento exato na sua vida em que você percebeu que comunicar a palavra de Deus seria a sua grande missão aqui na Terra?
1: Bem, gente, é o seguinte. Eu me converti com 13 para 14 anos de idade. Eu não tive o privilégio de nascer num lar cristão, mas eu me converti ali mais ou menos na minha adolescência, né? Eu tinha
0: Correto.
1: ali 13 para 14 anos de idade. E é muito interessante o início da minha conversão. Eu congreguei um tempo numa congregação. Nessa congregação tinha um rapaz que era meu amigo de escola e congregava ali. E esse rapaz, que era meu amigo da escola, também tinha a minha mesma idade, inclusive ele tem a mesma idade que a minha, né? Ele começou a estudar a palavra de Deus e ter oportunidades de pregar, esse rapaz. E o que que eu fiz? Eu, olhando para ele, vendo o desenvolvimento dele, também senti a vontade de pregar a palavra de Deus.
0: Ah, que
1: E a
0: benção.
1: gente começou uma disputa entre mim e ele. Então ele estudava para ministrar e eu estudava para ministrar. E toda vez que ele pregava, eu sentia a vontade de pregar depois dele. E
0: Olha que
1: essa foi a
0: benção.
1: nossa disputa, literalmente, no começo da minha caminhada ali, a respeito da palavra de Deus. Obviamente, com o passar do tempo, a gente vai criando maturidade. A gente começou com a disputa ali, era ele pregando e eu pregando, e dali a pouco nós estávamos estudando junto a palavra de Deus e crescendo junto, e Deus desenvolvendo o nosso ministério para algo extraordinário que a gente nem imaginava o que Deus iria fazer e aonde Deus iria nos levar, começando por ali. Ali eu achei um caminho que era o caminho de pregar a palavra de Deus, baseado nessa disputa que eu tive com ele no começo do meu ministério. Foi um negócio de Deus extraordinário.
0: E não sei se é quem eu tô pensando, tem como falar o nome desse rapaz ou não?
1: Tem como falar. O nome dele é Wagner, nome desse
0: Wagner.
1: rapaz.
0: Que
1: Congregou
0: benção.
1: comigo um bom tempo, congreguei com ele um bom tempo. Hoje já não congregamos mais junto, mas continua sendo meu amigo e tem um conhecimento absurdo da palavra de Deus. É um cara sensacional.
2: Glória a Deus. Lucas, uma curiosidade que eu tenho. Você tem um oratório excelente, né?
1: Eu agradeço,
2: Faz
1: agradeço.
2: e conversa e vai embora. No começo você tinha essa oratória?
1: Não, no começo não. Na verdade, assim, Agnaldo, eu era muito tímido. Isso daqui é um testemunho que marcou muito meu ministério, algo extraordinário que Deus fez comigo. Eu quero deixar isso aqui como experiência que a gente tem com Deus, tá? No começo do meu ministério, eu sempre fui muito tímido, tá? Na minha infância. E no colégio, eu aprendi que pelo humor eu conseguia desenvolver mais. Eu entrei na área do humor na escola e no colégio para conseguir me destacar na escola. Então, quando eu me converti ao evangelho, meu maior desejo era ser comediante. Você
2: Olha
1: pode
2: só.
1: acreditar que não, mas o meu maior desejo era ser comediante. Naquela época, 2006, 2007, foi uma época que estava crescendo muito o stand-up no Brasil. E eu sentia muito desejo de ser comediante. Então, assim, eu me apresentava na escola, no colégio, no caso, na época, me apresentava no colégio, eu me apresentava em alguns festivais que tinham aí nas cidades, contando stand-up, tocando violão, fazendo paródia, tinha canal no YouTube. O meu desejo, de fato, era ser comediante. Esse era o desejo do meu coração. E por causa dessa área, eu consegui desenvolver muita oratória. Nessa área da comédia, eu consegui desenvolver muita oratória. Por que que eu disse que isso foi uma experiência extraordinária com Deus? Foi a minha primeira experiência extraordinária com Deus. Eu vou contar aqui para vocês algo que eu vivi e que eu entendi por que que Deus me chamou e para que que Deus me chamou. Um dia, eu cheguei na minha casa, entrei no meu quarto, fui fazer uma oração. A minha oração era a seguinte: Senhor Deus, o Senhor sabe que eu quero seguir o caminho da comédia. O Senhor sabe que eu quero me apresentar, o Senhor sabe que eu gosto muito de fazer imitações. É uma área que eu amo, é uma área que eu gosto. E eu orava muito a Deus, dizendo: Deus, eu quero ser um imitador. Deus, permita que eu seja um comediante. Até que um dia eu peguei a minha Bíblia, estava sentado no meu quarto, peguei a minha Bíblia e fiz a oração de novo. Disse: Deus, o Senhor sabe que eu quero ser um imitador. O Senhor sabe que eu quero ser um comediante. O Senhor permite que eu seja isso e concilie com a minha vida espiritual? E aí eu fiz um sorteio bíblico. Não sei se vocês sabem como funciona o sorteio bíblico. Você abre a Bíblia e o
0: Bom, deve
1: primeiro
0: ser.
1: versículo que aparece
0: Ah, sim.
1: é Deus falando com você. Eu fiz esse sorteio bíblico. Então eu fiz a minha oração e eu disse assim: Deus, eu quero ser um comediante. E aí eu abri a minha Bíblia em Efésios 5. Quando eu
2: Olha
1: abri,
2: só.
1: estava escrito: Sede, pois, imitadores de Deus, como
2: Olha
1: filhos
2: só.
1: amados. É como se Deus dissesse pra mim, foi a minha primeira experiência com Deus, lá 15, 16 anos de idade.
0: Quer imitar?
1: Deus dissesse então assim, você quer imitar alguém?

0: Hein? É isso mesmo. Você quer imitar alguém? Imite a mim. Aí, olha só, a minha primeira experiência com Deus. Eu disse assim, não acredito que Deus está falando comigo. Eu fechei a Bíblia e não aceitei aquela resposta. Literalmente, eu me lembro como hoje. Eu fechei a Bíblia e não aceitei aquela resposta. E eu fiz outra oração. Eu disse, Deus, eu quero ser famoso. Deus, eu quero ser reconhecido por onde eu andar. Eu quero que as pessoas saibam quem eu sou. E eu fiz o quê? Outro sorteio bíblico. Eu abri a Bíblia e caiu em Marcos, capítulo de número 8. Aí eu fui ler a Bíblia em Marcos, capítulo de número 8. Quando eu disse assim, Deus, eu quero ser famoso. Aí eu li o texto e a Bíblia diz assim, olha, de que adianta o homem ganhar o mundo inteiro e perder a sua alma?
1: Olha só.
0: Ali eu entendi que Deus estava me chamando para um propósito maior. Glória. Foi a primeira experiência que eu tive com Deus. Isso é algo exclusivamente meu, no caso. Sim. Eu não estou dizendo que isso serve para todos. É. Tem uns que, claro, Deus vai permitir que, claro, seja. Mas no meu caso, Deus não permitiu. Ok? É. Então eu acho que, respondendo a pergunta do Agnaldo, foi algo que me desenvolveu muito nessa parte da oratória, que é a parte de lidar com o público, de falar com o público. Nós estamos aqui com o Henrique. O Henrique teve a oportunidade de ser o nosso aluno na Escola de Jovens Pregadores. Então, assim, sempre que nós temos a oportunidade, nós usamos essa área de humor também para ministrar o evangelho, seja em retiros ou em alguma coisa envolvendo juventude, adolescentes, né? Nós usamos muito isso. Mas esse foi um testemunho que marcou a minha vida, né? Quando eu disse, Deus, eu quero ser um imitador, Deus disse, pois me imite. Eu disse, Deus, eu quero ser famoso. E Deus falou, que adianta ser famoso e perder a alma, né? Então eu falei, então tá bom, senhor, não vou discutir contigo. O senhor sabe que o senhor quer, a partir de hoje eu só vou pregar o evangelho. A partir daí não me envolvi mais com comédia.
2: Antes de você fazer a próxima pergunta pra ele, vamos pedir pra ele fazer uma palhinha da imitação, seu homem. Faz, né? Só uma palhinha.
1: Tá afiado ainda,
0: rapaz,
1: Lucas?
0: Rapaz, olha, faz muito tempo, hein? Mas posso tentar aqui. Se você quiser, eu posso tentar, né?
1: Vamos lá, Lucas.
0: Tem uma que é mais ou menos assim, ó. Olha só, vem pra cá.
2: Olá, irmão.
0: Mas será que é verdade? Olha só, meus amigos, né? Eu estou aqui no Aviva Flow, é isso?
2: É isso aí.
0: Será? Como é que tá a audiência aí? Fala pra mim, fala.
1: Tá bom.
2: Olha só. Já tá boa, irmã.
0: E aí, por diante,
2: tá ligadinha, vendo aí o Silvio Santos nesse momento.
0: É verdade, olha só, mas oi, vem pra cá, olha só.
1: E era bom o homem, né? Era bom. Tinha futuro.
2: Por isso que eu...
1: Se Deus não falasse, tinha futuro.
2: Ei, por isso que eu falei, vou ter que pedir pra ele fazer uma palhinha, porque se o homem imitava, vou ter que pedir.
1: É bom.
2: Glória a Deus.
1: Ô Lucas, diga, aproveitando, Lucas, eu acompanho você nas redes sociais e eu vejo que você, cara, tem uma presença marcante nas redes sociais, né?
0: Sim.
1: E daí, eu queria que você contasse pra mim, resumindo, uma mensagem de fé profunda no que você transmite nos seus rios e que veio, que você sentiu que impactou alguém e alguém mandou de volta para você essa mensagem. Eu tô perguntando isso porque eu tava conversando com ele e ele falou isso para mim. Né? Ele falou assim, eu tinha parado com a rede social lá, mas um dia eu encontrei um rapaz falou para mim, aquela mensagem que você falou lá tocou em mim. Conta essa experiência para nós, Lucas.
0: Isso daí, Agnaldo, foi uma experiência extraordinária que a gente passa. Eu passo isso muitas vezes, na verdade, né? A internet, ela tem um alcance absurdo que a gente não imagina, isso, viu? É um público enorme que nós podemos alcançar. E engraçado que eu citei aqui a parte do humor, que eu falei para vocês, porque, assim, eu planejei o meu futuro baseado no humor, né? O meu desejo era viver disso, né? Só que Deus, ele quando envolve na nossa história, ele muda o nosso futuro. Essa é a realidade,
1: isso,
0: né? Aquilo que a gente sonha para nós, aquilo que a gente planeja, muitas das vezes não é concernente com aquilo que Deus tem para nós. Porque os pensamentos do Senhor são muito maiores. E os caminhos são muito mais altos, né?
1: Isso.
0: Em outras palavras, não importa o quanto a gente pense ou imagine, Deus sempre tem coisas maiores. Aí eu disse para Deus que eu queria ser conhecido por aquilo que eu fazia, e Deus nos faz conhecidos pela sua palavra, pela sua bondade, né?
1: Isso é mesmo.
0: E um desses fatos é basicamente isso. Sobre esses vídeos curtos, eu publico bastante vídeo para a internet, a gente grava bastante para a internet, para ter um alcance de pessoas, não pela fama, mas para que vidas sejam alcançadas, né? Por exemplo, uma pergunta, quanto tempo Deus precisa para mudar a vida de alguém?
1: Eu acho que é instantâneo.
0: Pode ser num segundo,
1: isso,
0: não é isso?
1: Instantâneo.
0: Não é isso?
2: Um milésimo.
0: Agora vamos lá, vamos supor, Deus assim, Deus precisa de um segundo para mudar a história da vida de alguém. E um vídeo curto de 60 segundos?
1: Nossa.
0: Quantas vidas podem ser transformadas?
1: Nossa.
0: Quantas milhares de vidas? Se você for olhar, por exemplo, a gente posta um vídeo falando da palavra de Deus, a quantidade de comentários que tem de pessoas que tiveram a vida transformada, vida mudada, vida restaurada, por causa de um vídeo curto que você gravou ali. É surreal,

0: Pessoas que estavam com desejo de se suicidar, que diz: olha, esse vídeo apareceu para mim, a minha história foi mudada, a partir de hoje eu quero seguir a Cristo. Pessoas que estavam com casamento destruído, pessoas que estavam com vícios, são libertas. E às vezes a gente não dá muito valor àquilo que faz, uma coisa simples. Eu costumo dizer o seguinte, que o exemplo da televisão. Muito tempo a igreja virou as costas para a televisão. Uhum. E o inimigo toma conta daquilo
1: isso
0: ali.
1: Aí.
0: E se hoje a gente virar as costas para a internet, o inimigo vai tomar conta daquilo ali. Então por que que a gente não usa isso como uma arma de evangelização? Por que que a gente não usa, principalmente esses vídeos curtos, que hoje a moda é essa, né?
1: Isso.
0: Por que que a gente não usa isso como arma de evangelização? Eu vou dar um exemplo aqui daquilo que o Aguinaldo falou. Uma certa vez, eu peguei a minha família, foi num sábado. A gente foi até o Marco das Américas. Eu não sei se vocês conhecem, Três Marcos. É um ponto turístico aqui na cidade de Foz do Iguaçu. É o Marco das Américas.
2: Das Três Fronteiras.
0: Marco das Três Fronteiras, que é o encontro do Paraguai, Brasil e Argentina, né? Eu peguei a minha família e fui para o Marco das Américas, o Marco das Três Fronteiras. Era mais ou menos às 6 horas da tarde. E quando eu saí de casa, às 6 horas da tarde, eu saí eu, minha esposa e meus dois filhos. Meus dois filhos é pequeno, um tem 7 anos e um tem 2 anos, né? E naquela época eles eram mais novos ainda. Nós saímos de casa e parece que no mesmo horário que a gente saiu de casa, os borrachudos saíram também. É o mesmo horário que eles saem. É. Lá vai eu no meio do mato, literalmente, pra gravar vídeo, porque atrás tinha roda gigante, eu queria que aparecesse a roda gigante, né? No vídeo, ponto turístico, eu falei, vamos gravar. E aí como que funcionava? Eu chegava lá dentro do carro, eu ia lá, trocava de roupa, ok? Trocava de roupa, gravava um vídeo, minha esposa me auxiliava, as crianças ficavam chorando, dizendo, olha os mosquitos, olha os borrachudos. E eu esqueci o repelente para ajudar aquele dia, né? E aí o que que acontece, irmãos? E eu lá, corria no carro, trocava de roupa, gravava um vídeo. Eu sei que naquele dia eu gravei 10 vídeos.
1: Nossa.
0: Foram 10 vídeos que eu gravei, 10 vídeos de um minuto foram gravados. Cheguei em casa, editei todos os vídeos e postei todos os dias um vídeo. Esses vídeos que eu postei, passados 10 dias, nenhum deles bateu acima de 100 visualizações.
1: Nossa.
0: Nenhum bateu. Quando passou os 10 dias que eu postei o último vídeo, eu lembro que eu orei a Deus e eu disse assim, Senhor, eu não vou postar mais. Eu não vou fazer mais. Eu não vou gravar mais. Eu fiz a minha família sair de casa, eu fiz a minha família sofrer com os borrachudos e não deu resultado nenhum. Por quê? Porque eu estava olhando as visualizações. Eu estava olhando a fama. Isso. Beleza. Ok. Passado um tempo, sei lá, um mês ou 2 meses, eu não sei mais ou menos quanto tempo passou, eu sei que eu fui no mercado e o açougueiro me viu de longe. Quando o açougueiro me viu de longe, ele disse, a paz do Senhor! Eita, aí eu, a paz do Senhor, irmão! Cheguei para comprar minha carne, o açougueiro olhou dentro do meu olho e falou, sabia que eu aceitei a Jesus com uma mensagem sua?
2: Eita, glória!
0: Aí eu falei, glória a Deus por isso, mas quando foi que o Senhor aceitou a Jesus? Que eu não lembro do Senhor aceitando a Jesus enquanto eu estou pregando. Ele diz assim, não, não foi na igreja. Eu sou um pastor e eu estava afastado dos caminhos do Senhor, por problemas que eu tive particulares. Mas um dia eu estava no meu quarto, deprimido, desfalecido, longe de Deus. Abri o Instagram, estava um vídeo seu. E no seu vídeo você dizia assim, assim como Adão pecou e se escondeu, e mesmo assim, Deus desceu para conversar com Adão, não importa o estado espiritual que você esteja, Deus desce aí para conversar com você agora e te chama, aonde estás?
1: Nossa.
0: Foi basicamente esse vídeo. E ele disse, quando eu ouvi esse vídeo, Deus bradou dentro do meu quarto, falou comigo e disse, volta, e eu voltei naquele dia. Hoje eu estou servindo a Deus numa igreja, reconciliei com o Senhor e não vou me afastar mais.
2: Glória a Deus.
0: E esse vídeo, aonde que eu gravei esse vídeo?
1: Na roda gigante.
2: Das Três Fronteiras.
0: Na roda gigante, no Marco das Três Fronteiras, no Marco das Américas. Ou seja, aquilo que eu achei que não deu resultado, uma alma se converteu. E isso aqui é algo extraordinário. Porque a gente precisa fazer as coisas pensando no reino de Deus. E se uma pessoa, não importa quantas visualizações, isso aqui eu deixo um conselho para quem está me assistindo. Não importa quantas visualizações você tenha, faça a obra de Deus. Não faça por interesses pessoais, nem para o seu crescimento próprio, mas faça para o crescimento do reino. O resultado vem da palavra de Deus, não pelas minhas ações. Quem convence é o Espírito Santo, quem faz é Ele. Então, se você está pensando em desistir porque não está dando certo, persevere, continue, porque haverá resultados positivos da sua obra.
1: Glória a Deus.
2: Através do que ele falou, quero mandar um abraço para o Carlos, vendedor, fornecedor de peça, lá da Planeta Céu do Paraguai.
1: Abraço, Carlos.
2: Hoje ele me falou assim, e aquele podcast lá? Eu falei, é hoje, 10 horas. Ele falou, não,

0: Eu falei, mas você assiste? Ele falou assim, não, rapaz, de vez em quando vem, aparece para mim aqui, eu dou uma olhadinha lá, sempre tô dando uma olhadinha. Então é que nem você fala, Aguinaldo. Uma ou outra pessoa, que nem o Lucas acabou de falar. Uma ou outra pessoa vai estar olhando.
1: Claro,
0: Entendeu?
1: claro.
0: Pode não estar olhando agora ao vivo, mas vamos supor, amanhã ou depois, vai o. Como é que fala?
1: Recorte.
0: O Henrique vai dar o recorte, vai pegar a parte do Silvio Santos, vai jogar ali. A pessoa vai se interessar através
1: Isso.
0: de um detalhezinho que a gente coloca. Uma brincadeira, às vezes, ah, vai lá, manda aí. Você coloca esse detalhezinho do imitando o Silvio Santos. Vivo. Mas, vamos supor, amanhã ou depois, vai o. Como é que fala?
1: Recorte.
0: O Henrique vai dar o recorte, vai pegar a parte do Silvio Santos, vai jogar ali. A pessoa vai se interessar através
1: Isso.
0: de um detalhezinho que a gente coloca. Uma brincadeira, às vezes, ah, vai lá, manda aí. Você coloca esse detalhezinho do imitando o Silvio Santos. Gera uma vontade da pessoa sempre estar assistindo ao Viva Flow, para ver coisas diferentes. Entendeu? E é onde que nós aproveitamos e pregamos a palavra de Deus, né? Onde nós alcançamos as almas. Lucas, já vamos pra gente. Mais uma pergunta para você aqui. A
1: Diga,
0: gente
1: meu
0: sabe que
1: amigo.
0: a vida de quem prega na internet parece perfeita. Parece que todos os vídeos são que nem você acabou de falar aí, né? Sofreu, né? Já teve algum momento que te desanimou assim, fora esse que você acabou de contar? Que ali no teu quarto você falou assim: "Meu Deus". Fora esse que você contou aí da questão desse de parar com esse vídeo. Teve algum outro momento que você falou: "Meu Deus, tá difícil. Tá difícil".
2: Bem, rapaz, ó, ministério não é fácil. De pregar a palavra de Deus não é fácil. A gente precisa entender o seguinte: eu aprendi uma coisa, que a mesma unção que move o céu ao seu favor é a unção que move o inferno contra você. Isso a gente precisa levar conosco. Porque não é para ser fácil. Deus disse que não seria fácil, mas que nós precisamos prevalecer, insistir. Então, se for por momentos, eu já vivi momentos que eu pensei em parar diversas vezes. Por exemplo, já me chamaram no gabinete uma vez dizendo que eu não sabia pregar.
1: Olha só.
2: Já disseram para mim que eu gritava demais. São coisas que acontecem no ministério da gente. Por exemplo, só para vocês ficarem cientes, né? Eu fui convidado para pregar num congresso. Pensa num congresso de jovens, assim que até eu me surpreendi quando eu fui chamado para pregar nesse congresso de jovens. Quando eu fui chamado para pregar nesse congresso de jovens, eu fiquei muito feliz, porque aquilo seria um divisor de águas na minha vida, ok? Isso seria um divisor de águas na minha vida, seria algo extraordinário. E eu fiquei muito contente, a minha família ficou muito contente por esse convite ter chegado. Porém, quando faltava ali um mês para que chegasse a data da festividade, eu já tinha me preparado, estava em oração para ministrar nesse congresso, nessa festividade. Acabou que quem me convidou me mandou uma mensagem no WhatsApp dizendo: Lucas, infelizmente nós vamos ter que desmarcar a agenda, faltando basicamente ali um mês para o congresso. E eu, recebendo essa mensagem, me entristeceu bastante. E eu decidi perguntar, falei assim: mas por que que eu não vou poder ministrar no congresso de vocês se estava tudo certo? Porventura eu fiz alguma coisa? Você pode dizer que eu fiz alguma coisa errada? Vocês viram uma coisa que desagradou de certa forma? A gente precisa saber o que está acontecendo, né? Aí insisti e tal com o líder que tinha me convidado. Daí ele falou assim: ó, Lucas, eu vou falar a verdade. Nós tivemos uma reunião com a liderança aqui e eles disseram que você não é conhecido o suficiente para pregar aqui nessa
1: Nossa.
2: igreja. E isso daí foi um baque muito grande, porque eu estava conversando com ele, a minha esposa estava do meu lado, e quando ela ouviu isso, ela correu pro quarto, foi chorar e orar. Foi uma situação muito triste no meu ministério. E aí você me pergunta: e Deus fez alguma coisa? Não. Deus mudou o cativeiro, fez eu ministrar lá? Não, Deus não fez. Só que Deus marcou a minha vida com um testemunho. Porque a gente precisa aprender isso. Porque nem tudo são flores. E o cristão, ele precisa entender, o pregador, principalmente o pregador que está me ouvindo aqui, a nossa recompensa não está na mão de homens, a nossa recompensa está na mão de Deus. A nossa recompensa não está aqui na terra, a nossa recompensa está no céu. Se a gente focar as coisas da terra, a gente vai se entristecer. Mas se a gente começar a olhar para as coisas do céu, a gente vai ver que tudo vale a pena, que toda frustração vale a pena, que toda aflição vale a pena, e que tudo que Deus permite na nossa vida é experiências para que a gente possa viver o extraordinário de Deus. Essa é a realidade. Nós precisamos compreender isso. Então, assim, como que nós se fortalecemos? Não tem como um pregador se fortalecer. A prova vai vir, a luta vai vir, a perseguição vai vir. Como que se fortalece? É na oração, é na
1: Isso
2: busca por Deus. É principalmente quando

0: você tira um tempo para Deus. É quando você levanta pela madrugada para buscar a presença de Deus. É ali que você vai se fortalecer. Eu vou dar um exemplo aqui para vocês entenderem. Ó, quanto maior for a nossa intimidade com o Espírito Santo, maior será o relacionamento dele conosco. E maior será o ciúme dele para conosco.
1: Isso aí.
0: Quanto maior for o nosso relacionamento com o Espírito Santo, mais exclusivo dele ele vai querer que a gente seja. Isso. Essa é uma realidade. Eu vou dar um exemplo. Eu estava em uma campanha de oração de madrugada, das 4 às 6 da madrugada, todos os dias, orando e buscando a presença de Deus. E aí eu peguei um serviço muito difícil, para quem não sabe, eu sou pintor, e eu peguei um serviço muito difícil, que eu estava trabalhando das 7 da manhã até as 10 horas da noite, todos os dias. E aí eu cheguei em casa, um dia, cansado do serviço, 10 e meia da noite, a minha oração foi a seguinte para Deus: Deus, essa madrugada eu não vou levantar para orar. Foi essa a minha oração. Eu disse: não vou levantar para orar.
2: Tô quebrado.
0: Tô cansado, Senhor. Hoje não. O Senhor vai me perdoar. Eu sei que eu estou orando esses dias, mas hoje eu não vou levantar. Aí, meus amigos, quando deu a hora da oração, 4 horas da madrugada, o que aconteceu? O meu filho atacou uma rinite. Mas uma rinite, irmão. Que tossia, tossia, espirrava. E aí ele, de repente, fala: pai, não consigo dormir. Lá vai eu levantar para atender o piá. Quando eu coloquei o pé no chão, a tosse passou.
1: Olha aí.
0: O espirro parou. Fui falar com ele, o que estava acontecendo? O menino estava com dor.
1: Medo.
0: E aí eu olhei para Deus e disse: Deus, é para mim orar, né?
2: Eu peço perdão para ti.
0: Fui orar. No dia seguinte, o que eu fiz? Levantei 7 horas da manhã. Fui fazer o quê? Fui trabalhar. Trabalhei até as 10 horas da noite. Cheguei em casa e disse assim: Deus, hoje o Senhor não me pega.
2: Não.
0: Hoje até o despertador eu vou desligar. Não vai me pegar. Aí tá lá, eu dormindo, de repente a minha esposa acorda desesperada. Que horas? 4 horas da madrugada.
1: Meu Deus.
0: O que aconteceu, amor? Ela: tem um ladrão aqui em casa.
2: Nossa. Meu Deus.
0: Eu disse: como é que é, amor? Tem um ladrão aqui, porque eu ouvi um barulho.
2: Meu Deus.
0: Lá vai eu levantar, procurar onde estava o barulho. Pois bem, caiu um ferro no meio do quarto das minhas crianças. Um ferro que estava na janela, a mais ou menos 1 metro. Caiu no meio do quarto. Me pergunta como aquele ferro caiu. Não faço ideia, mas como eu vi aquele ferro lá, eu entendi. Tá bom, Senhor.
1: Despertador.
0: É o despertador.
2: Legal,
0: de
2: despertador.
0: Então assim, meus amigos, quanto maior for a nossa intimidade com o Espírito Santo, maior será o relacionamento dele conosco. Todo mundo tá dormindo, mas você não vai dormir. Todo mundo tá descansando, mas você não. Eu quero conversar com você. Tem um horário marcado com você. Levanta daí. É assim que funciona. Então, onde que a gente renova as nossas forças? Nos momentos de crise, nos momentos de perseguição, nos momentos de tribulação? É na oração. É no conforto do colo do Deus que a gente serve.
1: Ô, Valdair, eu tava conversando com o Lucas, né? Eu falei: Lucas, lá no Aviva Flow, lá você pode falar o que você quiser. Olha, não tem problema, não. Mas você pode chegar e rasgar o verbo lá. E ele mandou uma mensagem pra mim. Ele mandou uma mensagem pra mim dizendo assim que fazia questão de falar sobre experiência com Deus. Lucas, conta pra nós algo marcante ou inusitado que você viveu e que te deu certeza absoluta que ele estava cuidando de cada detalhe da sua família, sua.
0: Rapaz, eu tenho muitas experiências, viu? É uma hora de programa?
1: É uma hora.
0: Meu Deus do céu. Então vamos ter que marcar
2: tem
0: outro.
2: Mais
0: tá?
1: Vamos marcar outro.
2: 25 minutos nós temos.
0: Meu pai eterno. Vamos lá. Ó, vou contar pelo menos duas experiências aqui. Pode ser?
1: Pode.
0: Vou contar pra vocês duas experiências. Primeira experiência é o seguinte: fui pregar na cidade de São Miguel do Iguaçu. Pregar na cidade de São Miguel, uma cidade vizinha aqui, dá mais ou menos 40 minutos de carro, né? Só que eu fui de carona pra pregar e dependia de carona pra voltar. Não tava com carro aquele dia, tive que deixar com a minha esposa, dependia de carona pra voltar. Só que aquele dia eu fui ministrar num congresso do ciclo de oração e eu estava com uma enxaqueca terrível. Pensa numa dor de cabeça terrível. Lá vai eu, passei pelo culto, preguei a palavra de Deus naquele lugar e pensa numa dor de cabeça que não passava de jeito nenhum. Uma dor de cabeça terrível. Acabou o culto e agora eu dependia de carona para vir embora. O culto acabou mais ou menos 10h20 por aí e eu doido para chegar em casa logo para poder descansar e aliviar esse estresse, essa dor de cabeça que não passava de jeito nenhum. Uhum. O problema foi que o menino que me convidou também convidou um cantor. E esse cantor trancou a chave dele dentro do carro.
1: Meu Deus.
0: E aí o que acontece, irmão? O menino que me convidou também era responsável pelo cantor e não podia ir embora da igreja e deixar o cantor ali com a chave trancada dentro do carro. E lá vai eles falar, e agora? Já é quase 11 horas da noite, nós precisamos arrumar um chaveiro.

0: para abrir esse carro, para tirar a chave, cogitaram em quebrar o vidro do carro para poder abrir pro homem ir embora. E eu ali, meu Deus do céu, eu tô com muita dor de cabeça, eu não tô aguentando. Eu ali em espírito, né? Não deixei transparecer que eu tava morrendo de dor, né? Mas eu tava louco para ir para casa logo, aquela enxaqueca terrível. E aquela chave ali, eu falei, Senhor Deus, se o Senhor tá comigo, eu vou abrir esse carro. Aí eu peguei aquela chave aliança, quem sabe a chave aliança? Sim. Chave aliança é chave de porta de casa, né?
1: Porta, sabe, né? Isso, porta de ferro, né?
0: Chave tradicional, né? Eu peguei aquela chave.

0: com, é uma cidade que fica ali perto
1: Maringá,
0: de...
1: Maringá, né?
0: Maringá, isso. Tá? Perto de Maringá. E aí, beleza, eu estava vindo em oração, estava de ônibus, né? Porque é uma cidade muito distante, né? Eu estava vindo de ônibus, de Sarandi, e sentou do meu lado um senhor. E o senhor não parava de roncar.
1: Meu Deus do céu.
0: E eu queria dormir,
2: terremoto,
0: não conseguia. E o senhor não parava de roncar. E eu queria dormir, não conseguia. Aí o que, que eu fui fazer? Eu fui orar. Ô Deus, cura esse homem. Isso era de madrugada, irmão. Ô Senhor, cura esse homem, Senhor. Ô Senhor, isso aí não é normal, Senhor. Eu quero dormir, eu quero descansar. Esse homem não para, Senhor.
2: Esse testemunho dele aí. Ô, vai, Senhor, fazer minha esposa de Deus, orar, Senhor, por mim.
0: Não, não para, não para, não para, irmão. Não parava de roncar. Jesus. E roncava alto, sabe? Roncava alto. E orando a Deus, dizendo assim, Senhor, faz esse homem parar de roncar, Senhor. Faz esse homem parar de roncar. Irmãos, o que acontece? Quando eu terminei minha oração, eu não sei o que aconteceu, que o ônibus deu uma freada, o homem acordou. No susto. O homem acordou no susto.
1: Não corou, mas acordou.
0: Irmãos, não. Se eu falar pra você que esse homem não dormiu mais a viagem inteira...
2: Pronto, daí você descansou.
0: Se foi curado, eu não sei. Mas de uma coisa eu sei, roncar não roncou mais.
2: Deus acordou ele pra fazer você descansar.
0: Ficou acordado a viagem inteira.
1: Ô, Josi, aproveita aí, Josi. Manda já pro Lucas fazer uma oração pro Valdair, então.
2: Vai orar por mim também. Mas, aí, ó, quem sabe. Ela falou, meu Deus, amor. Ela falou pra mim, você vai ter que fazer um tratamento, amor. Pelo amor de Deus, você ronca demais. Mas como é que eu ronco que você não vê, João?
1: É, eu também falo pra minha esposa a mesma coisa.
0: Acaba que tava dormindo e não viu nada, né? Bem, deixa eu contar uma experiência aqui.
1: Pode contar.
0: Uma experiência transformadora, tá? Uma experiência que mudou minha vida, assim, radicalmente. Ok? Alguém aqui ainda lembra da pandemia?
1: Lembramos? Sim, vixe.
0: Pois bem, na época da pandemia, infelizmente, eu e a minha casa passamos pela maior prova da nossa vida. Nós perdemos tudo que nós tínhamos. Nós tínhamos uma loja, nós perdemos loja, nós perdemos carro. Nós que vivíamos bem, agora estávamos dependendo de cesta básica para sobreviver.
2: Meu Deus.
0: Cesta básica que o pastor levava na nossa casa.
2: Nossa.
0: Pensa num momento difícil. Nós entramos numa crise tão difícil, eu contei isso esses dias, que nós tivemos que vender as alianças do casamento para poder pagar a dívida. Porque não conseguia arrumar serviço, perdemos a loja que tínhamos, perdemos o carro, estávamos no vermelho, perdemos o nome, não tínhamos mais nada. Estávamos numa crise terrível. Eu olhei para minha esposa e falei assim, amor, o que, que você acha de eu ir vender torta pela madrugada? Eu não sei se vocês conhecem, ali na região da Vila Portes tem um verdurão.
1: Sim.
0: Pela madrugada.
1: Sim, eu sei onde que é ali.
0: E eu fui vender torta na madrugada. E aí tem uma irmã minha que trabalha com panificação e tal, fazia torta. Eu falei, ó, eu pego torta com a minha irmã e vou vender torta pela madrugada. Aí eu consigo tirar uma renda e tal, e a gente consegue passar por esse sufoco. A minha esposa concordou comigo e lá vai eu, 3 horas da madrugada, todo dia, ia vender torta lá na Vila Portes, pra sobreviver, né? Porque era um momento terrível que a gente estava vivendo. Aí um belo dia... Lá eu na Vila Portes, sozinho numa rua escura, começo a reclamar com Deus. A minha reclamação era essa, Deus? Senhor, a minha reclamação era essa, Senhor, o que aconteceu com as suas promessas? O que, que eu estou fazendo aqui, Senhor? Aonde que o Senhor está? O Senhor não está vendo o que eu estou passando? Olha a aflição que eu estou vivendo. Olha como é que está a minha casa, Senhor. O que aconteceu com os meus bens? Aquilo que o Senhor me deu, eu perdi tudo, Senhor. O que, que vai ser de nós? À medida que eu ia reclamando, lá do outro lado vinha subindo um andarilho. Você sabe que essa hora tem andarilho
1: lá,
0: né?
1: Tem bastante, bastante.
0: Subia um andarilho e o andarilho vinha cantando uma canção que era assim. Vai passar.
1: Olha só.
0: Eu sei que essa luta logo vai passar. Está doendo, mas não vai querer parar. E eu começava a arrepiar. E ele aumentava a voz, dizia, não deixa a esperança em você morrer. Você precisa crer. Aí eu já estava chorando lá do outro lado da rua. Ele dizia, vai chegar a solução para tudo que te aconteceu. Aí ele dizia, você vai ter de volta o que você perdeu. Mas não se desespere, pelo amor de Deus. Aí, meu amigo, ele foi subindo na rua e eu fui descendo arrepiado e o menino ia cantando, né? Aí Deus falou comigo ali, bradou no meu coração e disse assim, Lucas, oferece uma torta para ele. Aí, irmãos, eu atravessei a rua,

0: E fui lá no andarilho, no mendigo, e disse assim: Você quer uma torta? Olha a pergunta que eu fiz para ele, né? Como se ele fosse dizer não, né? Eu sempre digo isso, né? Como se ele fosse: Não, sou intolerante a glúten, não posso comer torta.
1: Posso comer.
0: Imagina?
1: Só faz uns 3 dias que eu não como.
0: Aí ele olhou para mim e falou assim: Sim, eu quero. Aí eu falei os sabores que eu tinha para ele escolheu e tal, entreguei para ele e me distanciei dele mais ou menos uma quadra. Quando eu me distanciei uma quadra dele, Deus voltou a falar comigo e falou assim: Lucas, pergunta o nome dele. E aí eu dei um grito de longe lá, eu disse: Qual é o teu nome? Aí ele gritou do outro lado assim: Emanuel!
2: Nossa!
1: Deus conhece.
0: Rapaz, quando ele falou isso, aí eu perdi o chão.
2: Meu Deus.
0: Aí eu entendi que mesmo em meio à luta e mesmo em meio à prova, Deus sempre está conosco.
1: Glória a
2: Ô,
1: Deus.
2: Lu.
1: Sabe que Deus me fez refletir aqui através do que ele falou, Aguinaldo? Muitas das vezes nós, olha como é que Deus faz. Muitas das vezes Deus usa nós para ir falar dele, olha só, para os mendigos, para os andarilhos. Mas quando ele vê que nós estamos na aflição, ele manda os andarilhos falar conosco.
2: Isso, é
1: Que
2: desse jeito.
1: coisa que Deus
0: É
1: colocou
0: verdade.
1: agora e mostrou agora o Espírito Santo através do que você me contou aqui. Muitas das vezes nós nos reunimos, né? Vamos fazer evangelismo lá para evangelizar os mendigos, para evangelizar o povo da rua. Mas o nosso Deus, ele nos surpreende,
2: Tremendo,
1: né?
2: é tremendo.
1: Quando nós não falamos com ele, ele manda alguém falar conosco.
0: É verdade.
1: Ele manda os
0: Lucas, é
1: andarilhos.
0: verdade.
1: Andarilho.
0: Diga, meu amigo.
2: Falando de promessa, meu irmão, como que é o Lucas na sala de espera de Deus? Qual foi a promessa que você mais teve que exercitar sua paciência para se cumprir, meu irmão?
0: Bom, vou falar sobre promessa, né? Promessa, irmãos, é um negócio que a gente precisa tentar compreender, entender o que de fato é promessa de Deus. Primeira coisa que eu aprendo aqui é que quando Deus faz promessas para nós, isso aqui a gente precisa gravar. Quando Deus faz promessas para nós, é porque aos olhos de Deus a gente já é aquilo que Deus quer que a gente seja.
2: Olha só.
0: Eu vou te dar um exemplo. Você lembra quando Deus chamou a Davi? Deus disse que Davi seria rei sobre Israel, certo? E ele disse assim: Ó, Samuel, desce à casa de Jessé, porque dentre os filhos de Jessé tenho eu escolhido um para ser rei sobre Israel. Mas Davi assumiu o trono no dia seguinte, depois de ser ungido? Não, certo? Só que observe o que Deus fala. Deus disse que já tinha escolhido alguém para ser rei sobre Israel. Então, para todo mundo que está ouvindo a gente, eu queria deixar claro aqui: se Deus te fez uma promessa, porque aos olhos de Deus você já é, ok? Mas por que que a gente precisa esperar o cumprimento? Porque o cumprimento da promessa vai nos afinar, ok? Vai nos preparar para aquilo que Deus tem para nós. Deixa eu falar uma coisa aqui. Se Deus ainda não cumpriu a promessa dele ainda na nossa vida, isso é sinal de misericórdia, porque a gente não está pronto ainda para viver o que Deus tem preparado para nós. Ok?
1: Sim.
0: Então, às vezes, muita gente reclama: Deus, por que que o senhor não cumpriu a promessa? Por que que o senhor ainda não fez? É porque a gente não está pronto. A promessa de Deus serve para nos afinar, ok? Para nos deixar apto, para nos deixar preparado, para nos afiar, para que a gente possa viver o extraordinário de Deus. Por exemplo, como que eu vou pregar para 20 mil pessoas se eu não consigo ainda pregar para 100?
2: É verdade.
0: Mas a promessa de Deus é para mim
2: Deus.
0: pregar para 20 mil. Como que eu vou pregar para 20 mil se eu ainda não preguei para 10? Ok? Então Deus está me preparando. Então eu vou repetir mais uma vez: o cumprimento da promessa de Deus vai acontecer. E se ainda não cumpriu, é sinônimo de misericórdia de Deus. Uma vez eu estava pregando, olha só isso aqui. Uma vez eu estava pregando um culto de ceia. Terminei a pregação, a igreja estava tomada pelo poder de Deus. Lá vem uma irmã marchando na minha direção. Aquela irmã apontou o dedo na minha cara e disse assim: Prepara a tua mala, porque
2: Olha
0: eu te
2: só.
0: levarei. Olha só.
2: Meu Deus.
0: Isso era num domingo. Segunda-feira eu fui no Paraguai comprar uma mala.
1: Outro dia.
0: No outro dia.
2: Eu
0: Ué,
2: já vi
1: vou voar?
0: tomei posse.
2: Eu já vi muito disso já, hein, Lucas?
0: É?
2: Sempre.
0: Tomei posse. A pergunta que eu te faço: Deus cumpriu? Demorou 3 anos.
2: É isso aí.
1: E a mala ficou guardada.
0: 3 anos a mala guardada.
2: A mala teve que comprar outra.
1: Teve que comprar
0: Três
1: outra.
0: anos a mala.
1: Estragou o zíper.
0: 3 anos a mala guardada para Deus cumprir, para Deus me tirar da cidade. Sabe por quê? Porque eu vou ser honesto. Quando Deus fala, a gente acha que vai ser isso aqui, né? Não é isso?
2: Um instante.
0: Hã? Agora. Deus falou, tá falado, sim ou não? Só que
2: Isso.
0: não é assim. Não é subir, é descer. Deus fala para a gente descer, não para a gente subir. Que a gente só sobe depois que desce. Lembra o que Jesus aconteceu com Jesus no deserto? Quando Jesus foi batizado no Rio Jordão, o Espírito Santo veio. Lembra disso? Deus falou assim: Esse é meu filho amado a quem me compraz. O que que o Espírito

0: Santo. Jesus está começando o ministério dele ali, sim ou não? Jesus está começando o ministério. O que que Jesus fez? Jesus foi levado pelo Espírito ao deserto. Ao invés do Espírito Santo levantar, o Espírito Santo falou o quê? Desce para o deserto, ok? Desce, deixa eu repetir isso aqui. Ao invés do Espírito Santo levar Jesus para cima, Jesus foi levado ao deserto. Desce ao deserto. Então, vou explicar mais ou menos o que que eu estou querendo dizer aqui. O inimigo, ele nos exalta para nos abater depois. Deus nos abate para nos exaltar depois.
1: Isso aí.
0: Essa é a realidade. Então, quanto à questão da promessa, a gente precisa aprender que nós precisamos esperar o tempo de Deus. Agora, deixa eu falar uma coisa aqui. Se vocês me permitirem, eu vou falar.
2: Claro, pode ficar à vontade, falando, meu irmão. Então. Eu já falei aqui, você fala, fica à vontade,
0: já
2: tô me sentindo
0: à vontade aqui. Bom, Abraão recebeu uma promessa de Deus, certo? Deus disse, você será pai de uma grande nação. Abraão tinha 75 anos de idade. Deus demorou cerca de 25 anos para cumprir a promessa na vida dele. Por que que Abraão não desistiu da promessa? Por que que Abraão não desfaleceu? Já parou para pensar nisso? Poxa, Deus demorou tanto tempo para cumprir a promessa, por que que ele em nenhum momento questionou a Deus ou desfaleceu? Por que que ele não deixou de acreditar? Pelo simples motivo, de tempos em tempos, Abraão levantava altares. E nos altares que Abraão levantava, Deus aparecia e reafirmava a sua promessa. Quer saber por que muita gente que está ouvindo a gente aqui nessa noite deixou de acreditar na promessa de Deus? Porque deixou de levantar altares de oração. Sabe por que muita gente desistiu da chamada? Porque deixou de levantar altares de oração. Muita gente parou na caminhada. Deus disse, você será um pregador, você será um pregador, uma pregadora, um pastor, uma pastora, um missionário, uma missionária. Quanta gente recebeu, você será um cantor, um adorador. E aí passou 5 anos, 10 anos, 20 anos. Disse, Deus esqueceu. Não, Deus não esqueceu. Foi a gente que esqueceu de levantar altares. E quando a gente deixa de levantar altares, Deus também deixa de reafirmar as suas promessas. Então, eu posso deixar um conselho aqui para alguém que está me ouvindo?
2: Claro.
0: Se você voltar a levantar altares de oração dentro da sua casa, Deus vai confirmar mais uma vez a promessa que ele tem para com a sua vida. E você vai ver as promessas de Deus se cumprindo para você.
2: Que benção. Lucas, nós vamos dar uns recadinhos aqui do pessoal que nós está ouvindo aqui na rádio. E posterior, Lucas, eu queria que a gente não vamos fazer aqui o restante aqui das perguntas. Eu queria deixar um tempo aí para você ir trazer algo para os ouvintes. Daí fica no seu coração daí.
0: Amém.
2: Pode ser assim, meu irmão?
0: Pode, com
3: certeza. Se quiser pegar um versículo bíblico, né? E daí
2: fica
3: já
2: a critério dele. É o critério dele. Nós temos lá a irmã Mari Batista, né? Glória a Deus. A bandeirinha ali dos Estados Unidos e do Brasil. Tem a irmã Ruth Coelho, paz do Senhor, amados, ligadinha aqui da Nova Canaã, Mato Grosso. Essa aí, Valdeir, quem que é essa?
3: Essa aqui é a minha tia Nivete, lá de Santa Catarina, lá de São Lourenço do Oeste, Santa Catarina. Ela dizendo assim, boa noite, Deus abençoe vocês.
2: Olha,
3: aqui logo, logo abaixo está também a minha mãe. Boa noite, Deus abençoe vocês, amém.
2: Ó, o Daniel Alves, não era seleção não, mas é o Daniel Alves também tá ouvindo.
3: Tá mandando nosso... assim, dizendo que está nos ouvindo. E aqui também lá de Santa Catarina, Itapema.
2: Itapema.
3: Oscar Barçala, meu grande amigo Oscar Barçala, tá dizendo boa noite, a paz do Senhor. Lucas é bênção, pregou aqui no nosso congresso em Santa Catarina.
2: Que bênção.
3: Manda um abraço aí, Lucas, pro Oscar Barçala.
0: Oscar, Deus abençoe, meu amigo. Saudade de vocês aí. Quero conhecer de novo outra praia aí por perto, hein?
2: E vai sim, tem fé. Logo, logo nós vamos ter um local lá pra gente passar uns dias lá.
0: Glória a Deus.
3: Aí, ó, Vinícius.
2: Tem um Vinícius também, um teólogo, Vinícius. Ô, Vinícius, nós estamos com saudade de você aqui, hein, Vinícius? Lucas, meu amigão, ele tá falando aqui, né?
0: O Vinícius é uma benção, hein? Eu quero estar aqui com ele, hein?
2: Olha que
3: benção. O Oscar cumprimentou, falou assim, esteve conosco no Congresso de Jovens com a Jéssica e o William.
2: Que benção.
3: José Geraldo de Oliveira.
2: Esse aí, meu amigão.
3: Aquele lá?
2: É, aquele lá. É. Tá meio doentão, fui visitar ele lá. Tem que visitar ele lá, ele gosta muito de você, tá?
3: Vou lá sim, vou lá sim.
2: Tá meio doentão, mas... a gente orou lá pra ele lá e que seja feita a vontade de Deus, né? Porque a nossa é que ele melhora e melhora rápido, né? Paz do Senhor Jesus, meu amigo Aguinaldo. Uhum. O teólogo Vinícius de volta.
3: Saudade de vocês, ele tá dizendo assim, Lucas, grande pregador também, tá dizendo
2: isso.
3: Aqui. Aí o teólogo falou assim, já passei por isso várias vezes, isso me moldou, aí
2: que
3: ó, experiências,
2: benção.
3: Né? Já tive o prazer de ver o Lucas pregar, glória a Deus.
2: Eu acho que quase todo mundo aqui, ainda mais de Foz do Iguaçu aqui, já teve o prazer já.
3: Leandro Pascoal da Silva também tá dizendo assim, a paz do Senhor, meus irmãos.
2: Amém.
3: Josiane Fernandes, olha lá, ela deu risada através da oração, ela já tá com as mãozinhas assim, dizendo que tá orando já e dando risada.
2: Ô Lucas.
3: Pra gente parar de roncar.
2: A Josi é a esposa do Valdair, tá? Então já tá pedindo oração pra você em favor do Valdair, porque eu ronco dele.

0: É, o Libertação.
1: Olha lá, ó, Leandro Pascoal da Silva está dizendo assim: quero agradecer a todas as orações pela graça de Deus e pelas orações dos irmãos. Consegui minha vaga no Mais Médicos e
0: Que
1: agora
0: bênção.
1: aguardando o CRM brasileiro. Estou trabalhando no Rio de Janeiro e Deus tem me abençoado muito. Fique na paz, meus irmãos. Ô, meu irmão, que
0: Amém.
1: bênção. Nós ficamos
0: Leandro,
1: felizes também
0: que
1: por
0: Deus
1: você.
0: continue te abençoando, meu irmão.
1: Sabe quem é, né, o Leandro Pascoal, né? É o Leandro que esteve aqui. O
0: O
1: Leandro.
0: Moreninha?
1: É o Moreno.
0: Olha só,
1: É ele,
0: Leandro.
1: olha lá, ó,
0: Cara,
1: tá lá.
0: ô, Leandro, fico muito feliz por você, meu irmão. Você
1: Já
0: merece,
1: teve
0: tá?
1: aqui, esse aí já foi um dos nossos entrevistados aí,
0: Que bênção.
1: né?
0: Esse aí é dos ratos, né?
1: Esse é o homem dos ratos que humilha. Aí, ó, que Deus faz. Tá
0: É.
1: lá, ó, com a vaga dele aí, ó.
0: Meu Deus do céu, que
1: Bênção de
0: bênção.
1: Deus.
0: Tem mais? Tem
1: Aí é
0: mais?
1: o, até aí.
0: Amém? Lucas, você tem aí, Lucas? Aí é 8 minutinhos aí,
1: Glória a
0: Lucas. E
1: Deus.
0: deixa Deus te usar como te usa sempre, meu irmão.
2: Amém, amém. Glória a Deus. Irmãos, como eu disse para os irmãos, se nós formos falar sobre experiências com Deus, são incontáveis números de experiências que nós temos com Deus, né? Eu me lembro uma vez que eu estava trabalhando em um serviço muito complicado, muito puxado, e aquele dia eu disse: Deus, eu gostaria muito que o Senhor falasse comigo através de uma mensagem, né? Eu estava no meu serviço. E eu disse: Deus, eu vou colocar esse fone de ouvido aqui, eu quero que o Senhor use alguém para falar comigo através de uma mensagem. E aí o Espírito Santo falou comigo um nome, disse assim: John McAllister. E aí eu digitei no YouTube o nome John McAllister e apareceu o pastor John McAllister, pregando sobre a Porta Formosa. E aí eu escutei aquela mensagem, deu mais ou menos uma hora por aí, e ele falava sobre Pedro e João, e o paralítico da Porta Formosa, né? Tudo bem, era uma mensagem de ensino, não é uma mensagem explosiva, creio, não sei se é uma igreja pentecostal ou não, mas eu escutei aquela mensagem dele até o fim, né? No final, acabou a mensagem, eu comecei a questionar Deus, dizendo: Deus, por que que o Senhor me levou a ouvir essa mensagem? Por que que o Senhor me levou a ouvir essa mensagem? E Deus não respondeu até eu chegar no culto. Quando eu cheguei no culto, Deus clareou a minha mente. Deus disse assim: olha, vocês trabalham tanto pelo ouro e prata, mas não tem o levanta e anda. Mas se tivesse a mesma dedicação que vocês têm pelo trabalho secular ao mundo espiritual, vocês podem até não ter o ouro ou prata, mas certamente terão o levanta e anda. Isso aqui Deus descortinou para mim no culto, assim. Eu dei um glória a Deus na igreja e todo mundo falou: o que que está acontecendo com esse menino? Mas Deus fala de uma maneira extraordinária, né? Por que que eu estou contando isso? Porque Deus ainda fala com o seu povo, tá?
0: Verdade.
2: Deus continua falando com o seu povo. Deus continua falando com as pessoas. Você sabe qual é o grande problema aqui que a gente tem? É que para ouvir a Deus, nós precisamos calar as outras vozes. Essa é a realidade. Isso é o
1: Verdade.
2: segredo. Deus não precisa falar mais alto para a gente ouvi-lo. Nós só precisamos calar as outras vozes para entender que Deus está falando conosco. Certa feita, eu sentei no meu sofá, estava contando as agendas. Eu creio que a maioria dos pregadores faz isso, né? Vai contando as agendas do ano. Eu já estava no final do ano, estava no final do ano, e eu disse assim: Deus, o Senhor poderia abrir mais portas para o ano que vem. E o Espírito Santo falou no meu coração claramente, diz assim: o teu ministério é do tamanho da sua entrega. Quanto mais você se entregar, mais eu me envolverei com você. Mas sabe qual é o problema de hoje que a gente vive? Nós não somos a geração do secreto. E Deus procura pessoas no secreto. Lembra que Jesus falou: tu, quando orares, entra no teu quarto, fecha a tua porta. Nós não somos a geração do secreto, nós somos a geração da exposição. Tudo nós queremos expor, tudo nós queremos mostrar. E tem problema nisso? Não tem problema de ser a geração da exposição. O problema é quando a gente esquece de ser a geração do secreto, ok? E como funciona a geração do secreto? A geração do secreto é aquela que busca Deus no secreto. É o Deus que vê o secreto que recompensa. Então nós precisamos resgatar esses valores do secreto, do lugar com Deus. Nós precisamos trazer de volta isso daqui. Muita gente pergunta: por que que Deus não cumpriu a promessa dele na minha vida? Porque nós precisamos entender que nós temos que voltar a ser a geração do secreto, geração que busca Deus no oculto. E Deus continua falando no oculto. Deus continua falando conosco. Nós só precisamos, ó, aqui, ó, vou deixar bem claro: a oração não é um monólogo. A oração é um diálogo entre você e Deus. Sabe qual é o problema? 90%, eu estou chutando um número à roda aqui, não sei se eu estou certo, mas a maioria das pessoas só falam em suas orações e não param de falar. Ué, Lucas, que coisa esquisita, oração não é isso? Calma aí. Já experimentou na sua oração.

0: ficar em silêncio para Deus falar? Já experimentou ficar ali meia hora de joelho em silêncio, esperando Deus falar? Já experimentou ficar meia hora e dizer assim: Deus, eu só vou falar quando o Senhor falar? Já experimentou? A maioria das pessoas só querem falar, mas não querem ouvir Deus falar. As pessoas querem ver o agir de Deus, mas não querem ouvir a voz de Deus. Esse é o grande problema. Então, nós somos a geração da exposição, estamos esquecendo de ser a geração do secreto. E Deus diz claramente para mim: Lucas, o teu ministério será do tamanho da sua entrega. Quanto mais você se entregar, mais eu vou me envolver com o seu ministério. A questão é que a gente precisa, isso aqui eu falo para todos nós precisamos ser gratos a Deus, aonde Deus nos levou e aonde Deus já nos colocou. Essa é a realidade. Nós precisamos ser gratos a Deus, da onde Deus nos levou e aonde Deus nos colocou. Porque às vezes nós olhamos para alguém e dizemos: eu queria ser como esse fulano, eu queria ser como o ciclano. Mas atrás de nós sempre tem alguém dizendo: eu queria ser como você, eu queria ser como ele. Não é assim? Então a gente precisa valorizar. Irmãos, quando a gente tem um verdadeiro encontro com Jesus, Jesus muda completamente a nossa história. O grande problema que eu acho que a gente tem hoje é que às vezes a gente cria um futuro onde Deus não está. Eu vou falar da juventude aqui. Nós temos tantos planos e projetos, queremos casar, comprar casa, queremos abrir empresa, queremos se formar, ser advogado, ser doutor, ser enfermeiro, nós queremos ser empresários, estamos criando um futuro aonde Deus não... Peraí, Lucas, como assim? Aonde Deus está no nosso futuro? Será que nós estamos colocando Deus nos nossos projetos? Será que nós estamos envolvendo Deus na história? Eu posso ser um empresário de sucesso? Claro que posso, mas eu serei um empresário de sucesso de Deus. Eu posso ser um médico de sucesso? Eu posso, mas eu serei um médico de Deus. Eu não posso tirar Deus do meu futuro. Deixa eu falar isso aqui eu acho extraordinário. Ó, eu tinha um projeto de futuro, mas quando eu encontrei com Jesus, o meu futuro se tornou o meu passado, porque eu encontrei com Jesus no meu presente. Ele disse: eu tenho um futuro diferente para você. Nossa, glória a Deus. Olha, isso aqui é extraordinário. Eu tinha um plano, eu tinha um projeto, eu tinha tudo pronto. Era esse caminho. Deus diz assim: Lucas, pois bem, a partir de agora, isso aí fica no passado, porque agora eu tenho um novo futuro para você. Então, deixa eu repetir, os pensamentos de Deus são maiores, os caminhos são mais altos. Nada se compara com o que Deus tem preparado para nós. Nada se compara com aquilo que Deus tem preparado para mim e para você. Para todos que estão ouvindo aqui, nada se compara com o que Deus tem preparado. Talvez você pergunte para mim assim: Lucas, e por que que Deus não cumpriu a promessa dele na minha vida? Deixa eu falar. Deus vai cumprir a promessa dele na sua vida quando a promessa te transformar primeiro. Ninguém vai ver a promessa de Deus se cumprindo sem antes ser transformado por ela. Se Deus diz que você vai ser um pregador e você não se prepara, você não será um pregador. Se Deus diz que você vai ser, sei lá, qualquer coisa, um empresário, e você não se prepara para ser um empresário, você não vai ser um empresário. Primeiro, a promessa de Deus vai te transformar, para depois você chegar e ver o cumprimento dela na vida. Se eu posso deixar um conselho para alguém, o conselho é esse: seja mudado pela promessa antes de vê-la se cumprindo na sua vida.
1: Nossa, glória a Deus.
2: Isso é forte, hein?
1: Palavra abençoada, amém, né, Aguinaldo?
2: Amém, amém. E eu tenho certeza, Lucas, que muitas pessoas que estão ouvindo, estão com a audiência muito boa, Deus tocou no coração dela com essa palavra que você colocou. Tem muitas pessoas que têm a promessa, mas não pagam o preço, não correm atrás.
1: Quer adiantar, né, Aguinaldo? Na verdade, o que todos fazem quer adiantar. E esquece que, para tudo, para você fazer uma prova, você tem que ter um preparo. Como que você vai passar naquela prova para você ser aprovado? Você tem que ser preparado. O ministério não é diferente.
2: Isso.
1: O teu ministério não tem como você... Já hoje você é um diácono e nós vamos falar assim: amanhã você já é um pastor.
2: Ô,
1: aí como que você vai saber tocar uma igreja se você ainda não sabe lidar com os membros?
2: Ô, Valdeir, né? Lucas, eu escutei uma vez um rapaz falando pra mim que tava orando, mas orando e pedindo pra Deus um carro. Quero, Senhor, me dê um carro. E ele
1: não
2: falou...
1: Não tinha carteira.
2: Isso aí. E não tinha carteira.
1: Eu já acertei antes da hora.
2: E o que adianta orar e pedir uma coisa se não está preparado para...
1: Não pediu nem para Deus dar a carteira.
2: Então, primeira
1: ele.
2: Coisa. E ele mesmo depois reconheceu que ele estava orando errado. Ele tinha que orar primeiro para fazer a carteira.
1: Dá a carteira, Deus. Me ajuda, Senhor, passar.
2: Então, é bem isso que o Lucas está falando. Lucas, mas o nosso tempo aqui passa muito ligeiro, meu irmão. E como é bom ouvir o Lucas, né?
1: Nossa, bênção
2: a palavra
1: demais.
2: Boa.
1: O privilégio é meu, meu amigo.
2: Eu tenho certeza que todos os ouvintes... ficaram maravilhosos com o que você trouxe para nós aqui hoje. E esperamos, meu irmão, que tenha

0: outra oportunidade. Para nós, já queria que fosse já no próximo programa. Próximo,
1: já, o próximo.
0: E eu espero que você venha aqui de volta para estar passando para a gente. Você é um rapaz novo, né, mas com conhecimento muito grande. A gente vivemos um celeiro de programa,
1: próximo,
0: já, né?
1: Já, o próximo.
0: E eu espero que você venha aqui de volta para estar passando para a gente. Você é um rapaz novo, né, mas com conhecimento muito grande. A gente vivemos um celeiro de pregadores, né, novos, né, na internet, né, mas muitos, é igual você falou no começo, né, muitos só quer o conhecimento, né, e não quer transmitir, só quer o conhecimento. E a gente veja que você não é assim, meu irmão, é uma humildade, cara, tão grande. E eu tô falando isso porque eu conheço o Lucas muito tempo, né, então a humildade dele é muito grande. E a gente fica muito feliz, Lucas, por você, o que você já tem conseguido na obra e que vai conseguir. A gente tem certeza que a obra para você vai ser um campo muito grande, né? Eu já vou até falar, vai ser pastor de igreja, isso com aí certeza. não tem como
2: receba,
0: não ser.
2: Irmão.
0: Vai ser, não tem como não ser. E, meu irmão, para nós é só maravilhas e alegrias falar de você hoje aqui com a gente, né?
1: É que nem o Aguinaldo sempre fala, as portas sempre estarão abertas.
2: Glória a Deus.
1: Entendeu? Então, o que acontece? Se prepara aí para outras vezes, né? Outro dia.
0: Na realidade,
1: né?
0: Eu acho
1: que... Só não vamos chamar para semana que vem, porque já temos marcado.
0: Mas só com ele é diferente, Lucas. Valder. Ah. Com o Lucas é nós que tem que se preparar.
1: É, para que ele tenha agenda, né?
0: ali.
1: Para que ele tenha agenda.
0: Não, porque ele tem agenda, porque ele vai trazer aqui, porque ali tem bala na agulha, ó.
1: Glória a Deus.
0: Amém? Não que os outros que não vieram não tem, pelo contrário, né? Todo mundo tem, mas o Lucas ali... enfim, eu sou fã do Lucas, né? Então, Lucas... Deus te abençoe, meu irmão.
2: Deus
0: e
2: abençoe,
0: me espere em você na obra, imagina, tá, meu irmão?
1: E eu peço já pra ele orar por nós, pra terminar aí. Vamos pedir pra ele orar por nós aí, pra todos os ouvintes.
2: Glória
1: aí.
2: Glória a Deus.
1: Abençoa todos aí que estão em casa, meu, todos que estão no seu carro,
2: momento
1: no
2: bom.
1: Seu caminhão, onde estiver aí.
2: Momento bom. Vamos buscar a face do Senhor com a certeza de que Ele está nos ouvindo. Deus, nossa gratidão, Deus, sim, porque o Senhor é bom e eterna é a sua misericórdia. O Senhor nos chamou para uma obra extraordinária. E eu sei que o Senhor tem alcançado vidas através dessa programação. E há recompensas no reino para cada um daqueles que aqui estão. Deus, eu te louvo por essa programação de hoje, não só de hoje, mas desde a primeira programação até a última, porque o Senhor sabe o tempo de todas as coisas. Eu sei que o Senhor tem coisas grandes e extraordinárias ainda para fazer, através da vida dos irmãos que aqui estão e daqueles que ainda vão estar sentados nessa cadeira. Deus, nós te louvamos, Deus, nós te agradecemos e nós te pedimos, nos dê entendimento e conhecimento da tua palavra. E Deus, não esqueça de sempre, Deus, falar conosco, Pai, porque nós estamos ansiosos para ouvir a sua voz. Assim nós dizemos amém, amém e amém.
0: Amém.
1: Meus
0: irmãos,
1: ouvintes,
0: até segunda, né?
1: Até segunda-feira que vem e aquele abraço a todos aí.
0: Participa do nosso sorteio, meus irmãos, não esqueçam.
1: Compartilha, se não souber, né, pede pra alguém aí que sabe como compartilhar, né, marcar um amigo.
0: Vai dar certo.
1: E vai ganhar aí, se Deus quiser já ganha os R$500 semana que vem já?
0: Não, dia 1 do 6.
1: Dia 1 do 6.
0: Amém.
2: Oh, glória.
1: Deus abençoe.

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estava morto há 4 dias. Mas Jesus deu uma ordem: tirai a pedra. E a sua irmã disse: já cheira mal. Mas Jesus dá outra ordem e diz: Lázaro, vem para fora. Levanta tua mão que eu vou profetizar que tudo que está morto

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5: A gente iniciou essa obra, o Maxwell está ali também, e a gente quando iniciou esta obra alguns anos atrás, foi algo assim que eu nunca pedi o Senhor para ser pastor. A minha vontade, a minha alegria era simplesmente adorar o meu Deus, era adorar e bendizer o nome do meu Senhor. E nessa jornada eu alcancei muitas vitórias, muitas bênçãos, mas a maior bênção que eu alcancei foi a minha família, minha esposa, aqui a pastora Bia, ali a minha filha Sara, o Lucas, o Isaac, que Deus abençoe, e eu sou muito feliz pela família e o presente que Deus me deu. Se às vezes a gente vai falar, às vezes a gente pode até se emocionar, os irmãos não reparam não. Mas é assim, porque a minha história é um pouco comprida e é até difícil contar. Que quando foi, eu vim de uma família espírita, os irmãos sabem disso, mas eu quero ler aqui antes de entrar aqui falando, eu vou ser bem breve aqui, eu vou resumir o máximo possível, porque eu sei que Deus já foi glorificado aqui nesse lugar, só de estarmos aqui.

Jeremias 1:4 diz assim: assim veio a palavra do Senhor dizendo: antes que eu te formasse no ventre te conheci, e antes que saísse da madre te santifiquei, as nações te dei por profeta. Antes que eu te formasse no ventre te conheci, e antes que saísse da madre te santifiquei, as nações te dei por profeta. Então disse eu: ah, Senhor Jeová, eis que eu não sei falar, porque sou ainda um menino. Porém disse-me o Senhor: não diga que é um menino, porque a todos a quem eu te enviar, irás, e tudo quanto eu te mandar, falarás. Desde muito novo, eu sempre fui apaixonado por Jesus. Mesmo nós vivendo num tempo de engano no espiritismo, minha mãe, nós veio de uma família muito pobre, que morou aqui na região de Planaltina de Goiás. E durante muito tempo nunca faltou nada, Deus nunca deixou faltar o alimento, mas tudo assim na medida. Porque se alguém disser que morou na roça e passou fome, é mentira. Porque não tem como ninguém passar fome na roça. A gente passa por necessidade, tem na medida certa, e Deus sempre providenciou, mesmo estando lá fora. E quando o tempo passou, Deus nos deu a oportunidade de conhecer a Cristo, através da vida da minha mãe, que hoje descansa no Senhor. A minha mãe morreu como uma crente, cheia do Espírito Santo. E eu sei que quando a minha mãe partiu, eu tinha 16 para 17 anos. E eu creio que ela, se estivesse aqui, ela seria uma mulher muito feliz em ver os filhos adorando a Deus. Eu sei que a vida no mundo aí fora, irmão, não é fácil. Perdi meu pai, eu tinha 6 anos de idade, perdi minha mãe com 16. E a gente ficou, eu e meus irmãos, e não foi fácil. Mas quando eu era ainda uma criança, Deus havia, pastores, feito uma promessa a mim. E eu me lembro que um dia, brincando na rua da minha casa, aqui na Um Leste, muitos anos atrás, eu lembro de uma profetisa chamada Terezinha, que hoje ela está acamada em cima de uma cama, já há mais de 4 anos, em cima de uma cama, uma mulher de Deus. E eu andando ali pelaquela rua, e ela me chamou: menino, vem aqui, Deus mandou te falar uma coisa. E eu olhando para ela, sem entender muita coisa, ela disse: tu serás um pastor, Deus fará de ti um pastor. Irmão, naquele momento eu recebi aquela palavra, ela disse: conta e grava o dia de hoje, porque tu serás um pastor na minha casa. Uma criança. É quando eu vi essa história de Jeremias, me vem à memória, porque para Jeremias não foi fácil, porque quando você recebe a palavra de Deus, você não quer entender. E eu fiquei perdido naquele momento, e os anos foram passando. Foi quando eu cheguei, depois de morar em alguns lugares, conheci minha esposa. Eu estava no Lago Oeste, o pastor Grimar me chamou para estar aqui na cidade, eu voltei para cá. Trabalhava na chácara, e quando eu voltei para cá no ano de 97 para 98, foi quando nós chegamos nesse ministério, Assembleia de Deus Ebenezer, numa área, numa garagem de uma casa. Era uma obra que estava iniciando pela pessoa do pastor Edgésio Lopes da Silva, um homem muito amoroso, um homem muito carinhoso, um homem que abraçava e não fazia acepção de pessoa. Então, quando eu vi aquele homem agindo daquela maneira, eu me apaixonei pela situação, da forma que ele agia e fazia. Eu me lembro que eu cheguei no ministério, e quando eu cheguei ali em 98, eu disse para o pastor, quando eu retornei para Jesus, porque assim, a gente era crente, mas aquele crente que um dia vai na igreja, um dia não ia. E naquele dia eu cheguei e disse: pastor, eu vou congregar aqui com o senhor, mas uma coisa eu jamais vou fazer, que é colocar uma gravata, não tem problema não. Ele falou: meu filho, fique em paz. Me deu um abraço e

diz: fica em paz. O Deus que começou a obra, ele vai terminar a obra. E o tempo passou. No ano de 98 nasceu a dupla Roberto e Grimar. Quando nós lançamos o primeiro CD, porque a minha visão, quando eu cheguei no ministério, era de louvar, é de andar pelo país louvando, levando a palavra de Deus através do louvor. E nós gravamos um CD. Um CD chamado Breve Jesus Voltará. E ali, meus amados e queridos irmãos, muito entusiasmado com o CD que nós tínhamos lançado, cantando pelas igrejas aqui da cidade e outra cidade vizinha, um dia em cima do monte, Deus usou uma irmã cheia do Espírito Santo e disse: tu vai cantar, mas tu vai apacentar a minha obra. Eu olhei e disse: mas não quero ser pastor. Na minha mente, no meu coração, eu dizia: meu Deus. Mas eu lembrava da que aquela profetisa tinha dito: tu vai cantar. E ela batia o pé no chão, com o dedo apontado no meu rosto, e diz: mas prepara, porque tu vais apacentar o meu rebanho. Tu vais ser um pastor na minha casa. E eu era apenas um auxiliar. E os anos foi passando, e logo, logo fui ungido, né, consagrado a diácono ao serviço da casa do Senhor, louvando sempre e adorando o nome do Senhor, mas a promessa é que eu estaria como um pastor na igreja. E eu trabalhando ali no Leite Sandy, ali uma fábrica de leite que tinha aqui na saída do Imigrante, trabalhei algum tempo ali, depois fui levado aqui para o posto, Deus me trouxe para o posto Texaco, e eu trabalhando ali como lavador naquele posto, e Deus sempre falava meu coração palavras fortes e dizia: te prepara, porque a obra vai acontecer. E eu olhando aquele momento, aquela situação, dizia: meu Deus, mas como? Eu sou apenas um menino e nem sei falar. Mas Deus estava confirmando e dizendo sempre: te prepara, porque a obra é grande. Deus tem algo muito grande na sua vida, e a gente não quer acreditar, não quer tomar posse, porque a gente acredita em todos, mas temos a dificuldade de acreditar em nós mesmos. É o grande defeito que nós como cristãos temos, é de acreditar em qualquer pessoa menos na gente. E Deus, eu estou diante de profetas, profetisas que estão aqui nessa noite, que foram chamados para fazer a diferença por onde passar. E eu trabalhando ali naquele posto, eu lembro como hoje, Deus falou comigo um dia, eu lavando o carro, debruçado sobre um tambor de 200 litros de água, e Deus me falou: eu estou mudando na sua vida algo muito grande. E eu falei: meu Deus, olhei procurando se tinha alguém, não vi ninguém. E quando eu cheguei na igreja, eu recebi uma notícia dizendo: olha, o pastor da igreja diz que o senhor vai ser consagrado a pastor. Meu Deus, mas o que está acontecendo? Não, ele falou, ele avisou na reunião que Deus revelou para ele e mostrou que tem pressa, porque o ministério que ele tem na sua vida é um ministério que ele tem pressa. E eu disse: mas eu sou apenas um diácono na casa de Deus, lá tem evangelista, lá tem presbítero, e eu, meu Deus... E quando eu voltei para casa e encontrei no outro dia com o pastor, presidente do ministério, eu disse para ele: pastor, não faz isso. Ele disse: meu filho, não recuse aquilo que Deus está entregando nas tuas mãos. Passaram-se alguns dias, eu vinha descendo, fui almoçar, resolvendo algumas coisas de bicicleta. E eu lembro, pastor Adriano, que eu passei na frente desta igreja. Não era igreja, só era um lote que tinha aqui. E Deus me tomou em mistério naquela descida ali para cá. E eu falando em mistério no meio da rua, e Deus falava comigo: te prepara, porque a obra está chegando. Te prepara, porque o que eu vou fazer é um reboliço. Porque eu tenho pressa, e eu não entendia, porque eu queria não falar, mas eu falava em línguas em cima daquela bicicleta. É coisa de louco. É coisa de pessoa maluca. Se alguém olhar, diz: está maluco. E eu fui, quando eu cheguei naquele lugar, naquele posto, onde eu nunca tive nenhum problema, depois de um ano trabalhando ali, nunca tive problema.
Naquele dia que eu entrei,

Entrei depois do almoço, o moço me chamou e diz: ó, você vai assinar o seu aviso porque você vai ser demitido. Eu olhei assim: mas por quê? Só assina o aviso porque você vai ser demitido. E eu olhei e disse: meu Deus, é isso que o Senhor quer, meu Pai? E eu fui ali, cumpri aquele aviso, saí daquele lugar. Eu lembro que com o dinheiro que eu ganhei do trabalho, eu comprei uma casinha aqui na 14. Eu e minha esposa foi morar ali num lugar, só tinha mato, não tinha casa perto. Falei: vamos fazer isso, vamos investir numa casa, porque a gente precisa de um lar para morar. E naquele tempo eu fiquei desempregado, fui ungido a pastor pelo ministério, e aí começou os levantes, começou as perseguições. Porque eu ouvi uma frase esses dias, e é verdade: o problema de Isaac não foi quando ele nasceu, foi quando ele começou a crescer. Porque o que causa perseguição, inveja, é quando você cresce. Porque quando eu nasci, que eu cheguei na igreja, todo mundo me abraçou, todo mundo disse: conta comigo. Mas quando me viram crescer, aí começaram as calúnias, a difamação: será que não tem obreiro à altura nessa igreja para levantar um menino desse como pastor? E aquilo doía no meu coração de ouvir aquelas palavras. E o pastor batia no meu ombro e falava: fica firme, fica na posição, porque quem te chamou foi Deus. E ali, meus queridos, amados irmãos, a batalha não era fácil. Você congregar e sentir a rejeição, me faz lembrar de José quando era rejeitado pelos irmãos. Porque quem tem promessa, quem tem chamado, incomoda. Ele não quer, ele não faz nada, ele não força nada, mas o próprio Deus te leva para o lugar da bênção. E o povo comenta, fala e falava: não tem condição, o pastor deve estar maluco, fazer o que ele fez. E um dia eu disse: pastor, vamos para o monte orar, pastor. A luta está grande, a batalha está grande. E quando nós subimos o monte, de segunda a sábado, só há pão e água. Subimos na segunda-feira, quando foi na segunda, na terça, na quarta-feira, Deus me mostrou uma visão. E quando eu orava naquela visão, Deus me mostrou eu dentro de um palio zero, e eu segurado no volante daquele carro, um carro novo que ninguém nunca tinha entrado dentro dele. E quando eu levantei, acordei da visão pela madrugada e chamei o pastor, disse: pastor, Deus me deu uma visão. E ele disse: fala, meu filho. Eu disse: Deus me mostrou dentro de um palio novinho, será que eu vou ganhar um carro? Ele sorriu, deu uma gargalhada e falava em mistério e se afastou de mim. Aleluia. Eu fiquei surpreendido com aquela situação, não entendia muita coisa, muito novo na obra. E ali Deus estava confirmando na minha vida o ministério. Mas eu te digo uma coisa: as lutas e as perseguições eram grandes. Só fica na obra quem é corajoso. Na obra não tem lugar para covarde. E um dia, na luta e na dificuldade que eu passava, eu dizia: Deus, será que eu vou suportar? A minha esposa tinha ido para a igreja, mas não era convertida, ela não queria ser crente. Muitas das vezes eu saía para ir na igreja, ela dizia: vai logo, vai logo. E eu sozinho, pelejando, lutando, e eu não entendia: meu Deus, se o Senhor, tantos homens capacitados nessa cidade, e o Senhor chamou a mim, meu Deus. Não foi fácil, mas eu tinha um amparo, eu tinha um amigo, humanamente falando, que era o pastor. Tinha um pastor Agrimar, pastora Lourdes, tinha um pastor Paulo. São pessoas que ajudam a gente a andar, porque quando a gente se sente fragilizado, sem força, a gente encontra refúgio na outra pessoa que está conosco. Talvez você entrou aqui nessa noite dizendo: meu Deus, minhas forças são tão pequenas. Olha para o seu lado, veja quantos amigos, quantos irmãos você tem, que vai te ajudar quando você precisar. Meus queridos e amados irmãos, as lutas, perseguições foram muitas. Mas sempre que eu estava apertado, eu corria para a oração.
Eu curto.

corria para a oração. Era uma coisa que eu fazia, e passou um tempo, eu vou resumir aqui, porque se for falar, nós vamos ficar muito tempo, eu vou resumir. Pastor Edgeso me chamou na casa dele e me ligou. Pastor Roberto, ele morava em Mestre Darmas. Pastor, tem como o senhor vir aqui? Meu pastor, ele falava assim, meu pastor, tem como o senhor vir aqui? Eu disse, tem. Peguei um ônibus e fui. Quando eu cheguei na casa dele, que ele me viu, ele começou a chorar. Ele olhou para mim e disse, Deus não me deixou dormir essa noite. Deus não deixou que eu fechasse os olhos nessa noite e me mostrava você a todo tempo. E ele mandou entregar o ministério, a Assembleia de Deus, Ebenezer, nas tuas mãos. E ele pegou aquela pasta com as documentações do ministério e disse, é um presente que Deus te entrega. Eu lembro disso como hoje, eu disse, baixei a cabeça e disse, pastor, mas como? Pastor, não faz isso, nós não podemos ficar sem o Senhor naquela obra, pastor. E ele disse, não, fica tranquilo, que precisar eu estou pronto para ajudar. Eu vim com a pastinha debaixo do braço. E ele falou, marcou a reunião aqui na igreja, me empossou aqui agora o novo presidente. E o novo presidente sofreu a rejeição dos pastores antigos, de obreiros antigos, que me deixavam, que abandonavam a obra, e por muitas vezes faziam aquela casinha para tentar destruir a minha vida, e eu chorava, só chorava e clamava a Deus, pedindo a Deus uma saída, mas não via a saída, porque no momento de luta, de prova, irmão, não é fácil. Pessoas que te abraçavam, mas que por trás te apunhalavam. Pessoas que diziam com o microfone na mão, esse ministério é um ministério abençoado, no outro dia dizia, eu vou sair daqui porque esse ministério não tem raiz, esse ministério não tem direção. Aí um dia, pastor Isaías, eu estava numa reunião com alguns pastores aqui na cidade, um pastor veterano olhou para o outro e diz assim, eu não acredito naquilo que não tem raiz, e logo cai. Eu olhei e diz para o Espírito Santo, Deus, não foi eu que escolhi, foi o Senhor que me chamou. Muitos não acreditam em mim, muitos olham e me desprezam, dizem, esse aí não vai chegar a lugar nenhum. Alguns amigos que diziam ser amigo meu de oração, chegavam e diziam, entrega essa obra, sai fora. E eu olhava para ele e dizia, se Deus me chamou, eu vou até o fim, eu não vou abrir mão. Foi num momento doloroso e difícil da minha vida, pastores, que eu andava pelas ruas da cidade montado numa bicicleta velha e chorando pelas ruas porque não tinha ninguém mais para conversar. O pastor que era meu amigo não estava aqui mais. E Deus disse, ora, meu filho. E eu desci na oração, no círculo de oração na igreja. Eu lembro que a irmã Lourdes participava, algumas irmãs vinham e participavam, mas alguns dias elas não estavam. Mas Deus disse, você vai vencer na oração. E eu desci na oração, 1 ano e 7 meses, sem ter Natal, um ano novo, nada, todo dia, de rosto no pó, dizendo, me ajuda, meu Deus, me ajuda, meu Pai. Toma a direção dessa obra, meu Pai. Faz essa obra frutificar e crescer. 1 ano e 7 meses orando, a luta travada, obreiros maldosos, fechava o coração, não dizimava, o aluguel vencendo, eu olhava para um lado e para o outro, dizia, e agora, o que, que vai acontecer? E Deus sempre trazia, pastores, a bênção. Deus usou, quantas vezes Deus usou o ímpio para trazer a bênção, para abençoar esta obra. Quantas vezes Deus usou pessoas para trazer pão, trazer comida para nossa casa, porque nossa geladeira só tinha água. Mas nunca deixei de adorar o nome do meu Deus. Eu passei uma prova tão grande que eu era mais magro, eu acho que comparado, eu acho que muito mais magro igual o Davi.

fica de pé, Davi. Aí, esse aí está forte, olha lá, ele está forte na vista. Quando eu chegava nas igrejas, os irmãos olhavam para mim e diziam: pastor, você está doente? Falei: não, irmão. Ah, mas o senhor está muito abatido. E eu olhava e dizia: não, está tudo bem. Mas Deus sabia da prova, da luta que eu estava passando. Só eu e minha esposa sabiam o que nós passávamos dentro de casa. E Deus sempre levantou esses companheiros e amigos veteranos para estender a mão. Orei 1 ano e 7 meses. E Deus bradou com a vitória. Eu lembro, eu falei até para o Jefferson, hoje eu entrei num culto tão angustiado naquele dia, pastor. E nesse período de oração, Deus libertava pessoas de demônios. Nós saía do ciclo de oração, ia nas casas e pessoas eram libertas de legiões de demônio. Quando nós entrávamos na entrada do lugar, os demônios gritavam lá dentro e caía por terra e eram libertas as pessoas. A oração faz diferença. Se estiver difícil na tua vida, jovem, ora a Deus. Não é orar 1 minuto, 2 minutos, ore 1 hora, 2 horas. Não se preocupe, porque Deus está derramando graça e unção sobre a minha e a sua vida. E naquele dia Deus já não falava mais comigo, pastor José. E eu cheguei naquele culto, sabe, fraco, na oração pela manhã, olhava os bancos tudo vazio. E eu falei: e agora, Deus? Eu preciso ouvir a tua voz. Porque ali nós cantávamos e ali nós pregávamos. E um dia pela manhã, a minha sobrinha chamada Edna, hoje o menino dela é homem grande, chamado Nicolas, e quando ela entrou com um carrinho de bebê, uma criança pequena, ela não sentava ainda. E eu orando, e naquela manhã eu estava chorando de joelho, com o rosto no pó, e eu disse: Deus, fala comigo. E quando eu levantei a cabeça para cima, que eu olhei para o carrinho, aquela criança sentou no carrinho e sorria para mim. Eu comecei a chorar naquele momento, disse: Deus, obrigado, porque o Senhor falou comigo através dessa criança. E a criança deitou de novo e acabou. Ela sentou, olhou para mim, sorriu, e Deus disse: filho, eu estou contigo, eu não te abandonei, eu estou contigo. E naquele momento eu pude ver Deus na face daquela criança, porque Deus fala com a gente, não é só através do profeta. Deus fala do jeito que Ele quer falar, e Deus, quando fala, Ele cumpre as promessas. Mas a batalha grande, corre daqui, corre dali, o dinheiro incontado, pastor. Aí de vez em quando, aí teve um mês, estava difícil demais, aí a irmã disse: olha, lá em casa deu um pé de jaca. E pensa num pé que deu jaca. Você não quer tentar vender uma jaca para pagar aluguel? Eu falei: vou. E eu peguei um carrinho de mão, pegava jaca no pé. Eu nunca vi vender tanta jaca daquele jeito. Eu saía na rua, quando voltava, a irmã já estava com jaca preparada, saía de novo. E nós pagamos muitas vezes aluguel com aquele pé de jaca ali da 2 Leste. Talvez as pessoas olham a gente hoje e dizem assim: o pastor está esbanjando, está vivendo uma vida boa, mas não sabe por onde que a gente passou. Porque o povo gosta mesmo de ver resultado, mas ninguém quer saber do processo que você teve que passar para chegar até aqui. A minha esposa e eu subi no monte para orar. Mais uma semana de oração. Subimos no monte na segunda-feira. Quando foi no sábado que eu cheguei em casa, aí eu já tinha trocado, Deus preparou uma oportunidade e compramos um lote bem ali na esquina, na 10, da 14, Deus me trouxe para 10, eu sempre fui assim, Deus sempre me deu oportunidade de fazer uns negócios, não sei, não foi algo que eu pedi, mas de vez em quando a gente faz um negócio, e através desse negócio Deus traz algumas bênçãos. E eu tinha trocado a casa, subi um monte, estava feliz, porque a gente já tinha uma casa melhor para morar. E eu lembro que quando eu desci daquele monte, a minha esposa estava doente. Quando eu cheguei em casa, a minha esposa estava enferma. E ela arrumou uma enfermidade assim, tão estranha, esquisita, mas ela não era, era uma crente, mas não era ainda convertida. Ela ainda não tinha reconhecido Jesus.

Jesus de verdade como Salvador. E eu disse, meu Deus, que batalha é essa? E a mulher foi arruinando, foi emagrecendo. Levava ela para o hospital, orava, fazia tudo e nada melhorava. E eu disse, Deus, que situação é essa, meu Pai? Que prova, que batalha é essa? E chorava e orava e pedia a Deus as coisas difíceis. Agora imagina com a esposa enferma, luta no ministério, levante no ministério, sendo desacreditado no ministério, e agora a esposa enferma. Passou um mês, dois meses, três meses, quatro meses, e nada, ninguém descobria. Fez exame de endoscopia nela, não está no ministério, levante no ministério, sendo desacreditado no ministério, e agora a esposa enferma. Passou um mês, dois meses, três meses, quatro meses, e nada, ninguém descobria. Fez exame de endoscopia nela, não descobriu nada, não tinha nada. E eu disse, meu Deus, e minha esposa foi emagrecendo, eu cantando, magrimar, cantava, fazia a obra, vinha para a obra de Deus. E um dia ela ficou com a minha irmã Lourdes aqui, nós viajou acho que para Goiânia. A Lourdes disse, Beto, a sua esposa eu acho que não vai suportar não, ela está muito ruim, muito magra, acho que ela chegou a pesar uns 35 quilos, né, muito magra, andava curvada assim. Eu falo, meu Deus, o que está acontecendo? E ela deitava gemendo e acordava gemendo, mas era o processo que Jeremias teve que passar na roda e no oleiro, porque Deus não erra quando faz as escolhas. Deus não se engana quando Ele quer trabalhar e agir. Talvez você está achando que está demorando, está difícil, está não, é só a gente entender o trabalhar de Deus, porque às vezes dói, o trabalhar de Deus às vezes fere a nossa alma, machuca, mexe com a gente, mexe com a nossa estrutura. E eu estava um dia ali, a esposa deitava gemendo, acordava gemendo, e eu lembro que um dia, pastor Isaldino até ajudando em oração, fazendo campanha, mas nada resolvia. E um dia eu cheguei da obra em casa, e minha esposa deitada na cama gemendo, ela só gemia. Nós já tínhamos voltado para um, porque ela disse que o problema foi naquela casa, ela não queria mais ficar ali. Aí nós voltamos para o lote que era da minha mãe, e lá no lote ela gemendo, gemendo. Meus amigos falaram, pastor, o que aconteceu com sua mulher? Sua mulher está muito ruim. Falei, não sei, deu um problema, já foi no hospital, não descobre nada. Aí naquele dia, quando eu entrei no quarto da casa, e ela gemendo, Deus, me deu uma revolta, irmão, dentro de mim. Naquele dia eu lembro como se fosse hoje, eu entrei e me deu aquela revolta, aquela angústia. Eu gritei, Deus, eu não aguento mais, me ajuda, me socorre, porque eu estou sofrendo, minha esposa está sofrendo, faz um milagre. Eu lembro que eu coloquei a mão na cabeça e ela gemendo, e orei ali, mas eu senti o céu descendo ali, eu senti o meu corpo queimando naquele momento, a minha mão queimava sobre a cabeça dela, e de repente ela foi parando de gemer, parando, e dormiu. Aí eu olhei e disse, meu Deus, ela dormiu, tem tanto tempo que ela não dorme. No outro dia a mulher já acordou com um semblante diferente, ela já era uma nova pessoa, uma nova visão, uma nova proposta. Ela diz, olha, eu preciso subir um monte para pagar um voto a Deus. Eu disse que se Deus me curasse, eu subiria um monte de joelho, um monte da quase uns 600 metros de altura, né, pastor Agrimar? E ela subiu de joelho, vai cumprir o que você prometeu. E ela foi subindo, pastor Isaldina segurada na mão e eu do outro lado, e ela de joelho, subiu um monte de joelho, não causou uma ferida no joelho, nenhuma ferida tinha no joelho, só pedra, só cascalho. E quando ela desceu daquele lugar, queridos e amados irmãos, já vou terminar, ela estava totalmente diferente. Aí a pastora Bia que perseguia, a pastora Bia que não entendia, já se tornou uma pessoa que estava na obra, fazendo a obra de Deus, me ajudando nos trabalhos do Senhor. E a obra foi andando, foi crescendo, os milagres foram acontecendo. Deus começou a prosperar o ministério, Deus começou a abençoar. Eu lembro que a primeira coisa que eu doei na obra de Deus foi tudo que eu trabalhei, pastor.

Doutor Edith, um ano lá no Lago Oeste, limpando chácara para os outros, fazendo serviço do campo. Eu peguei um Fusca que eu tinha e troquei no sonho do Ei, na obra de Deus. Era tudo que eu tinha, mas eu entreguei. Pastor Matos, eu estava um dia em casa, ela de boa, tudo tranquilo, Jesus abençoando. Aí teve um rapaz que olhou, eu vou encerrar agora. Um moço que já dorme, já não é mais vivo, ele olhou para mim e falou: Beto, ele me chama de Beto, Beto, você tem um lote lá na 10, não tem? Eu falei: tenho. Falou: vamos lá plantar um milho nele? Estava começando a chuva, eu falei: uai, vamos embora. Aí nós subiu com esse milho e adubo, e a enxada na bicicleta, e nós subiu aqui, passou aí e foi lá para cima, perto da casa da Odete ali. E quando nós chegou lá naquele lote, que nós está plantando, já tinha plantado tudo, estava capinando, ajeitando, aí chegou um homem e disse: moço, o senhor que é dono aqui desse lote? Eu falei: sim. Ele falou: não, é porque é o seguinte, eu estava aqui para o lado de flores, eu sou fotógrafo e tudo, só que tem um amigo meu aqui, que ele mora aqui do lado, e eu estou querendo mudar para cá, e eu gostei da casa aqui do senhor. Eu falei: da casa minha? É, você não tem interesse de trocar num lote? Eu tinha desejo de construir a igreja lá, já estava no meu coração, falei: a igreja vai ser construída nesse lote. E quando ele falou um lote, eu falei: e aonde que é? Ele falou: vem comigo, vamos comigo. E dali nós desceu, aí desceu ele, o seu Jesus, que era o nome do homem, e o dono desse lote aqui. Ele disse: o lote é esse. E eu falei: que negócio nós faz? Ele falou assim: nós troca um no outro. Eu olhei no buraco que tinha um muro aí, pastores e obreiros, olhei assim, e o Jesus perto de mim, falei assim: aqui vai ser a sede da Assembleia de Deus Ebenezer. Compramos esse terreno e começamos a construir. Os anos foram passando, chegamos até aqui. Muitas coisas aconteceram. Às vezes a gente fica triste, irmãos e irmãs, de olhar e não ver tantos amigos e pessoas que labutaram com a gente aqui nessa obra, que ajudaram, que estenderam as mãos, que ajudaram a colocar um tijolo. Agradecer a família Massa, da família da Massa Duarte, que foram as pessoas, pastor, o irmão Juliano, a família dele, que ajudou muito. Quantas vezes essa família me socorreu, quantas vezes essa família trouxe pão para matar a nossa fome. Gratidão, irmão, não pode faltar no nosso coração. Só entende o coração de um pastor quem é pastor. Hoje nós vivemos um tempo onde são igrejas passadas de pai para filho, e filhos que não sabem nem o que é sofrer, mas que entra pela porta estreita dos mega templos, e quando termina o culto vai embora, e nunca pegou na mão do membro, porque não sabe o que é sofrer, não sabe o que é amar uma pessoa de verdade. Porque a vida de alguém que serve a Deus de verdade é provada através da prova e das lutas que ele passa, mas ele não abre mão do chamado. Uma coisa eu sempre disse: Senhor, se o Senhor me matar, aí sim eu não continuarei a obra, mas enquanto vida o Senhor me der, ainda que seja eu, minha esposa e minha família, eu vou continuar até o fim. Mas Deus surpreende a gente. De repente as portas foram abrindo, o milagre foi acontecendo, as coisas vão sendo encaminhadas pelo Espírito Santo. Grandes amigos que eu vejo aqui na minha direita, na minha esquerda, você que é um causador do crescimento do ministério, vocês são causadores. Se não fosse vocês, abaixo de Deus, nós somos cooperadores dessa obra. Você é muito importante para o ministério Ebenezer.
Talvez você pode até receber propostas em outros lugares, dizendo: vem para cá que eu faço isso, que eu faço aquilo, meu irmão. E uma coisa Deus me disse um dia na oração, Ele disse: aqueles que estiverem aonde tu estiveres serão abençoados.

abençoado, porque eu, o Senhor, abençoarei aqueles que estiveram perto de ti. E a gente tem visto isso, homens, mulheres que não eram nada, e hoje Deus tem prosperado, tem abençoado, tem abrido porta, tem feito grandes maravilhas. E o maior desejo que eu tenho, pastores, é ouvir alguém dizer: a igreja do pastor Isaías Pacenta está uma benção. Uma coisa que fere o meu coração é quando eu vejo falar: olha, o pastor fulano está passando uma luta, não está fácil lá. A gente entristece.

desceu no despenhadeiro, e quando minha mãe me procurou, não me achou, disse: meu filho, cadê meu filho? E eu estava dentro daquela carroça desgovernada, e minha mãe corria, gritava, chorava, dizendo: ele morreu, não tem como, e corre para cá, corre para lá. E de repente alguém disse: está aqui o menino, sem nenhum arranhão. A carroça tinha acabado, os animais tinham destroçado no meio daquele acidente, mas eu estava intacto. Aí alguém me olhava para mim e dizia: olha, Beto, é como eles me chamavam lá na roça, e dizia assim: sabia que tu é um milagre. Aquelas pessoas: mas você sabia que você é um milagre de Deus? Eu disse: por quê? Não, quando tu era um criancinha que mamava, aconteceu isso e aquilo, e eu ficava olhando e dizendo: é mesmo. Hoje eu entendo que Deus, antes que eu fosse formado no ventre da minha mãe, Deus já tinha esse propósito, Deus já tinha essa obra para fazer, irmão. Eu sei que não é fácil, talvez como pastores falou cada um deles aqui, às vezes a gente é até duro, talvez a gente é incompreendido. Por quê? Porque a gente quer o seu bem, e às vezes a pessoa fala: mas o pastor pegou pesado. Não é não, é amor que a gente tem por você, a gente quer que você encaminhe no caminho certo. Não adianta eu pregar palavras boas, porque a Bíblia diz para Jeremias aqui: aonde eu te enviar, tu irás, e o que eu colocar na tua boca, tu vai falar. Eu não posso negar essa verdade, eu não posso negar a verdade de Deus, nunca, porque quem me chamou não foi o homem, eu não fui chamado pelo homem, eu fui chamado pelo próprio Deus, que me colocou aqui, tem me sustentado aqui com a minha família. E eu quero te dizer que o amor de Deus e a graça do Senhor estejam na tua casa. Ore por mim, que eu vou orar sempre por você, e junto nós somos muitos mais fortes. Eu queria chamar o pastor Jefferson para louvar um hino, te convidar a colocar de pé para a gente fazer uma oração, e a gente vai encerrar aqui, irmão, porque não dá para continuar contando, porque se a gente contar, um dia a gente senta num lugar aí, num papo descontraído, e a gente conta mais o nosso testemunho e as grandes vitórias e bênçãos que Deus fez. Eu lembro uma vez que me carregaram amarrado, confundido, para me matar aqui na 19 ali. Me amarraram com mãos para trás. E eu disse: meu Deus, eu tinha acabado de perder minha mãe. Estava ali perto da esquina sua andando, normal. Eu lembro que eu estava com a roupa toda branca, uma calça branca, uma camisa branca. E eles me pegaram, me colocaram dentro de um carro e me levaram aqui para cima. E eu falava: moço, o que o senhor quer? Ele falou: fica calado, porque você vai morrer. Falei: moço, mas o que eu fiz? Eu não fiz nada. Fica calado, porque você vai morrer. Com uma faca desse tamanho, o que você vai levar agora? E caminharam comigo, passaram numa casa aqui nessa... aqui perto onde alagava aí na um norte, chamou uma mulher, a mulher olhou no carro e disse: não é ele não. Aí falou assim: agora você tem que dar um jeito, tem que dar um fim, porque senão vai ficar ruim. Aí eles falaram: tudo bem. Aí entraram no carro e subiram comigo lá para 19 e entraram numa rua no meio do cerrado. E ele disse: prepara, porque você vai morrer agora. Tinha dois homens e uma mulher. Eu lembro como se fosse hoje, no carro. Eu consegui, que eles tinham colocado amarrada a minha mão, eu passei a mão por trás e fiquei com a mão na frente, amarrada. Quando eles me desceram no escuro, que ele levantou a faca, a mulher entrou no meio e falou: não faz isso não, não faz isso não. E entrou na frente, ela falou: sai daqui, que eu vou matar ele agora. Eu lembro que eu corri, e eu escutei os tiros, tiro, tiro, e eu correndo no meio daquele mato, e os tiros atrás, e vai daqui, vai dali. De repente, eu corri, caí no meio do cerrado, nem lembro mais, aí para dentro do setor aeroporto. E eu lembro que o carro rodava queimando pneu de um lado, lumiava, descia, e eu fiquei quieto, e Deus falou: fica quieto. E ali eu tive um grande livramento de Deus. Deus não permitiu que eles tirassem a minha vida ali. O inimigo tentou quando eu era criança, quando eu era já um jovem. Mas eu estou aqui para dizer para vocês que Jesus Cristo, quando tem uma obra para fazer, nada vai te atingir. Pode levantar o mundo inteiro para tentar parar o projeto, Deus disse: não, não pode parar, porque já via esta noite, já via este lugar,
já vi as almas se

0: rendendo aos pés de Jesus. Agora, não é fácil, pastor, acabou as lutas? Não. Acabou as dificuldades? Não. Mas hoje a gente é mais forte para enfrentar cada uma delas. Vai terminar um dia quando nós chegar na glória, mas enquanto estiver aqui, a luta é travada, a batalha é travada. Mas crente verdadeiro, crente valoroso, não nega a fé. Eu queria chamar minha família aqui na frente. Meus filhos, por favor, venham aqui na frente enquanto o pastor Jefferson vai louvar esse hino, que você possa meditar na letra desse hino. Talvez você entrou aqui com o coração apertado.
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Glória a Deus. Fique de pé, meu querido. Glória a Deus. Você que crê nos sonhos de Deus para tua vida, ovacione seu santo nome. Aleluia. Abra sua mão assim para você ser ministrado agora.

0: Aleluia. O possível você faz. O impossível Deus faz por você. Aleluia.
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escrevendo essa canção lá dentro do meu quarto. Jesus entrou lá. Ele começou a dizer: Guilherme, agora você já entendeu. Mas talvez você vai cantar para alguém que ainda não entendeu. Então explique para essa pessoa. Cante para ela.

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Hoje Deus vai visitar esta casa, o teu coração. Vai sarar as tuas feridas. Toda a enfermidade hoje, Deus vai curar. Você crê nisso? Eu creio.

escute isso. A Bíblia fala de uma mulher que há 12 anos sofria de uma hemorragia. Todos os seus recursos tinham se esgotado, se acabado. Mas Larissa, ela ouviu falar que Jesus por ali ia passar. Ela disse: se

0: cicatriz dessa ferida, te diz o Senhor. Vai chegar uma hora que você, aleluia, vai olhar e não vai ver.
1: Aleluia.
0: O céu aberto aí.
1: Aleluia.
0: O Deus que bota bálsamo está aqui nessa noite. Levanta a mão para o alto.
1: Levante a sua mão.
0: Porque enquanto nós estamos aqui,
1: aleluia,
0: Deus está visitando leitos de hospitais. O Senhor está entrando.

Então levante a sua voz aí. Levante a sua voz, levante a sua mão.

0: receba cura, receba o milagre. Receba cura, receba o milagre. Aleluia. Aleluia. Creia nisso. Creia nisso. Aleluia.
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0: Enche esse lugar de adoração, vai.
1: Deixa eu adorá-lo.
0: Ergue as suas mãos e declare isso comigo.
1: Deixa eu adorá-lo.
0: Solta a voz, solta.
1: Deixa eu adorá-lo.
0: Ele está se movendo entre nós.

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0: Quem é que nunca se sentiu sozinho e pensou que ninguém estava vendo o que você estava passando? Talvez tenha acontecido isso com aquele homem que a Bíblia diz que foi assaltado e largado à beira do caminho para morrer. Machucaram aquele homem e quando ele pensou que ia receber socorro, o sacerdote passou e não fez nada, o levita passou e não fez nada, e talvez ele tenha pensado, só eu entendo a minha dor, ninguém está vendo. Talvez ele tenha até pensado que o céu tenha esquecido dele, porque a gente pensa que porque a terra não faz nada, o céu nos abandonou, mas não é assim que funciona. Porque quando ele começa a pensar que estava largado, abandonado e esquecido e que ninguém ouvia, o bom samaritano resolve aparecer, glória a Jesus, e ele passa azeite nas feridas, ele cuida das feridas daquele homem. E o Senhor me trouxe aqui para dizer para alguém que tem pensado que Deus não tem visto o que você tem passado: Deus viu e Deus quer curar você. Aleluia.
1: Oh, Jesus, aleluia.

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5: Se eu tô tirando a aflição da tua alma, eu tô tirando a inquietude, eu vou passar ainda hoje dentro da sua casa.
6: Ai, a leitura bíblica, livro de Eclesiastes,

capítulo 3 e apenas o verso 1, a parte A que diz assim: há um tempo determinado para todas as coisas. Pode sentar. Quando nós começamos a ler o livro de Eclesiastes, nós encontramos tantos caminhos, tantas chaves, tantas palavras de Deus para a minha e para a tua história. Ah, eu vou contar uma coisa, pastora Manu. Eu estou com calor, mas eu comprei esse kimono para esse dia. Ninguém vai fazer eu tirar ele. Não, não vai. Eu derreto aqui, mas não tiro. Então, aí eu comprei para vir. Nem paguei ainda. Ah, não, vou ficar. Derreto, mas não perco a pose. Vou ficar. Ufa, não está fácil aqui. Me ajudem, viu? Vai orando por mim aí. Aumenta o ar, em nome de Jesus. A Bíblia diz que há um tempo determinado para todas as coisas. E eu escolhi o dia de hoje para colocar como tema da minha mensagem: e chegou o tempo de você recomeçar. Dá uma olhada para o teu irmão e diga: chegou o tempo de você recomeçar. Nós precisamos, de alguma maneira, usar a nossa inteligência espiritual para que nós possamos entender e aprender a deixar as coisas que para trás ficaram e possamos prosseguir para o alvo que é Cristo. Recomeçar não quer dizer nada mais, nada menos do que começar de novo, tornar após uma interrupção, produzir-se novamente. Aí eu escrevi assim, ó: talvez você já viveu algumas interrupções da sua vida que lhe tirou lágrimas, dor, perdeu a confiança, perdeu a autoestima, mas hoje eu cheguei aqui para dizer que o novo de Deus está te alcançando. Eu cheguei aqui, não, talvez você diga: pastor, é impossível recomeçar, porque as marcas que eu carrego no peito me paralisam, me traz medo, me traz revolta. Mas eu vim para dizer que hoje Deus veio para curar as feridas do passado, aonde você vai olhar e vai dizer: são apenas cicatrizes, para dizer: eu superei a dor, eu superei a perda, e hoje eu estou aqui para viver o recomeço do Senhor. Tenha certeza, está chegando um novo tempo para a tua história. Tenha certeza que está chegando uma nova estação. Basta apenas você se movimentar para recomeçar. Quantas das vezes eu decidi dar um ponto final nas coisas? Quantas das vezes eu carreguei marcas que me paralisavam? E eu aceitava a autocondenação. Eu mesma deixava pesado os meus fracassos. Eu deixava pesado as minhas falhas. Eu dizia: se eu soubesse que seria assim, eu não teria feito de tal jeito. Se eu soubesse que seria assim, eu não teria tido... Será que ele não vai parar? Não perco a pose. Se eu soubesse que seria assim, eu não teria tido uma gestação precoce. Se eu soubesse que era assim, eu não teria mudado de emprego. Se eu soubesse, são tantos eu soubesse. Mas eu quero dizer que agora, embora naquele tempo você não sabia, agora você sabe. Agora você tem uma outra maturidade, agora você tem uma outra visão. Não é os erros do passado que vai impedir você de viver a alegria do teu presente. Talvez Satanás está sufocando a tua alma, dizendo: você errou lá atrás, você traiu lá atrás. Ei, querido, Satanás já joga o seu passado na sua cara, porque ele não tem dimensão do que Deus vai fazer com o teu futuro. Não, para com esse negócio de viver com saudosismo, dizendo: eu fracassei no passado. Você pode até ser fracassado no passado, mas você é um grande vencedor para o futuro que Deus está escrevendo para você. Se você pode, aplaude ao Senhor aí. Se você pode, engrandeça a Deus aí. Comece hoje a fazer algo que é primordial para recomeçar. Perdoe os seus erros. Às vezes nós perdoamos tantas pessoas. Ficou alto para mim, viu? Eu tenho 1,67 m. Estou aqui na ponta do pé tentando me ajeitar. Eu sou pequeninica. Obrigado. Obrigado. Primeira coisa que você precisa fazer.

fazer? Aprender a se perdoar. Você já perdoou tantas pessoas? Você já perdoou tantas pessoas que falharam com você? Você já perdoou tantas pessoas que mentiram? Pessoas que quando você estendeu as mãos, eles recuaram e deixaram, quero ver o que dá. E por que é que você não consegue perdoar a si próprio? Por que você não consegue olhar para você e dizer, eu também posso falhar? Eu também posso errar, mas eu me perdoo com você. Você já perdoou tantas pessoas que mentiram? Pessoas que quando você estendeu as mãos, eles recuaram e deixaram, quero ver o que dá. E por que é que você não consegue perdoar a si próprio? Por que você não consegue olhar para você e dizer, eu também posso falhar? Eu também posso errar, mas eu me perdoo e me dou uma oportunidade para recomeçar. Como é importante ter o auto perdão. Como é importante poder olhar para nós e dizer, não, eu não sou uma perfeição. Mas o Deus que me chamou, Ele me faz perfeito acima de todas as coisas. Quantas das vezes nós queremos ser imitadores de um, de outro, mas aí o Senhor diz assim, você é uma peça única, você é a minha imagem, você é a minha semelhança, você não está debaixo de nivelar a vida de alguém, mas você está debaixo da promessa do céu sobre a tua vida, e nada impede o que Deus projetou para a tua história. Oh meu querido, perdoa os teus erros, perdoe aqueles que te feriram e apenas se movimente para recomeçar de novo, não da onde você parou, mas do ponto de maturidade que você tem hoje, do ponto estratégico que você tem hoje, não olhando para trás, mas seguindo em frente. Talvez você não entendeu, pastora, o meu erro foi ter ferido outras pessoas. Sabe que dias desses eu assustei comigo. Eu estava no altar e o Senhor me trouxe o começo da minha conversão. Deus me trouxe à memória aquela moça ativa, ativa no pecado, cheia de compromissos, cheia de mazelas do mundo. E quando eu cheguei no reino, tudo o que eu queria era produzir. Eu queria estar, eu não queria ser, eu queria estar. Às vezes nós erramos porque nós queremos estar. Eu quero estar no grupo de louvor, eu quero estar participando do diaconato, eu quero estar, não, você precisa ser filho de Deus. Você precisa ser inteiro ao Senhor. A sua função não pode ser maior do que a sua adoração. E eu vivia funcional. Eu vivia querendo limpar, eu vivia querendo fazer, ainda inexperiente, carregando mágoas, carregando laços de almas que eu tinha a cada relação sexual que eu tinha com cada homem. No meu tempo, a palavra era essa. Não que a palavra mudou, mas os pastores baseavam nisso. Conhecereis a verdade, e a verdade te libertará. E eu vivia muitas das vezes, pastor, sentada no altar, sentada no público, ou muitas vezes no altar, e chorando dores da rejeição, chorando dores do abandono. Eu me via ministrando para o círculo de oração e sendo uma péssima mãe. Eu até falo que eu quero fazer uma catança lá em casa, e eu quero começar a produzir esses slides. Eu vejo eu num congresso, eu venho da raiz da igreja Assembleia de Deus. Na época falava Assembleia de Deus Madureira, agora fala de Brás, né? Eu venho dessa raiz, então quando chegava a época do congresso, a primeira função, a maior preocupação nossa, é fazer o uniforme. Não, eu não vou colocar nenhuma crítica aqui. A primeira preocupação, eu preciso ter o dinheiro para o uniforme. E eu naquela correria, correndo para fazer meu uniforme, me envolvendo com as irmãs, pensando na cor. E eu lembro que no primeiro dia de culto, aquela festa que aos meus olhos era maravilhosa, estava tudo muito lindo, e eu naquele desespero de querer mostrar que eu era uma grande mulher de Deus, eu fui para a igreja, passei o dia inteiro limpando a igreja, com meu filho pequeno, de 6 anos ali, e aquela mulher cheia de feridas emocionais, na frente de uma obra, na frente do ministério chamado Círculo de Oração, coloca o uniforme, eu, e o meu filho vem correndo com a roupa, já para o culto, todo feliz, ele sorria, ele disse para mim assim, mãe, eu perdi meu tênis. Eu não pensei duas vezes, virei a mão na cara dele, pá, sentei a mão na cara dele. A boca dele com 6 anos de idade, inchada. Eu na frente do

oração, cantando, ele do meu lado, segurando a pasta e cantando junto comigo. Não faz muito tempo, pastor, meu filho estava no culto comigo. Eu parei e falei: Jonatas, eu quero pedir perdão para você. Hoje o Jonatas tem 38 anos de idade. Eu disse para ele: eu quero pedir perdão porque você, quando era criança, eu era uma mulher ferida, uma mulher machucada. Eu estava baseado naquilo: conhecereis a verdade te libertará. Mas um dia eu tive que sentar na frente de uma terapeuta. A terapeuta esfregou a verdade na minha cara e eu conheci a libertação. A sujeira estava dentro de mim e não naquela criança. Eu me enchi de coragem e falei: eu posso recomeçar como mãe, eu posso recomeçar como mulher, eu posso tomar a iniciativa de pedir perdão do que aconteceu anos atrás, para dizer: Satanás não vai me apontar mais, mas daqui para frente eu posso ser uma mãe melhor. Eu não posso recuperar a tapa do rosto que eu dei nele com 6 anos, mas eu posso amá-lo de uma maneira sem nada. Caia, ele vai, ei, chamando aqui. Eu não sei aonde você está jogando os seus lixos, eu não sei aonde você está descontando as suas emoções, mas eu vim aqui hoje para dizer: é hora de você cuidar de você para poder recomeçar a sua vida. Não dá para recomeçar em cima de sujeira. Não dá para recomeçar em cima de mágoas. Você vai falar: pastora, mas a senhora pediu perdão só agora para o teu filho? Antes tarde do que nunca. Às vezes nós perdemos oportunidades, porque nós dizemos: já passou tanto tempo, acho que fulano até já esqueceu. Ei, mas você não esqueceu. Eu pregava e eu olhava para aquele jovem e dizia: um dia eu sentei a mão no rosto dele. Eu olhava as fotos do círculo de oração, eu via meu filho com uma camisa polo amarela clara, um short marrom, a boca inchada, pelo tapa daquela mulher que se dizia mega crente. Eu falei: não, eu não posso recomeçar com essa dor. Eu não posso subir no altar e meu filho ver uma coisa que eu não sou dentro da minha casa. Não, eu não posso falar da palavra de Deus se eu não tiver coragem de me perdoar. Ei, tudo aquilo que te incomoda é porque ainda há ressentimento da tua alma. Tudo aquilo que tira a sua paz, que tira o seu sono. Ai, essas lágrimas que estão caindo no teu rosto, talvez você está olhando e dizendo: eu também fui uma mãe assim, pastor. Também fui uma mãe solo, ou uma mãe mal casada, ou um pai solo, ou um pai mal casado. E eu descontei os meus lixos emocionais. Talvez o homem descontando as suas emoções na esposa. Ah, querido, não é porque você está passando uma fase difícil que você é um fracasso. Na verdade, essa fase difícil é Deus te dizendo: eu estou te dando uma oportunidade de um novo reinício. Não, essa fase difícil não é dizendo que você ficou menos homem, de que você não tem domínio sobre a tua casa, sobre os seus filhos, sobre a tua esposa, mas é Deus dizendo: eu quero desprender você de tudo para que você possa ficar inteiro, preso da minha presença. Oh, querido, só quem deseja recomeçar a história levanta a mão para o alto. Só quem deseja começar de novo. Ah, eu gosto de louvor, eu até escrevi aqui um pedacinho. Eu não canto que nem a pastora, mas diz assim, né? Me vestiu com vestes novas. Oh, quando Deus nos veste com vestes novas, aquilo que é velho não cai bem. Não, não cai bem mais você ser uma pessoa negativa. Não cai bem mais você não acreditar. Você sabe que uma das coisas que nos impede de recomeçar é não acreditar em Deus, é não acreditar nas suas promessas. Eu começo a olhar, pastor, eu estava vendo Adão e Eva. Eles estavam no paraíso, eles estavam num ambiente maravilhoso, mas a incredulidade pegou o coração de Eva. Sabe o que eu entendo? Quando nós somos incrédulos, nós paramos de conversar com Deus e começamos a conversar com cobra. Pastora, como é isso? Quando nós começamos a ser incrédulo, nós começamos a entrar no Twitter. Agora talvez eu até erre o nome, porque eu não sei direito esse nome. Nós começamos a entrar nesses sites de relacionamento, dizendo: não, aqui na terra não tem ninguém, vou entrar para ver se eu acho um marido para mim. Quando nós perdemos a questão daquilo que Deus prometeu, nós começamos a achar atalhos naquilo que Deus não procurou para nós. Começamos a procurar sexo ilícito, pornografia. Começamos a ler coisas que não enobrecem o nosso pensamento. Querido, com quem é que você tem conversado?

com aquele que fez promessa ou tem conversado com serpente, aquele que veio para destruir a tua história? É tempo de se pensar. Eva estava no cenário favorável, Eva estava com a promessa nas mãos, mas como Deus, quando ela se afastou um pouquinho de Deus, ela falou: deixa eu buscar algo diferente, deixa eu achar algo diferente. Ei, se não está aqui na presença de Deus, não tem para mim, em nenhum outro lugar vai ter. Eu vou repetir: se na presença de Deus não tem para você, em nenhum outro lugar vai ter. Se na presença de Deus não tem para tua casa, em nenhum outro lugar vai ter. É na presença de Deus que nós sentimos o sabor de uma nova conquista. É na presença de Deus. Olha aqui, eu escrevi algo sobre Eva, porque eu fiquei parado olhando. Falei: meu Deus, como pode? Ai, ajuda eu aqui, ó. Lembre-se que fez Adão e Eva caírem foi incredulidade. Deixaram de acreditar no que Deus disse. Eva para de dialogar com Deus e começa a conversar com cobra. Com quem tem sido o seu diálogo? Eu fiz uma pergunta aqui. Com quem tem sido as suas conversas? Com pessoas promíscuas, infiéis, desleais? Essas que simbolizam as cobras do dia de hoje. Você já reparou? Você começa a conversar com um murmurador, quando você menos espera, você se tornou um murmurador. Ah, não. Comece a escolher as mesas que você está se assentando. Senta em mesa que fala de projetos e não de pessoas. Senta em mesa que fala de coisas do céu e não de coisas da terra. Ei, querido, se você quer mudar de nível, você também precisa mudar de ambiente. Talvez você é uma mulher ressentida, acabada, depressiva, porque você está fazendo uma coleção de pessoas que são sanguessuga, que tiram a sua energia. Mas hoje Deus está dizendo: muda o ambiente, porque eu vou mudar o começo e vou dar a oportunidade de você recomeçar na tua vida. Oh. Tem um louvor que diz, né? Se Deus falou, Ele irá cumprir. Pastor, não, se Deus falou, Ele irá cumprir. No ano de 2023, Deus falou para mim assim: todo ano eu tiro uma semana. Nessa uma semana eu não prego, eu não saio de casa. Eu fico uma semana dentro da minha casa. Nessa uma semana, a única coisa que eu faço, eu oro e tomo banho. Só. É o meu tempo com Deus. Uma semana onde eu entrego totalmente ao Senhor. Passo uma semana em jejum, à base de água, e deixando Deus falar comigo. Quando estava terminando o ano de 2023, eu olho para a parede do meu quarto, e Deus diz para mim assim: ano de expansão. Eu falei: meu Deus, o que será que Deus vai fazer comigo? Como os meninos não tiveram aqui, eu quero contar algo para vocês. Eu morava numa casa muito pobre, numa casa sem graça. Ah, uma casa que não combinava comigo. Tem coisas que não combinam mais com a gente, né? Não, eu vou dizer para vocês, esse decote até o umbigo não combina mais. Essa mini saia não combina mais. Não, essa calça parecendo capacete não combina mais. Não, essa roupa vácuo que você usa, não, não combina mais. Tem coisa que não combina mais com a gente. Não, já passou, não é questão de idade, não é questão de corpo. É questão do nível espiritual que nós estamos vivendo. É questão do relacionamento. Eu falo para Deus: Deus, que aonde eu vá, eu possa carregar a tua presença. Que quando as pessoas olhem para mim, possa ver a excelência da tua grandeza. Eu não preciso ser sensual, mas eu preciso ser santa para transmitir o amor de Cristo na vida daqueles que esperam algo do céu. E eu questionei a Deus a minha casa. Orava numa casa ruim, numa casa que eu não tinha dinheiro para arrumar. E eu disse: Deus, eu preciso de uma casa. Não dá para mim ficar nessa casa. Eu vi as pessoas, e não, algo que nós não podemos ter é a comparação, porque a comparação impede você de viver a superação. Escreve isso aí, viu? A comparação impede você de viver a superação. Porque Deus não chamou você para ser igual a ninguém. Deus chamou você para superar. Deus falou para mim: escolhe uma casa, vai. Já que você tá, o seu maior problema é essa casa. Eu vou repetir, mas as meninas sabem dessa história. Escolhe uma casa. E eu fui escolher uma casa. Num bairro, como eu morava no interior, então num bairro antigo, onde tem aquelas casas de quintal grande. Não, porque agora é tudo meio lote, apartamento, estou falando de casa. E eu falei, eu olhei o portão, quando eu vi o portão, eu não sabia nem o que tinha dentro. Mas eu disse: Deus, é essa casa que eu quero. E Deus falou assim: então agora começa a usar a sua fé. Começa agora.

Agora a trabalhar na plataforma da sua fé. A primeira coisa que veio da minha mente: eu não mereço. Deus, ele não dá porque a gente merece, ele dá porque ele prometeu. A Bíblia diz que ainda que nós sejamos infiéis, Deus vai permanecer fiel. Não, não, não pensa que você está com tudo porque você merece. Você está com tudo porque Deus é fiel. Você está por cima porque Deus escolheu. Ah, não, eu prometi, e quando eu prometo, eu sou fiel para cumprir. Eu escolho aquela casa. Quando eu escolho aquela casa, numa hora eu passo, eu vejo uma placa escrito aluga-se. Não tinha telefone, ela tinha aluga-se. Eu falei, meu Deus, desvenda esse código para mim, ajuda eu. Fiquei passando um dia, outro dia. Um dia estava um homem mexendo na lâmpada. Eu falo lâmpada, mas era uma câmara. Estava mexendo na câmara do portão, só que eu não sabia que era isso. Estava mexendo, eu parei e falei, e aí, e essa casa? Ele falou, ah, está para alugar. Eu falei, que legal, e de quem que é? Ele falou, ah, é do seu amigo, fulano de tal. Eu falei, nossa, eu vou lá falar com ele. Fui lá falar com ele. Cheguei lá, conversei, e ele falou, você quer morar naquela casa? Eu falei, eu quero. Ele deu uma olhada para mim. Ele falou, o valor da casa é tanto. Eu falei, uau. Eu falei, e para comprar? Porque para alugar eu vi que não dava. Eu falei, para alugar já vi que não tem dinheiro para alugar, então eu vou. E para comprar? E aí ele falou, para comprar é tal. Eu falei, obrigada. Olha como é bom o nível da amizade. Eu cheguei para uma amiga e disse para ela assim, olha, fui ver uma casa hoje. Ela falou, eu falei, vamos passar comigo lá na frente? Ela falou, vamos. Passei na frente, ela falou, nossa, pastor, é a sua cara. Eu falei, o aluguel é tanto. Ela falou, e para comprar, pastor? Eu falei, para comprar, menina, é tanto. Ela disse, esse dinheiro tem que ir para a pessoa que é troco. Eu falei, menina, que nível de amizade que você tem? Ela falou assim, pastor, isso aí é dinheiro para a senhora, mas para o Deus que você serve, isso não é nada. Eu comecei a orar em cima disso, isso aí para o Senhor não é nada. E Deus falou para mim, vai sondar o território. Eu fui lá na casa do dono, falei para o dono, deixa eu entrar na casa para ver. Ele falou, entra. Levou eu lá, eu entrei, que casa, irmãos. Cozinha planejada, aqueles pisos de porcelanato, suíte. A maior suíte que eu tive foi pinico embaixo da cama. Eu falei, Deus. Só eu que tive? Não. Falei, Deus, um banheiro só para mim dentro do meu quarto. Quem sabe o que é pinico? Oh, que alívio. Eu pensei que eu estava falando bobeira aqui. Feliz os jovens que... Não, é. Suíte. Não, todo pobre teve uma suíte. Pinico no quarto, porque o banheiro era fora. Não era isso? Então eu falei, Deus, um chuveiro. Esse banheiro dentro do quarto, closet. Falei, Deus, tudo isso. E aí quando eu saio lá fora, aquele quintal maravilhoso, piscina, área gourmet. Falei, Deus do céu, é isso que eu quero. Eu quero. Falei, eu estou pronta. Pode vir, Senhor. Eu não sei nadar, mas eu afogo em paz. Eu estou pronta. O dinheiro para o macarrão lá eu tenho. Macarrão? O dinheiro para o macarrão eu tenho. E eu comecei a ir na frente daquela casa. Eu chegava na frente da casa, eu pegava o meu óculos, eu apertava como se fosse controle. Parece brincadeira, mas é o poder da sua fé. É um ato de você dizendo, para mim é impossível, mas o Deus que fez a promessa é impossível. Eu não sei por onde recomeçar, mas o Deus que falou que eu posso, eu quero recomeçar com aquilo que eu tenho, o que eu tenho. O que eu tenho é uma mente limpa para receber o novo de Deus. O que eu tenho é uma história limpa para recomeçar na onde eu parei. Eu pegava o óculos, apertava assim, a minha mente entrava dentro daquela casa. Pegava o lenço, eu apertava e a minha mente, eu entrava dentro da cozinha, eu via aqueles móveis planejados lindos. Na sala não tinha nada. Aquele piso de porcelanato límpido, limpo, limpo, limpo. Aquela sala, aquele quarto com suíte, aquela porta de correr de vidro. Eu via a casa, eu falava, meu Deus, é essa. E eu entrava dentro da casa, eu dizia assim, olha eu fazendo bolo. Olha eu fazendo isso, fazendo aquilo. Sonhava com arrumando a mesa, colocando uma mesa posta. Porque quem é curado, não põe panela na mesa e pega aí. Quem é curado, coloca a mesa posta. Pastora, mas só eu sozinha. Ei, se você não ama você, você não tem capacidade de amar ninguém. Comece primeiro por você.
Eu arrumo a mesa para mim sozinho, ainda tiro foto, dizendo é de hoje.

E eu comecei a fazer isso. E aí um dia Deus falou para mim: vai lá. Vai lá falar com o dono da casa. Falei: falar o quê, Deus? Eu não tenho 10 reais para dar de entrada. Eu não tenho dinheiro de aluguel. Ele falou: passa por lá. Eu passei por lá. Quando eu passei, dei uma buzinadinha com o carro. Ele deu com a mão para mim. Eu falei: eu vou descer. Quando ele deu com a mão, ele deu intimidade. Falei: ah, e aí, tudo bem? Interessante que eu fui uma vez na casa, eu vi um cachorro latino, ouvi, e eu coloquei a mão. Olha, pastor, uma mulher negra, careca, no escuro, com a mão no portão, e a câmera filmando eu e o cachorro latino. Eu não sei como é que não deu polícia, só Deus para me guardar. Eu estou lá, Senhor da casa, para mim. Falei pro cachorro: cachorro, pelo amor de Deus, pega a sua casinha, vai embora. Deixa eu entrar nessa casa. Cheguei lá na oficina do dono. Falei: e aí, tudo bem? Já alugou a casa? Ele falou: não aluguei. Falei: vendeu? Ele falou: também não, meu filho está morando lá. Precisou acontecer um problema lá, meu filho está morando lá. Falei: legal. Daí ele falou assim: você está com essa casa no coração, né, pastor? Eu falei: eu estou. Falei: meu coração chega a queimar. Ele sorriu. E ele disse assim: para você morar naquela casa, só um milagre. Foi a melhor palavra que ele disse para mim. Eu olhei para ele e falei: ah, eu pensei que era dinheiro. Você está falando que é milagre, de milagre eu entendo. Ô, querido, talvez você está achando que para você chegar em lugar alto, você está precisando de dinheiro. Deus está dizendo: na verdade, você está precisando acionar a sua fé, porque eu estou pronto para fazer um milagre. Deus está pronto. Eu olhei para aquele homem, eu falei: de milagre eu entendo, porque eu já vivi milagre. Fui lá no meu carro, peguei um olhinho ungido, falei para ele: eu não sei o que você está precisando, mas se você falou de milagre, é porque você também está precisando de um milagre. A partir de agora você vai orar, você vai ungir e vai dizer: Deus, eu preciso desse milagre. E eu lá de casa, eu vou orar pedindo o meu. Eu não falei que era a casa que eu queria. Falei: de lá de casa eu vou orar pedindo o meu. Um dia, depois de 3 meses, quando eu menos esperava, mas nesses 3 meses eu não desisti. Nesses 3 meses eu não parei. Nesses 3 meses eu não conversei com cobra. Não, nesses 3 meses eu não me distraí para contar meu sonho para murmurador. Não, para de ser bocudo. Não, Deus dá um projeto, você não espera nem Deus fazer, você já sai contando. Fica quieto. Guarda, engole a língua. Ai, a minha língua coçava de vontade de dizer: olha, ele falou que é só um milagre, mas eu segurava a minha língua e falava: não vou contar. Eu passava na frente da casa sozinha. Eu tenho um carro, um casinho, e eu passava com o meu casinho. Eu falava: sai, que ninguém nem percebe. Lógico que percebe, um barco, aqueles casão, o tamanho do carro, e eu lá. Apertava o lenço e dizia: Deus, eu não vou conversar com cobra. Eu não vou deixar a incredulidade pegar meu coração. Aquele homem está esperando um milagre, e eu também estou esperando um milagre, Senhor. Faz o milagre dele e faz o meu. O dia que eu menos esperei, de manhã, 7 horas da manhã, o telefone toca. Eu atendo o telefone, um número não salvo, né? Eu falei: oi, pronto. Quem está falando? Eu falei: a pastora Sandra. E o meu telefone, talvez você ligue para mim. E você vai perguntar: quem está falando? A primeira coisa que eu vou perguntar: você ligou para quem? Eu vou perguntar isso. Você ligou para quem? E aí, se você falar a pastora, eu falo ela mesma. Se você não falar que é pastora, eu falo assim: ah, então, não sei. E fujo. Porque meu telefone, um tempo, ficou telefone gospel. É um tal de liga e pedindo oração, liga pedindo oração. Eu falei: não tem mais céu, não, só tem telefone. Só tem meu disque denúncia no céu. Eu falei: não, eu vou começar a selecionar quem eu vou atender. Porque tem pessoas que dizem assim: pastora, olhe por mim, eu estou desesperada. A única pessoa que nos tira o desespero se chama Deus. Você acha que eu também não tenho desespero? Você acha que eu também não tenho dificuldade? Você acha que eu também não tenho dores? E o telefone toca, eu falei: você ligou para quem? Ele falou: para a pastora Sandra. Eu falei: é ela mesmo, querida. Ele falou: pastora, essa senhora está de pé, senta. Eu não tinha nem acordado. Eu falei: eu não vou falar nada, né? Eu falei assim: pode falar. Ele falou assim: pastora, lembra que eu falei para a senhora, que para a senhora morar naquela casa seria só um milagre? Eu falei: lembro. Ele falou: pois o milagre aconteceu. Pode passar aqui e pegar a chave, porque eu estou dando a casa para a senhora morar.

É milagre que você está esperando. Deus é especialista em fazer milagre. Oh yes, oh my God. Estou ajudando você, oh my God. Quando eu peguei a chave que eu entrei dentro da casa, a lágrima escorreu dos meus olhos. Deus falou, eu não estou dando porque você merece. Eu estou dando porque você acreditou. Eu não estou dando porque você é mega star, porque você é pastora Sandra, porque você é relevante no meio gospel. Eu estou dando porque você acreditou na promessa. Você não olhou para as dificuldades. Você não parou para conversar com cobra. Você não parou para se distrair com serpente. Mas você continuou buscando a minha face e dizendo, Senhor, eu posso ser infiel, mas tu que está trazendo a existência à vontade, tu és fiel. Eu entrei na casa e fiz o propósito. Se distraí com serpente, mas você continuou buscando a minha face, dizendo, Senhor, eu posso ser infiel, mas tu que está trazendo a existência à vontade, tu és fiel. Eu entrei na casa e fiz o propósito. No ano de 2023, passei. Tem alguém que está passando por luta aqui? Ai, glória, filho. Quando a gente está sem luz, porque a gente está do lado do diabo. Não. Quando está tudo muito bom, filho, chama a atenção de Deus, fala, Deus, dá uns cutucando em mim, porque eu estou com o inimigo. É uma luta por dia. Básica. Agora, conforme o nível daquilo que você quer viver, é 3, 4 lutas. Você que decide. Eu, quando eu estou sem luta, eu falo para Deus, manda a luta. Dá uma provinha aí, não deixa não. Manda a luta. Quando eu estou dentro da casa, gostando, estou passando uma prova, uma decepção, uma dor. Eu ligo para o meu filho. Quantos conhecem meu filho? Eu ligo para o meu filho e falei para o meu filho assim, filho, olha, a mãe não está bem. A mãe está mal. Vai lá na Frangolândia, não sei que nome vocês falam aqui. Vai lá na Frangolândia, compra um frango para a mãe, compra uns pão, uma tubaína que eu vou ficar por aqui. Eu não vou cozinhar, não quero fazer nada. Eu estou mal. E coloquei lá meu pão, o frango e a tubaína, que eu gosto de tubaína. E sentei ali na beira da piscina, na mesa, assim, a mesa, eu na, do lado da piscina, a lágrima descendo, eu chorando, comendo frango. Ai, Deus, como eu estou sofrendo. O céu disse para mim, eu estou vendo. O céu, eu olhei bem. É porque tem hora que a gente está tão acostumado a tomar uma curvatura e dizer, ó vida, ó céu, ó azar, que nós não temos coragem de agradecer a bênção que Deus está dando para nós. Talvez você está chorando por um emprego que você perdeu, mas você não está agradecido, porque mesmo sem esse emprego não faltou comida, não faltou água, não faltou pão. Não, talvez você está chorando por uma gestação que não foi à frente, mas mesmo assim você está vendo sua casa com saúde. Ô querida, para de conversar com serpente e começa a conversar com Deus, dizendo, eu agradeço por tudo que o Senhor tem feito e ainda vai fazer na minha vida. E quando termina o ano de 2023, Deus falou para mim assim, é ano de expansão. Eu falei, uau, o que será que Deus vai fazer? Não? O que, que tem que fazer? Deus falou assim para mim, começa a desapegar. Eu sou saudosista. Tem pessoas que é saudosista aqui? Eu sou daquela que se você me dá um lencinho, talvez eu nem use, mas eu vou lembrar de você. Então eu falo assim, ai que lencinho tão lindo, foi a Dona Maria que me deu, não posso tirar. E aquilo estava me fazendo tornar acumuladora, coisas desnecessárias dentro da minha casa, que não me acrescentavam em nada. Eu estou falando de casa, mas isso também é no coração, viu? Quantos sentimentos que a gente guarda dentro do coração que não está acrescentando em nada? Quantas dores que você está guardando no seu coração que não está ajudando em nada? É um tal de chorar um namoro que terminou em 1980. Ei, a fila já andou, você está nessa ainda? Vai, parte, corre, menina. Ei, que é isso? Ai, pastora, não, eu estou chorando porque no ano de 2000 eu estava no emprego e eu ganhava 45 mil e agora eu estou ganhando 5 mil. Você não está vivo? Anda, tem vida, tem que ter esperança. E Deus falou, é ano de expansão. Tira as coisas, destrava, limpa. E eu comecei a limpar. E tirando, olha, eu chorava porque tinha presentes que eu ganhei da minha mãe. Minha mãe faleceu em 2017. Teve algumas roupas, umas calças que cabia na pastora Manu e eu tinha uma esperança que ia entrar em mim. Tive que tirar, tive que dar. Doeu, mas eu falei, não. Fazer o quê, né? Calça 42, uma mulher que tivesse 50.

Peidei, comecei a liberar, liberar. Deus falou para mim assim: agora arruma a mala, que você vai embora. Deus não tinha dito? É ano de expansão. É ano de você recomeçar. Talvez se Deus não tivesse dado essa palavra para mim, eu estaria ali. Minha cidade é maravilhosa, Boituva, amo Boituva. Mas talvez eu estaria ali naquele canto, vivendo dores do passado, porque foi naquela cidade que eu fui traída, foi naquela cidade que eu fui enganada. Muitas vezes eu andava naquela cidade e olhava para alguns amigos que eu carrego no coração e eu dizia: como pode ele ter mentido para mim? Como pode ele ter ficado contra mim? Deus falou: não, peraí, está atrapalhando a sua visão, você vai começar a conversar com serpente, deixa eu tirar você daqui e colocar você num lugar amplo, para poder você ver a grandeza daquilo que eu tenho para a tua vida, para você ver a magnitude daquilo que eu tenho para fazer na tua vida. Deus te tirou de lá não é porque você não merece estar lá. Deus te tirou de lá para te livrar das perseguições de lá. Não, você não entendeu. Talvez você está dizendo: Deus, eu não queria ter saído, eu queria ter ficado. Deus diz: o que eu tenho é maior do que você possa imaginar. Eva conversa com cobra. E eu não sou teóloga. Eva conversa com cobra. E eu, esse negócio olhando para mim parar já. Não. Olha o jeito que ele está, pastor. Fiquei com medo. Mas vou virar para cá. Isso, fio, com o braço. Eva conversa com cobra. E quando Eva conversa com cobra, eles descobrem a sua nudez. Eu imagino o lapeta. Sabe por que lapeta? Porque é lapeta. Para lá, não tem nada que cá, lá, lapeta, bem longe de mim. Eu imagino lapeta olhando para Eva, olhando para Adão e dizendo assim: dançou, hein? Vocês falharam, não vai ter mais jeito para vocês, acabou a sua história. Ei, vocês estavam no paraíso? Jesus, ó, Deus, ó, vai mandar vocês cair fora. Deus chega, volta a ter um diálogo com Adão e Eva. A Bíblia diz que Deus pede para sacrificar um animal e faz roupa nova para Adão e Eva. Ele diz para Adão e Eva: agora vocês vão ter que trabalhar e vão comer do suor do seu trabalho. Sabe o que Deus estava dizendo? A sua história não parou. Eu estou dando oportunidade de vocês recomeçarem. Não, talvez você não entendeu. Quando Jesus foi crucificado na cruz do Calvário, foi para dizer para mim e para você: não é a prostituição, não é o adultério, não é o roubo que está ditando a sua história. Eu fiz um sacrifício vivo do meu filho, coloquei em você roupas novas e dou um início para você recomeçar a tua história. Ah, vai ter suor. Vai ter suor. Vai ter lágrima, mas vai ter recomeço. Vai ter dores, mas você não vai estar mais no mesmo lugar que você estava. Ô, oh, minha linda, você de camisa listada, eu acho que é cinza, branca com alguma coisa aí, fica de pé. Relemai que chove. Relemai que chubia desei que ni refai que ni refaz. Eu imagino lapeta rindo de Eva, porque Eva se deixou levar porque desacreditou por frações de segundo do que Deus tinha prometido. Por frações de segundo, Eva marcou uma bobeira. Ei, o Eterno está dizendo assim: o ano pode estar terminando para você, mas é um tempo de recomeço para a tua história. Relebaque molde. O Todo-Poderoso, Ele diz assim: eu vi as tuas perdas. E tu diz assim: Senhor, a perda financeira foi tão grande que eu não sei por onde recomeçar. Eu não sei se eu terei oportunidade. E Deus está dizendo: e coisas maiores virão. Ah, você não imagina o que eu, Deus, vou fazer por você, diz o Senhor dos Exércitos. Tem coisas maiores, tem coisas maiores, tem recomeço de Deus, tem coisas maiores que vão chegar para a tua vida, que vai chegar para a tua história, tem coisas maiores. Eva, pode sentar. Eva precisou ter dores para dar luz a filhos. Está doendo? Não importa, o que importa é que você está gerando. Você não é mais infértil. Pastora, não. Se está tendo dores é porque você está gerando. Se eu fosse perguntar para a mãe: mãe, parto dói? Todas nós vamos dizer: meu Deus, não é?
Que dor!

que é para ter um neném, não é? Mas tem gente que tem 5. Sabe o que eu estou dizendo? Dói, mas é bom. Quando você vê a criança, quando você vê o bebê, quando você vê o milagre concluindo, você fala, valeu a pena as dores que eu passei, valeu a pena os processos que eu vivi, valeu a pena os fracassos. Olha, o meu bebê nasceu, o recomeçar de Deus surgiu na minha vida, e eu estou aqui. Ei, querida, essas dores não é para você se tornar infértil, não é para você se tornar amarga, mas é para você olhar e falar, tem recomeço.

Começa hoje a visitar sua mente. Fica, pode deixar, depois eu pego. Obrigado. O Deus hoje começa a visitar sua mente. Ele diz: eu tenho novos caminhos para você. Eu tenho uma nova trajetória para a tua casa. Oh, de kira, releite o midehai que lhe refaça. Há momentos que o acusador, ele tenta de alguma forma atrofiar teus pensamentos. E tu olha e fala: Deus, como é que vai ser? E Deus diz assim: você não imagina, porque eu vou chegar de surpresa. Eu vejo Deus entrando dentro de um escritório. Eu vejo Deus mexendo em papéis só por tua causa. Ele diz: sou eu que mudo o CID, sou eu que mudo o laudo, e eu assino. E você vai dizer: valeu a pena, porque quando me acusaram, ou aquele que me justifica me deu direito de defesa, diz o Senhor dos Exércitos. Não pare, não deixe que as dores te paralisem, não deixe que as dores te impeçam de prosseguir. Chama meu filho para mim. Você chega ali e fala: o filho da pastora Sandra. Ele aparece. Meu filho, ele viu os meus lixos emocionais, ele viu uma mãe prostituta, viu uma mãe alcoolizada, viu uma mãe deitando com vários homens, mas ele também viu a transformação de uma mãe. Uma transformação que foi um processo lento, um processo vagaroso. E no momento de muitas dores, de decepção, no momento das perdas da minha vida, eu voltei a querer usar as mesmas vestes do passado. Eu lembro que quando eu perdi meu casamento, quando eu perdi meu ministério, quando eu perdi amigos, ei querido, amigos não se perde. Se foi embora é porque não é seu amigo. Porque o bom amigo, ele suporta a sua tristeza e também suporta a tua alegria. E quando eu perdi, eu comecei a descarregar as minhas fragilidades do meu filho. Meu filho estava perto de mim, eu dizia, as pessoas diziam: pastor, o que você vai fazer agora? Sua mãe morreu. Isso, aquilo, eu dizia: não sei. Eu não tenho nada. E meu filho foi olhando para mim, e talvez lembrando das marcas de quando ele era criança, que eu bati na boca dele, lembrando de tantas falhas e faltas que eu tive como mãe. E o meu filho foi voltando, saindo da presença de Deus e voltando no pior lugar, conversar com serpente. Ei, você é o farol da sua casa, você é a luz da tua família. Meu filho chegava bêbado em casa, eu dizia: que desgraça de homem, que coisa, que, ó, nem para fazer filho eu presto, olha o que que saiu aqui. E aí Deus falou para mim assim: ei Superman, Mulher Maravilha, você abençoa o filho de todo mundo, não tem coragem de abençoar o seu filho, não tem coragem de proferir da vida do seu filho um recomeço, uma nova história para a vida do seu filho. Eu comecei a olhar para aquele menino e falei assim: não presta, mas é meu. Você precisa aprender isso: não presta, mas é seu. Chegou a hora da gente acordar. Eu falei: peraí, essa prova é minha, essa prova é minha. Peguei a prova, pastor, abracei a prova e falei: não largo dessa prova enquanto ela não converter. Chegava bêbado, eu dizia: tu é uma benção, tu é top, cara, você é maravilhoso, você é o melhor filho que alguém podia ter. Eu não vejo a hora de chegar na igreja, você sentar do meu lado e a gente dar glória. Eu não vejo a hora de chegar do meu lado e eu poder dizer: esse é o meu filho. Ele dizia: vai dar certo, mãe. Um dia nós estamos juntos. E Deus falou para mim assim: se você continuar recomeçando todos os dias, se você começar a gerar todos os dias, você vai ver a excelência minha sobre a vida do teu filho. O dia que eu menos esperei, meu filho entrou no culto, entregou a vida para Jesus, começou a me seguir ministerialmente, me acompanhar, trabalhar comigo no ministério.
Talvez você chegou aqui dizendo, eu já dei fim na minha casa, eu já dei fim na minha história, e Deus está dizendo, é um tempo de recomeço para a tua casa. Não, só fala de restauração quem vive restauração, só fala de milagre aquele que conhece milagre. Talvez alguém está olhando e está dizendo, é ex-prostituta, é

0: três alcoólatras, Deus está dizendo, não, é projeto santo, recomeçado, transformado pelo poder da minha palavra.
1: Eu que fiz. Eu que fiz. Fiz um só, mas caprichei. É com você essa palavra hoje. É com você essa esperança que eu trouxe. Talvez você está dando ponto final nos seus familiares. Você está dando ponto final na sua vida sentimental. Alguém pode tirar a mesa para mim aqui? Você está dando ponto final na sua vida sentimental. Você está dando ponto final no decorrer, medindo a sua fé diante das suas perdas. Você está dando ponto final, dizendo, eu não tenho, eu não posso, eu não sou. E Deus está dizendo, se for grande você pode trocar. E Deus está dizendo assim, é um recomeço. É o recomeço de Deus sobre a tua casa. É o recomeço de Deus sobre a tua história. O sacrifício que Jesus fez na cruz do Calvário. Hoje o sangue dele está sendo derramado aqui novamente. E ele está dizendo, eu não te chamei para perda. Eu te chamei para viver o novo. Eu te chamei para viver o sobrenatural. Coisas extraordinárias que você nunca imaginou que Deus poderia fazer. Você não é um projeto falido. Você não é um fracasso. Você não é uma derrota. Mas você é o projeto do recomeçar de Deus. E quando você recomeçar, uma nação inteira vai acreditar no recomeço. A tua casa vai acreditar no recomeço. Você não terá só filhos gerados, mas você terá legado para apresentar no altar, dizendo, eu recomecei, e a minha casa, a minha descendência, a minha geração, a minha família, a minha cidade vai poder testemunhar. Ela é diferenciada, ele é diferenciado, porque quando Lapeta quis acabar e esmagar, ela disse, eu estou pronta a movimentar para recomeçar. Só quem está disposto fica de pé. Eu estou aqui só por causa do amor dele. Eu estou aqui só por causa do amor dele. Ainda bem que Deus levantou alguém para dizer, eu estou tirando a aflição da tua alma, eu estou tirando a inquietude, eu vou passar ainda hoje dentro da sua casa.
2: Aplauda Jesus e dá um glória a Deus aí. Rafael Fagundes.

0: Isso aqui é São Bernardo do Campo, rapaz.
1: E também vem toda a minha dor.
0: Tô ansioso.
1: Tô ansioso de...
0: Um pouquinho mais alto, vamos lá?

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5: A palavra de Deus diz: como a corça suspira pelas correntes das águas, assim a minha alma suspira por ti, ó Deus. Minha alma tem sede de Deus, do Deus vivo. Quando virei, quando me verei perante a sua face, as minhas lágrimas têm sido meu alimento de dia e de noite. Enquanto as pessoas que estão ao meu redor me perguntam onde é que está o seu Deus. Mas eu me lembro dessas coisas, de quando eu saía em procissão à casa do meu Deus, multidão em festa. E eu pergunto a mim mesmo: por que você está abatida, minha alma? E por que você se perturba dentro de mim? Espera em Deus, pois eu ainda o louvarei, a Ele, meu auxílio e Deus meu. Esta canção nos fala sobre isso, desse momento de crise que todo cristão vive. Essa guerra entre a alma e o espírito, a sede, a fome pela presença de Deus, e ao mesmo tempo esse desespero de alma pedindo ao Senhor por socorro. Mas hoje nós queremos dizer para você que o segredo está no espera em Deus, pois eu ainda louvarei.

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Tá tudo bem.

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Apocalipse diz que o espírito de profecia é o testemunho de Jesus. Isso quer dizer que não existe nenhum espírito mais profético, nenhum ambiente mais profético do que aquele onde Jesus é declarado. E Filipenses diz que ele mesmo sendo Deus, ele não usurpou o lugar de Deus, mas ele se fez homem, ele foi humilde, obediente, fiel até a morte, e morte de cruz. E por isso o Pai lhe deu um nome que está acima de todo outro nome. Isso quer dizer que o nome da corrupção não está acima do nome de Jesus. Isso quer dizer que o nome do câncer não está acima do nome de Jesus. O nome da depressão não está acima do nome de Jesus.

Tudo bem, é com prazer que neste momento chegamos mais uma vez até o seu lar, aonde você estiver ouvindo o som dessa aparelhagem que tem aqui a única finalidade de levar para você a palavra de Deus. Eu quero te cumprimentar com uma expressão da palavra do Senhor, escrito por Paulo aos Filipenses, capítulo 4, versículo 7, que ele diz assim: "E a paz de Deus, que excede todo entendimento, guardará os vossos corações e os vossos sentimentos em Cristo Jesus." Essa saudação é para você, para que nós possamos realmente descansar nesse Deus que nos dá a paz que excede todo o entendimento, que somente Jesus pode nos dar, a paz verdadeira. Ele diz assim: "Deixo-vos a paz, a minha paz eu vos dou, não vou-lo a dou como o mundo a dá." Essa paz para o teu coração, para a minha e para a tua vida. E neste momento eu quero compartilhar com você uma porção da palavra do Senhor. Nós temos um compromisso, uma responsabilidade, temos um encargo da parte de Deus de levar para você essa palavra do Senhor. E para isso eu quero te convidar a ler comigo no Evangelho de Jesus Cristo, segundo escreveu São Lucas, capítulo 24. Para que você possa ficar inteirado do assunto que estaremos falando durante toda essa semana, estaremos todos os dias, uma porção cada dia, mas todos os dias estaremos analisando

pouco do capítulo 24 de Lucas. Esse texto, ele conta um fato que aconteceu no dia da ressurreição do Senhor Jesus. Como já é sabido de todos, o Senhor Jesus, ele viveu aqui nessa terra por 33 anos e meio. Ele morreu, ele foi sepultado, mas ele ressuscitou ao terceiro dia. E foi naquele dia da ressurreição, naquela manhã gloriosa, aonde ele teve ali o encontro com Maria Madalena, com outras Maria, com Pedro, com João, que esteve no sepulcro, encontrou o sepulcro vazio. Os irmãos sábios, os amados, entendem, essa história é mais do que sabida de todos. Foi noite de terremoto, foi noite de muita agitação, mas naquela madrugada da ressurreição, aconteceu algo especial. E a partir da manhã, o texto diz assim, no capítulo 24, que naquele mesmo dia, Lucas 24, capítulo 1, diz assim: e eis que no mesmo dia ia dois deles para uma aldeia que distanciava de Jerusalém cerca de 60 estádios, cujo nome era Emaús, e iam falando entre si de tudo aquilo que havia sucedido. E aconteceu que, indo eles falando entre si, fazendo pergunta um para o outro, o mesmo Jesus se aproximou e ia com ele, mas os olhos deles estavam como que fechados para não o conhecerem. E ele disse: que palavras são estas que caminhando trocais entre si? Por que vocês estão tristes? E respondendo um deles, cujo nome era Cleópatra, disse-lhe: és tu só peregrino em Jerusalém e não sabeis das coisas que nela tem sucedido nos últimos dias? E Jesus respondeu: quais? É baseado nessa pergunta desses dois discípulos do Senhor Jesus, é baseado na pergunta também do Senhor Jesus, é baseado nesse texto que é tão familiar de todos aqueles que leem a Bíblia Sagrada, que nós estaremos comentando toda esta semana a respeito desse fato no dia da ressurreição. O texto é muito rico de detalhes, mas ele fala de assuntos muito familiar para mim e para você. Esse texto, ele fala de pessoas que descem sem esperança, porque a Bíblia diz que eles estavam descendo. Esse texto também, ele mostra a habilidade do Senhor em fazer com que tudo na vida passa a ter um sentido. Esse texto também, ele mostra a cortesia do Senhor Jesus, ele mostra fatos particulares da vida do nosso mestre, ele mostra para nós o que devemos fazer logo após termos a revelação que o Senhor Jesus ressuscitou. Esse texto mostra para nós também discípulo desanimado, discípulos tristes, discípulos que andou com Jesus, mas que agora está voltando para a antiga profissão, pessoas que andou com o Senhor, que viu os milagres do Senhor, mas que agora está voltando para os antigos afazeres. Esse texto, ele é muito rico, e nós estaremos comentando todos esses dias a respeito desses detalhes. E a minha pergunta também, que vai ser para você: qual é a tua situação atual? Você crê que Jesus ressuscitou? Se você crê, qual tem sido as tuas últimas atitudes? Você tem andado com o mestre? Ou você está voltando para Emaús? Afinal de contas, era para eles fazer algo, porque Jesus havia dado uma ordem para eles, uma ordem imperativa, que eles deveriam ir e proclamar o evangelho a toda criatura, aqueles que crescem e fossem batizados seria salvo. O Senhor teria dado para eles uma incumbência, uma responsabilidade, mas por causa do fato da morte do Senhor, eles voltaram para a antiga profissão. Então eu quero pegar algumas verdades, quero compartilhar contigo nesse dia, e gostaria que você acompanhasse comigo durante essa semana, durante todos os momentos que vamos estar compartilhando,

esse texto. A primeira verdade que eu aprendo aqui, que o texto diz assim, no mesmo dia. Que dia foi esse? O dia da ressurreição. Tinha irmãos que já estavam felizes. Maria Madalena já tinha notícia que ele já tinha ressuscitado. Pedro já tinha tido um encontro com o Senhor. O Senhor Jesus já tinha dito para Maria Madalena, vá e diga para os discípulos se encontrar comigo e fala para Pedro também. Já tinha notícia boa para muitos irmãos, mas tem irmãos que parece que está mal informado. Esses dois rapazes parece que não leu o jornal do dia. Esses dois rapazes não sabia que tinha sepulcro vazio. Esses dois rapazes não sabia que tinha comigo e fala para Pedro também. Já tinha notícia boa para muitos irmãos, mas tem irmãos que parece que está mal informado. Esses dois rapazes parece que não leu o jornal do dia. Esses dois rapazes não sabia que tinha sepulcro vazio. Esses dois rapazes não sabia que tinha ressurreição. Veja bem o texto que diz aqui. O texto diz que eles estavam andando e falando. Eles iam andando e falando. Falando o quê? Qual que era o assunto que eles falavam? Qual é o assunto que eles comentavam? Eles falavam da tristeza. Eles falavam da morte. Eles falavam daquele Jesus que foi crucificado. Eles falavam daquele Jesus que foi ali vilipendiado, atacado de várias maneiras. Eles falavam da tristeza. Eles não tinham notícia boa. Eles não tinham uma notícia alvissareira, uma notícia de boas novas. Eles não tinham algo novo para contar, porque o assunto deles era o dia da crucificação. Eles só tinham o jornal de sexta-feira. Eles só tinham a notícia da crucificação. Eles só tinham notícia do Jesus crucificado. Eles só tinham notícia do Jesus sepultado. Mas eles não sabiam das boas novas. Eles não tinham lido o jornal do dia. Será que eles não sabiam que tinha o sepulcro vazio? E com isso eu quero compartilhar para você a primeira verdade. Discípulos que têm boas novas, discípulo que sabe que tem sepulcro vazio, discípulo que sabe que Jesus ressuscitou, esses discípulos, eles têm boas novas para contar. Quando você vê alguém que ele está sempre murcho, pessoas que parecem aqueles maracujá de gaveta, pessoas que estão sempre com aquela notícia ruim, pessoas que não têm uma notícia boa para contar, a notícia que ele tem para falar é a notícia da rota do crime, é a notícia do jornal que está pingando sangue, é a notícia da notícia ruim, e fala de tanta coisa difícil, porque para eles parece que não tem sepulcro vazio. São gente que está descendo para Emaús. Afinal de contas, não é para ficar em Jerusalém? Jesus não mandou ficar em Jerusalém para que fosse revestido de poder? Jesus não mandou eles ficarem ali? Mas não é para ficar? Não, nós vamos descer. Em vez de ficar em Jerusalém, contando as boas novas, em vez de ficar em Jerusalém, falando que tem sepulcro vazio, não, eles desceram para Emaús. E com isso eu quero compartilhar contigo e perguntar para você, qual tem sido a tua atitude ultimamente? Você tem ficado em Jerusalém junto com os irmãos contando as boas novas? Você tem falado que Jesus ressuscitou? Você tem falado que tem sepulcro vazio? Ou você está descendo para Emaús? Ou você está descendo, porque o texto diz que eles desciam. E aí eu aprendo a primeira verdade que nós temos que ver essa questão de pessoas que descem triste para Emaús. Ou discípulo de Emaús, não é para contar a notícia alvissareira? Não é para contar as boas novas? Ou vamos descer para Emaús, porque é maus as coisas, é maus, e vamos para Emaús, e vamos reclamar, e vamos pretestar, e vamos falar? Não, querido. Mas eu aprendo uma grande verdade. Quando eles estão descendo, o texto diz assim, versículo 15, e aconteceu que indo eles falando entre si, falando entre si, eu aprendo aqui uma verdade que eu e você temos que entender. O que nós temos falado ultimamente? O que eles falavam entre si? Eles falavam da notícia ruim, eles falavam da morte, eles falavam da tristeza, eles falavam da paura, eles falavam do medo, eles falavam da perseguição. Ah, agora aquele homem que nós andamos tanto com ele.

0: Ele, vivemos com Ele 3 anos e meio, agora acabou. Acabou. Morreu. Ressuscitou. O que adiantou seguir Ele tantos dias? O que adiantou ver o mudo falar? O que adiantou ver o paralítico andar? O que adiantou? Nós temos visto a multiplicação dos pães. Jesus fez tanto milagre, mas morreu. Acabou. Não tem notícia nova. Mas, amados, você que me escuta, nós temos uma boa nova para contar. Porque o texto diz assim: que eles andavam, falavam entre si e fazendo pergunta um para o outro. Outra verdade que eu aprendo: gente que faz muita pergunta, gente que fica conversando entre si e só tem notícia ruim para falar, e só tem pergunta para fazer, mas não tem uma notícia boa para contar. E diz que eles andavam e conversavam e faziam pergunta. Mas o interessante é que desse versículo 15, a parte B, olha o que aconteceu. O mesmo Jesus se aproximou e ia com eles. Eu louvo a Deus por este momento. Eu louvo a Deus por este momento quando eu e você estamos passando por luta, estamos passando por dificuldade, quando estamos comentando da morte, estamos comentando do sepulcro que não tem ressurreição, Jesus se aproxima. O texto conta que Jesus se aproximou. E quando Jesus se aproximou, a Bíblia diz que Jesus ia com eles. E aqui eu aprendo a segunda verdade. Quando os discípulos estão descendo para Emaús, reclamando, triste, totalmente cabisbaixo, amargurado porque Jesus morreu, Jesus se aproxima e anda com eles. Nesse dia, Jesus se aproxima de você. Jesus quer andar com você, Jesus quer falar com você, Jesus quer dialogar com você, e quando Ele se aproximar, Ele vai puxar assunto, Ele vai puxar o diálogo, porque o texto diz que Jesus começou a falar com eles. Veja bem o que diz no versículo 16: mas os olhos deles estavam como que fechados. Às vezes nossos olhos não conseguimos ver. Nós não conseguimos ver o Senhor que está perto de nós. Jesus se aproxima de você. Ele quer conversar com você. Ele quer ter diálogo com você. Ele quer aquecer o teu coração. Ele quer se revelar para você. Assim como aconteceu com esses discípulos de Emaús. E nós vamos ainda nessa semana andarmos um pouco mais, avançar nesse texto e aprender as grandes verdades que Deus tem para mim e para você, ao ponto de Jesus se revelar. Deus vai se revelar, Jesus vai mostrar, Jesus vai falar, Jesus vai conversar com eles e haverá uma grande revelação. Mas isso é assunto para a próxima mensagem. Eu te aguardo na próxima. Nós iremos avançar um pouco, porque o encargo que eu tenho de Deus é para mostrar para você o Jesus que aquece os corações, Jesus que faz o coração arder, Jesus que se revela, o Jesus que faz com que os discípulos que estão descendo para Emaús voltem para Jerusalém e venham a ter comunhão com os outros irmãos. Deus abençoe você, Deus te guarde, no nome de Jesus, e até a próxima. Te espero nesse mesmo horário. Amém.
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muito bem que o amor de Deus, que excede todo entendimento, possa guardar o meu e o teu coração em Cristo Jesus. Amados, nós já estamos há alguns dias tratando de alguns assuntos especificamente da palavra do Senhor. Na mensagem anterior, nós comentamos com vocês a respeito do Evangelho de Jesus Cristo, segundo escreveu São Lucas, capítulo 24. Ali ele trata de um episódio, trazendo memória para nós, fazendo menção de dois discípulos que no dia da ressurreição eles resolveram voltar para Emaús. Eram dois seguidores do Senhor Jesus que, por não ter ouvido,

ouvido talvez a notícia boa que algumas irmãs contaram, ou por não ter acreditado naquilo que as irmãs disseram, eles não creram que Jesus realmente tinha ressuscitado e voltaram para Emaús. E esse texto de Lucas 24, ele é muito enriquecedor para a nossa vida. Ele traz muitos detalhes para o meu e para o teu coração, e eu quero compartilhar contigo, continuar falando aquilo que havíamos dito na mensagem anterior. Porque esse texto de Lucas 24, ele mostra para

tipo do Senhor, porque estavam voltando para a antiga profissão. Então Jesus volta para recuperar, para trazê-los de volta, para fazer com que a vida tenha sentido. Outra verdade que nós aprendemos com esse texto é o fato do Senhor mostrar a cortesia dele. Qual foi a cortesia? Quando o Senhor Jesus, chegando em Emaús, ele fez com que ia passar direto. Mas os discípulos falaram: Senhor, fique conosco, fique conosco. Então eu aprendo verdades que o Senhor Jesus quer ouvir de mim e de você. Essa expressão: Senhor, fique conosco. Outra verdade que eu aprendo nesse texto é quando nos mostra que foi no partir do pão que houve a revelação. Então eu aprendo o quê? Que no momento do partir do pão, é no momento da comunhão, é quando eu, você e os irmãos, juntamente com Jesus, pelo fato de termos convidado Ele a estar em nossa casa, quando nós partimos os pães, é aí que haverá a revelação. Foi no partir do pão que Jesus se revelou. Então nós estamos aqui garimpando algumas verdades, semeando alguns pensamentos nesse Lucas 24, para que nós possamos aprender. Outra verdade que eu aprendo, que esse texto ele mostra que devemos testemunhar aos outros as revelações que tivemos. Você vai observar que assim que Jesus se revela, os discípulos não ficam ali. Os discípulos saem de Emaús, mesmo sendo noite, mesmo sendo uma subida, mesmo sendo difícil, mesmo pelo fato de eles estarem cansados, eles voltam para Jerusalém para testemunhar as revelações. Então eu aprendo o quê? Que quando eu e você temos uma revelação da parte de Deus, nós não podemos ficar com ela. Nós temos que contar para os outros irmãos que Jesus apareceu, que Jesus se revelou. Outra verdade que eu aprendo aqui, que esse texto mostra o quê? Que quando voltamos para Jerusalém, que encontramos os outros irmãos, nós vamos ter experiência dos outros irmãos também. Porque quando eles chegaram lá, eles acabaram descobrindo outras revelações que os irmãos tinham. Então, o que eu aprendo? Que quando Jesus se revela para mim e para você, nós temos que sair da posição de Emaús e voltar para Jerusalém, contar para os outros irmãos as verdades que estamos recebendo, para que nós possamos falar. Isto é as revelações do Senhor. Outra verdade que esse texto nos mostra é o quê? Que quando estamos tendo comunhão com os outros irmãos, o Senhor Jesus chega e diz o quê? Você vai observar que logo após eles voltarem de Emaús para Jerusalém, Jesus chegou de novo e falou o quê para eles? Paz seja convosco. Então, se você quer ouvir de Jesus a palavra paz seja convosco, vamos voltar de Emaús. Não vamos ficar em Emaús. Vamos voltar para Jerusalém, porque quando você volta para Jerusalém, você encontra com os outros irmãos, você volta a ter comunhão com os irmãos, e você vai ter grandes revelações, e você vai ter Jesus se aproximando e dizendo para você: paz seja convosco. Mas não podemos ficar só nessas palavras. Esse texto de Lucas 24, ele tem muitas verdades para nos ensinar, e eu estarei nessa semana compartilhando contigo ponto por ponto, para que nós possamos ter essas grandes revelações da parte do Senhor. Foi no dia da ressurreição, foi num domingo, aqueles discípulos que tinham visto tantos milagres, talvez eles viram o mudo falar, talvez eles presenciaram o paralítico andar, talvez seguramente eles estivessem lá, o dia que Lázaro, que estava em estado de putrefação avançado, 4 dias que já estava morto, o capítulo 11 de João mostra isso, Lázaro ressuscitou, talvez esses dois irmãos estivessem lá. Talvez esses dois irmãos também estivessem lá naquele dia do capítulo 2 de João, quando Jesus chega naquela festa de casamento e o vinho tinha acabado e Jesus transforma a água em vinho. Será que esses irmãos estivessem lá? Será que esses irmãos estavam lá? Será que o Cleópas e o outro irmãos estavam naquele dia?
da transformação da água em vinho, nós não temos dados

0: preciso, mas uma coisa nós sabemos, que os discípulos estavam com Jesus aquele dia. Talvez esses dois irmãos estivessem no dia da transformação da água em vinho. Talvez ele estivesse no dia do capítulo 3 de João, quando Jesus tem aquele encontro com Nicodemos, quando Nicodemos vai ter com Jesus de noite e Jesus fala para ele a respeito do novo nascimento e diz para ele: você tem que nascer de novo, porque se você não nascer de novo, você não entra no reino de Deus. Esses dois irmãos seguramente estivesse nesse dia, ou talvez no capítulo 4, quando Jesus vai estar naquele poço de Jacó, próximo de Samaria, aonde uma mulher samaritana, ela desce para pegar água, e Jesus pede de beber, e a mulher fala: como sendo tu judeu, pede para mim que sou mulher samaritana, como que você vem querer ter diálogo comigo, pelo fato dos judeus não ter comunicação com o samaritano? E Jesus fala assim: ah, mulher, se tu conhecesse o dom de Deus, e se tu soubesse quem te pede de beber, você pediria, porque essa água que você toma aqui do poço de Jacó, você volta a ter sede. Mas a água que eu vou te dar, mulher, a água que eu quero te oferecer, ela vai dentro de você, vai formar uma bomba d'água, vai formar uma roda d'água, que vai bombar e que vai te jogar para a vida eterna. Seguramente esses dois discípulos estivessem lá. Eu não sei em qual dos milagres eles não estavam, ou se estavam em todos, mas a questão é que o maior milagre, que foi a ressurreição do Senhor, esses dois irmãos não participou. E com isso eu aprendo verdade assim: talvez você, querido, já viu tantas coisas, já leu tantas maravilhas, já presenciou tantos milagres, mas o maior milagre, o milagre da ressurreição, esses dois moços não receberam, porque eles desceram para Emaús, eles estão descendo e conversando e falando e reclamando e protestando, e nesse momento aproxima-se deles um peregrino. Surgiu um andarilho, um homem que andava sozinho, mas esse homem tinha lido um outro jornal, porque se eu ler para você Lucas 24, veja bem o que diz em Lucas 24, versículo 18, diz assim: e respondendo um deles, cujo nome era Cleopas, disse-lhe: és tu só peregrino em Jerusalém e não sabe das coisas que nela têm sucedido nos últimos dias? E Jesus responde: quais? Esta pergunta, quais, nos mostra o seguinte: a notícia que Jesus tinha era uma, mas a notícia que os discípulos tinham era outra. Jesus sabia da ressurreição, mas os discípulos não. Por isso estavam tristes, por isso estavam amargurados, por isso estavam de cabisbaixo. Eu não sei qual é a tua posição hoje, mas uma coisa eu te digo: Jesus se aproxima de você e pergunta para você: qual é a notícia que você tem lido ultimamente? Você sabe que tem ressurreição? Você sabe que tem sepulcro vazio? Você sabe que Jesus ressuscitou? Você sabe que Jesus está falando contigo neste momento? Então levanta a tua cabeça, sai de Emaús e volta para Jerusalém, o lugar que você deve estar. Você tem que estar com os irmãos, você tem que ter comunhão com os irmãos, no nome de Jesus. Amanhã, na próxima mensagem, voltaremos com esse mesmo assunto, tratando desse mesmo tema. Aguardo você, no nome de Jesus. Amém.
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Deus, o nosso protetor. A pessoa que procura segurança no Deus Altíssimo e se abriga na sombra protetora do Todo-Poderoso pode dizer a Ele: ó Senhor Deus, Tu és o meu defensor, é o meu protetor, Tu és o meu Deus, eu confio em Ti. Deus livrará você de perigos escondidos e de doenças mortais. Ele o cobrirá com as suas asas e debaixo delas você estará seguro. A fidelidade de Deus o protegerá como um escudo. Você não terá medo dos perigos da noite, nem de assaltos durante o dia. Não terá medo da peste que se espalha na escuridão, nem dos males que matam ao meio-dia. Ainda que 1000 pessoas sejam mortas ao seu lado e 10.000 ao seu redor, você não sofrerá nada. Você olhará e verá como os maus são castigados. Você fez do Senhor Deus o seu protetor e do Altíssimo o seu defensor. Por isso nenhum desastre lhe acontecerá e a violência não chegará perto da sua casa. Deus mandará que os seus anjos dele cuidem de você para protegê-lo aonde quer que você for. Eles vão segurá-lo com as suas mãos para que nem mesmo seus pés sejam feridos às pedras. Com os pés você esmagará leões e cobras, leões ferozes e serpentes venenosas. Deus diz: eu salvarei aqueles que me amam e protegerei os que reconhecem que eu sou Deus, o Senhor. Quando eles me chamarem, eu responderei e estarei com eles nas horas de aflição. Eu os livrarei e farei com que eles sejam respeitados. Como recompensa, eu lhes darei vida longa e mostrarei que sou o seu Salvador. Salmo de número 91.

0: na nova tradução, na linguagem de hoje, maneira diferente de ser lido, né? Um outro tipo de português. Muitos gostam, muitos pregadores não gostam, mas continua sendo português, o mais claro possível. Bom, gente, aqui é o Pastor Hudson da Rádio Essência Gospel FM. Eu sou grato por vocês estão aí sintonizados com a gente. Anne Cupini, Cláudio Pereira, Ana, a irmã Ana, a irmã Maria, a Elza. E você que está aí sintonizado, me assistindo, aonde você estiver me escutando, Presbítero Eduardo me escutando, aonde você estiver me escutando, muito obrigado. Que esse salmo que eu li seja para sua reflexão. Deus é o nosso protetor, é Ele que nos guarda, Ele que nos cuida. Tantas coisas que acontecem e Ele está nos guardando. Tantas coisas ruins acontecem nesse planeta, acontece até mesmo em nossa cidade, mas Deus está nos guardando. A nossa confiança em Deus é muito grande. A nossa confiança no nosso bom Jesus é muito grande. E o Espírito Santo escuta as nossas orações, conhece o nosso coração e sempre está nos guardando. Que Cristo Jesus te abençoe. Bom, gente, hora de louvor. 10 horas 16 minutinhos. Eu vou preparar meu chimarrão agora e a gente vai de louvores. Vamos com os louvores. Hoje
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0: serão os provérbios, serão cantados.
1: Cansado pelo tempo.
0: Só aumentar o volume.
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0: programa Happy Day
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0: Está no ar.
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0: quiser.
1: Vem me pegar, vem!
2: Opa, opa, é só clicar um botão errado aqui que sai tudo errado aqui, né, gente? Meu Deus do céu.
0: A dor que vai deixar.
2: Ao vivo é assim mesmo, né?

Pai Celestial, que eu te alegre também. Que minha vida seja sabedoria e alegria ao teu coração.

Pra você que tá sintonizado com a gente aí, ó, Adalto. Toda a família Maleski. Bora tomar um chimarrão? Só louvor do livro de Provérbios agora, hein, gente? Provérbios 10. Nunca passarei fome.

mas nunca vi o teu justo completamente desamparado, nem seus filhos a pedir pão.

0: filho. Eu sou teu provedor. Nunca te deixarei passar fome. Confia em mim. Tu me sustentas, Senhor. Nunca passarei fome.
1: Palavras que agradam o Senhor.
2: Os lábios do justo.
1: Os lábios do justo.
2: Sabem o que agrada.
1: Mãe Cleusa, Deus abençoe.
2: Dos perversos. Fala perversidade.
1: 10 horas 23 minutos.
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1: E bora tomar um chimarrão.
2: 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Destruindo sem calcular. Eu falei o que me veio. Sem filtro, sem cuidado. E deixei um rastro de dor onde devia ter semeado amor.

0: Antibiótico.
1: São 10 horas e 24 minutinhos, gente. 10 horas e 24 minutos. Você está sintonizado com a gente aqui na 96.7 FM.

Filho, tuas palavras têm poder. Fala o que agrada a mim. Fala com graça e verdade que meus lábios falem o que te agrada.

0: 10h27, você está sintonizado com a gente. 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

0: filho. Anda na luz. Anda em sinceridade. Estarás seguro. Não temas a verdade. Eu ando na verdade. Em sinceridade. Seguro em ti.
1: Cláudio Pereira, bom dia, Cláudio. Deus abençoe. Doutor, bom dia. Maria Elza, bom dia. Irmã Ana, Ana Cléris Macedo, bom dia. Adeildo, bom dia. Pastora Paola, pastor Edmir Saavedra, Mad Dog, bom dia. Você que está sintonizado comigo aí, você está ligadinho comigo na 96.7 FM, tá bom? Você que está aí pela live, obrigadão, você está em nossa live aqui. Aqui é o programa Happy Day, o amor que cobre, Provérbios 10, 12. É só aumentar o volume.
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sobre quem caiu o sol. É ver a transgressão.

0: deseo cuántas veces lo cubriste. As minhas transgressões, quantas vezes perdoaste minhas repetidas rebeliões, e eu tão coberto pela graça, ainda guardo rancor, exigindo do meu irmão,
1: minha tia Edna,
0: que não dei ao meu senhor.
1: Beijão, tia. Muito frio por aí? Aqui tá fresquinho, Foz.

perdoar de coração. Foz do Iguaçu, 16 graus, tudo nublado. Como tu me perdoaste, me remiste. Tempinho gostoso por aqui, fresquinho. Amor seja um manto. Fogão a lenha ligado, né? Que eu estenda sobre o mal. Chaleira sempre por lá. E um chimarrão. E que a contenda morra. Que não pode faltar nenhum café, né? Antes de se tornar sempre por aqui. Mortal. Abração, tia!

0: Eu cobri teus pecados. Agora cobro-os de teu irmão. Ama como foste amado. Que o amor cubra tudo.
1: Clarice, bom dia, Clarice. Clarice está ligadinha com a gente, hein? Pessoal de Cidade Nova. Cidade Nova tá a Clarice, tá a irmã Maria Bueno. Cidade Nova 2.

0: Gente, nossos louvores hoje só em cima do livro de Provérbios. Verdadeira riqueza, Provérbios 10, 22. Você está ligadinho com a gente no programa Happy Day com o Pastor Hudson. Pastora Paola, vamos entrar no ar já, já, hein, Pastora Paola?
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0: Meu amigo Írio. Írio, Deus abençoe, Írio.
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0: Ô Edna, obrigado pela audiência, tá bom? Eu tenho duas Edna aqui, né? Minha tia Edna e a Edna, minha cliente, minha amiga, nossa irmã em Cristo. Duas Ednas. Deus abençoe, Edna.
1: É de fortuna, mas cobra o preço da alma.
0: Dilza, Deus abençoe, Dilza.
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0: Só livro de provérbios, gente. Você que tá ligadinho comigo aí, tá sintonizado?
1: A boca do justo
0: Fonte de vida, Provérbios 10, 11.
1: é fonte de vida.
0: Joelison, é isso, né?
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0: Joelison, é tão fácil.
1: Encobre a violência.
0: Tão fácil, Joelison. É só ir pra um canto.
2: Quantas vezes minhas palavras
0: falar com Jesus.
2: Deram morte ao invés
0: pedir perdão.
2: De vida.
0: O reconcilia só isso. Não existe segredo para isso. Saiba disso, Joelison.
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0: Coisa mais fácil de reconciliar com Jesus, com Deus, com o nosso Pai, é em oração com Jesus. Fale com Ele, só você e Ele. Reconciliação é isso.
2: Em
0: qualquer lugar, dentro de um carro, dentro de um quarto, dentro de um banheiro, aonde você estiver, na rua, no capacete da moto,
2: e o que eu
0: você se reconcilia com o Senhor.
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0: Tão fácil, em oração. Fale com Ele. Aumenta o volume aí.
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Tuas palavras têm poder de vida ou de morte. Escolhe a vida. Seja fonte.

0: Para corações quebrados, filho, tuas palavras têm poder de vida ou de morte. Escolhe a vida, seja.
1: Só livro de provérbios, gente. Só livro de provérbios.

bom. Gente, olha mais um Edilson aqui. Oh, até minha tia tá errando meu nome. Ainda continua sendo Hudson, né? Mas se me chamo de Edson. Amém. Eita, até minha tia. Se até minha tia errou aqui. Ô tia, ainda continua sendo Hudson ainda.

0: mas a expectativa dos perversos perecerá.
1: Frio também tinha.
0: Já vivi de expectativa.
1: Campo Grande da Frio.
0: Que se desfizeram no ar. Sonhos que prometiam tudo, mas não tinham onde pousar.
1: Kelly, obrigado, Kelly, pela audiência. Vovó Kelly.
0: É como neblina ao sol, desaparece quando a realidade bate forte e rompe o véu.

0: faz sorrir e crer.
1: Pastor Clodice Jimura.
0: Não é otimismo cego, nem pensamento positivo vão.
1: Um abraço, Pastor Clodicir. Ao chimarrão e Pastor Clodicir de Moura.
0: É saber que o que prometes tu és fiel para cumprir, e que o melhor ainda está por vir.

0: tua esperança não será frustrada. Ela é fundada em mim. E eu nunca falho. Minha esperança é alegria em ti, Senhor.
1: Gente, só louvores só no livro de Provérbios, tá bom? Você que tá ligadinho comigo aí, você tá na Essência Gospel FM 96.7 e esse é o programa Happy Day. A gente vai dar um pulo agora na Mad Dog, nossa patrocinadora. A Mad Dog, pastor Idelmir e pastora Paola estão sintonizados com a gente. E a gente vai bater um papo agora com a pastora Paola. Passei hoje lá de manhã, passei cedinho hoje lá. A pastora Paola já estava jogando água para tudo que é lá, limpando a entrada ali da Mad Dog. Sem brincadeira, gente. Um frio e a pastora Paola jogando água, varrendo, tirando tudo que é pó que estava ali na frente. Vamos conversar com a pastora Paola? Pastora Paola, bom dia. Paz do Senhor Jesus, pastora Paola.
2: Bom dia, pastora.

0: Pastor Hudson, a paz do Senhor. Terça-feira maravilhosa, abençoada, fresquinho na fronteira. 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Que la paz, la bondad del Señor sea en cada corazón, en cada vida. Dios abençoe, Pastor Upson. A paz do Senhor.
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2: Gente, a pastora Paula com certeza tava babando em cima do Inan, né? Seu neto. Fazendo a propaganda da Mad Dog e grudado no Inan, né? Coisa querida. Pensa no nenê lindão, né? É o neto da pastora Paola, filho da Ingrid. É, o Gustavo e o Igor já são já tios. E a vovó Paola, o vovô Idelmir, voz. E a irmã Gladys é bisavó. Deus abençoe. 7 para as 11 da manhã, gente. 7 para as 11 da manhã, você tá ligadinho aqui na Essência Gospel FM. Vamos de louvor? Vamos de louvor. Você que tá sintonizado comigo, você que tá sintonizado comigo, não sai daí não. Não sai daí não, porque a gente tem mais louvores aqui top para você. Bora lá? Vamos escutar uns louvores bem top? Livro de Provérbios hoje, gente. Até um tanto aí, livro de Provérbios.
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2: e bora tomar um chimarrão.
3: o perverso não permanece, mas o justo.
2: É, gente, aqui é só louvorzão em cima do livro de Provérbios, tá bom? Então não sai daí não, hein?
3: Tem fundamento eterno.
2: E aí, José Carlos Romão. Bom dia, meu amigão.
4: Estruturas gigantes desabarem em um dia. E impérios construídos virarem pó e cinza fria. Tudo que parecia firme foi levado pelo vento. E eu aprendi que sem ti não há fundamento. A tempestade não pergunta sobre o que construir.

O perverso constrói sua vida sobre areia movediça de aparências e ilusões.

as tempestades virão, mas tu permanecerás, porque eu sou teu fundamento eterno. Meu fundamento é eterno em ti, Senhor.

0: Bom, gente, você que tá ligadinho comigo, você tá aí sintonizado comigo, ligadinho. Você tá ligado comigo aqui na nossa rádio, em nossa cidade aqui. Essa cidade linda e maravilhosa.
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0: Eu vou com um bloco de comerciais e já estou voltando. Sai daí não, hein?
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3: Num belo dia.

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2: Onze horas seis minutos. Você tá ligadinho aqui na Essência Gospel FM 96.7, tá bom? Você que tá ligadinho comigo aí, tá ligadinho, sintonizado com o Pastor Hudson, muito obrigado. Bora de louvor, gente, adoração.
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2: Agora só louvor na harpa, hein?
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2: É só aumentar o volume. Deus

0: Gente, só louvor na harpa, hein, gente? Só louvorzão na harpa agora, tá bom? Você escutou aí por provérbios, né? E agora só vai pela harpa agora. Mas, gente, eu tenho meus patrocinadores aqui, tá bom? Tenho meus patrocinadores. Tá aqui nosso amigo Milceu, agora atende tudo. Tá aqui na linha, né, Milceu? Deixa eu ver se o Milceu tá aqui na linha ainda. O meu amigo Milceu tava aqui conversando comigo. Ô, Dalsante! Deus abençoe o Dalsante, ligadinho com a gente. Verdade aqui, ó. Tá o Milceu aqui, gente, na nossa linha. Vamos conversar com o Milceu, né? Tem de tudo. Tem de tudo, tá aqui na linha aqui. Vamos bater um papo agora com o meu amigo, meu irmão Milceu, da Tem de Tudo. Milceu, bom dia, paz do Senhor Jesus, Milceu.
1: Muito bom dia, pastor Hudson. Bom dia, ouvintes da rádio. A paz do Senhor Jesus a todos. Que todos nós possamos ser um dia abençoado por Deus. 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
0: Isso mesmo, gente. Tá lá o Milceu, a irmã Marley trabalhando e eles não param não, hein? Eles não param. Bora de louvor, gente, bora de louvor. É só aumentar o volume. Aumenta o volume aí. Deixa Deus falar com você. Tanto hino bonito, ó. Saudosa lembrança. Da harpa número 2.

11 horas 18 minutinhos, gente. 11 horas 18 minutos. Você está sintonizado aqui com a gente, aqui na 96.7 FM. E olha, eu sou grato a Deus por você estar aí ligadinho comigo, tá bom? Você que mora na região do Jardim das Flores, você que mora aqui na região do Morumbi, você que mora na região da Vila A, você que mora na região de Foz do Iguaçu, de Norte, Sul, Leste, Oeste. Deus abençoe cada um de vocês que me dão carona, escutam na casa, estão trabalhando, me escutando. Muito obrigado pela sua audiência, tá bom? Pastor Hudson aqui só agradece pela sua audiência. Eu vou dar um pulo nos meus comerciais aqui. 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
0: Bom, Maria de Lourdes Deporte, obrigado pela sua audiência. Essa manhã de terça-feira, né? É a Rádio do Povo de Jesus. Irmã Maria, você é uma benção, irmã Maria. Obrigado pelas suas palavras, tá bom? E eu quero mandar alusão também, Moisés. Moisés é de Floripa, né? Tá ligadinho com a gente. Moran, meu amigo Nelson. Pessoal de São Miguel, gente. Pessoal de São Miguel sempre ligado com a gente. Romildo! Romildo, tá tomando chimarrão igual eu também? Você tá tomando chimarrão? Fala aí. Esse chimarrão tá muito bom, gente. Tá muito bom. Antes de terminar a nossa programação, que eu acho que já bebi todinha essa minha garrafa de água aqui já. 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
0: 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Bora! De louvor, só aumentar o volume. E no 39, alvo mais que a neve. E bora tomar um chimarrão comigo aqui.

0: Irmã Terezinha ligado com a gente, irmã Terezinha. Obrigado. Daniel Alves. Obrigado pela sintonia, Daniel. Meu amigo Moran. Bom dia, Moran. Vovó Marcusso. Vovô Marcusso. Deus abençoe todos os Marcusso do Ouro Verde. Meu amigo Peterson. Pastor Hélio. Abração a todos vocês que estão ligados comigo aí, hein?
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0: Pastor Ivani.
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0: Pastor Enéas Soares.

Opa, mais alvo que a neve, gente. É só aumentar o volume aí que você está sintonizado comigo aqui na Essência Gospel FM 96.7, tá bom? Bora, alvo mais que a neve.

Alvo Mais Que a Neve, gente. Só louvorzão pela harpa, hein? E no 312, os guerreiros se preparam. É pra você que tá sintonizado comigo aqui no programa Happy Day.

0: Só louvorzão, gente, só louvorzão. Só louvorzão na sua estação de rádio aqui na 96.7. 11 horas 38 minutinhos, a gente vai dar um pulo onde? 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

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Tudo de bom. 19, 18 pro meio-dia, gente. Vou tomar mais um chimarrão aqui, porque meu estômago já tá falando assim, toma mais um chimarrãozinho. Toma mais um chimarrãozinho. Vou tomar sim, vou tomar mais um chimarrãozinho. Porque daqui a pouco chegaram do almoço, né? 18 pro meio-dia, gente. Bora de louvor. E os louvor não pode parar aqui, não. Aumenta o volume. E no 187. Mais perto. Você tem que ficar mais perto de Deus a qualquer momento. Não é só depois que morre, não, tá? Tem que ser em vida e sempre.

Ligadinho com o Pastor Hudson aqui. 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

0: 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Beleza? Bora de louvor, porque a gente está firme nas promessas de Jesus aqui, ó. Firminho!
1: Jesus Cristo.
0: Aumenta o volume aí.

Olha aí, ó. Rapaz, você tá ligadinho na 96.7 FM aqui da nossa rádio. Bora de louvor, gente. Bora de louvor. Aumenta seu volume aí.

0: Pelo sangue, gente, pelo sangue. Só louvorzão, né, gente? Só adoração. Olha o hino de número 570, A Última Hora. Ana Maria Bueno, Cidade Nova 2. Clarice, Deus abençoe.
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0: A Terezinha do Jardim São Paulo.
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0: Presbítero Dercy.
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0: Mambaianinha. Deus abençoe.

Isso mesmo, gente. Isso mesmo. Você tá ligadinho com a gente aqui na 96.9, 96.7.

0: Gente abençoada, chegamos ao final da nossa edição. Faz é a hora que chegamos ao final, né? Precisamos ir. Gente, quero agradecer a sua companhia, você que ficou ligadinho comigo aí, tá? Ficou ligadinho comigo no programa Happy Day. Eu volto amanhã de manhã. Tchau, tchau, gente.
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0: Abençoada, chegamos ao final da nossa edição. Faz é a hora que chegamos ao final, né? Precisamos ir. Gente, quero agradecer a sua companhia, você que ficou ligadinho comigo aí, tá? Ficou ligadinho comigo no programa Happy Day. Eu volto amanhã de manhã. Tchau, tchau, gente.
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7: E vai falar agora, Pai, da Tua Santa Palavra, e vai ser, Senhor, alimento para nossas almas, para o nosso corpo, para nossas vidas, Pai. E que o Senhor possa penetrar a Tua Palavra nesta noite, em cada coração que aqui se encontra, Pai. Reveste a Tua filha com Teu poder e sabedoria do céu. Reveste ela, Jesus querido, em nome de Jesus. Amém. Glória a Deus. Eu cumprimento a Madre Igreja com a paz do Senhor. Podeis vos assentar, que eu vou louvar o nome do Senhor. E em seguida nós vamos, né, fazer a leitura da palavra.

agora eu vos convido para ficar sobre os pés e ler as nossas Bíblias no livro de João, no capítulo 4. Mas primeiro eu quero louvar a Deus por esta oportunidade que o Senhor me concede, pela vida da pastora Aurora, que teve coragem de me convidar, né? E eu tive que ter mais coragem ainda de aceitar, né, irmãos? Porque é uma responsabilidade muito grande estar aqui. E agradecer pela vida dos nossos pastores. E eu não poderia deixar de agradecer os meus colegas ali, os meus líderes, que mudaram a escala para me dar a honra de ficar sentada ali, irmãos. Pensa que honra. É só Deus que faz isso, né? Obrigada, meus líderes. Que o Senhor continue vos abençoando, e os meus colegas da mídia, né? Que sempre possam viver para a glória do Senhor. Porque quando a nossa vida é para a glória de Deus, glória sobe e glória desce. Amém? Nós vamos ler aqui em João 4, conforme o Senhor me orientou, né? Jesus e a Samaritana. Quando o Senhor entendeu que os fariseus tinham ouvido falar que Jesus fazia e batizava mais discípulos que João, ainda que Jesus mesmo não batizava, mas os seus discípulos, deixou a Judeia e foi outra vez para a Galiléia. E era-lhe necessário passar por Samaria. Foi, pois, a uma cidade de Samaria chamada Sicar, junto da herdade que Jacó tinha dado ao seu filho José. Estava ali a fonte de Jacó. Jesus, pois, cansado do caminho, assentou-se assim junto da fonte. Era isso quase a hora sexta. Veio uma mulher de Samaria tirar água. Disse-lhe Jesus: dá-me de beber, porque os seus discípulos tinham ido à cidade comprar comida. Disse-lhe, pois, a mulher samaritana: como, sendo tu judeu, me pedes de beber a mim, que sou mulher samaritana? Porque os judeus não se comunicam com os samaritanos. Jesus respondeu e disse-lhe: se tu conheceras o dom de Deus, e quem é que te diz, dá-me de beber, tu lhe pedirias e ele te daria água viva. Disse-lhe a mulher: Senhor, tu não tens com que tirar. O poço é fundo. Onde, pois, tem água viva? És tu maior que o nosso pai Jacó, que nos deu o poço, bebendo ele próprio dele, e seus filhos e o seu gado? Jesus respondeu e disse-lhe: qualquer que beber desta água tornará a ter sede. Mas aquele que beber da água que eu lhe der, nunca terá sede. Porque a água que eu lhe der se fará nele uma fonte de água que salte para a vida eterna. Eu vou ler só até aqui, tá? Porque se eu for ler o restante vai tomar muito tempo. Então eu vou entrar no contexto, né? Os irmãos podeis assentar, né? Para que eu possa dar um pouquinho dessa explicação, né? A Bíblia vai nos falar que Jesus estava em um lugar na Judeia, né? No comecinho aqui do capítulo 4, a Bíblia vai relatar que havia ali uma disputa de quem era maior, Jesus ou João, né? Quem batizava mais? Então, o Senhor, ele não apoia o ministério da disputa, né? Porque quando o nosso objetivo é status, aí então o Senhor deixa que a gente se vire sozinho com o nosso status. Então, ele saiu da Judeia e foi até Samaria. Da Judeia a Samaria era caminho de 2 dias. Por que que a Bíblia fala assim? Era-lhe necessário. Porque passar por Samaria, judeu, eles não se relacionavam, eles tinham uma rixa, os judeus e os samaritanos. Porque Samaria

Geograficamente falando, ela ficava entre a Judeia e a Galileia, né? Era Galileia, Samaria e Judeia. Só que quando a Síria invadiu a Samaria, ela levou alguns estrangeiros. E os estrangeiros começaram a se relacionar com os samaritanos através de casamentos. E os judeus, eles eram extremamente criteriosos, eles não admitiam, né, que misturasse, né, judeu com qualquer outro estrangeiro. E por que a Judeia, porque Samaria se deu em casamento e eles não ficaram mais, não conservaram puro, né, as suas origens, então os judeus ficaram extremamente ofendidos. Eles acharam que os samaritanos não eram dignos mais nem de falar com os judeus. E aí, mais além, a Síria invadiu a Judeia. E a Judeia se manteve pura, ela não se relacionou com outros estrangeiros. Então, isso veio a calhar ainda, que eles passaram a ter mais raiva ainda dos samaritanos. Daí, para completar o estrago, o lugar de adoração de todos era no Monte de Sião, em Jerusalém. Os samaritanos decidiram que não iam para Jerusalém mais, que eles iam construir o templo deles no Monte Gerizim, que fica em Samaria. E então, os judeus decididamente, Samaria, nem pensar. Falar com o samaritano era algo extremamente degradante. Qualquer pessoa que se julgava uma pessoa digna de bom caráter não chegava nem perto de samaritano. Então, por isso que a Bíblia faz questão de relacionar, de mencionar que ela era uma samaritana. E a Bíblia vai dizer, então, que lhe era necessário Jesus passar por Samaria. Por quê? Porque Samaria era um lugar, nossa, tão terrível para o judeu, que eles passavam numa cidade longíssimo, em vez de passar por Samaria, porque Samaria era entre a Judeia e Jerusalém. Então, os judeus, ou eles passavam pelo rio, ou eles faziam uma volta enorme na cidade para não passar em Samaria. E então, Jesus, que sabe da história de todos nós aqui, ele foi e ele passou em Samaria. E quando ele chegou lá, a Bíblia fala aqui que era a hora sexta, né? A hora sexta, lá é contada a partir do momento que o dia amanhece. Então, 12 horas, era em torno de 12 ou uma hora. Os poços, eles ficavam longe da cidade. E era o poço onde o povo se reunia, né? Todo mundo, eles buscavam água duas vezes ao dia, uma pela manhã e outra à noite. Por quê? Porque era muito calor. Aí, essa mulher, ela estava lá, nessa hora, a hora sexta. Imagine essa mulher quando ela viu Jesus lá sentado. A Bíblia diz que ele estava cansado e ele estava sentado lá. Ele já havia mandado os discípulos dele ir à cidade comprar pão, né, comprar comida, alimento. E então Jesus estava ali sozinho. Quando eu estava lendo, o Senhor trouxe ao meu coração. Quantas vezes ele manda todos os que nos cercam se retirar, porque ele quer um minuto a sós conosco. Aí a gente liga, a gente procura, a gente procura o vizinho para conversar, o amigo, e às vezes a gente procura até o pastor e o Senhor não permite. Porque o Senhor quer falar conosco. O Senhor nos quer ouvir. Aí a gente se sente ali um cachorro que caiu do caminhão de mudança, não é verdade? Meu Deus, ninguém tem tempo, ninguém pode me ouvir, ninguém quer falar comigo. E aí a gente, depois de algum tempo ali indignado, se sentindo a pior pessoa do mundo, a gente lembra que tem...

aí a gente vai lá e coloca nos pés da cruz. A gente fala, gente, não, eu não sei se aqui com vocês já aconteceu, mas teve dia assim. Eu tá tão arrasada, não tem ninguém para me contar aquelas misérias lá, aquelas mazelas, aquelas coisas ruins. Eu falo, Jesus, se eu realmente sou isso, Senhor, para que o Senhor vai querer eu? Né? E essa mulher, o Senhor criou este momento para ter um encontro com ela, porque ela era samaritana. Samaritana era igual a improvável. Ninguém ia gastar tempo com ela. Imagina, samaritana, no sexto marido, eu deduzo que ela era muito bonita, né? No sexto marido, e aí aquela mulher cheia de vergonha. Tudo que ela não queria era dar satisfação da vida dela, né? Então ela escolhia esse horário para ela ir lá no poço. Ela falava, vou chegar lá, não vai ter ninguém lá, ninguém vai me perguntar nada, ninguém vai me olhar com olhar de reprovação. Eu vou ali, vou pegar minha água e volto rapidinho. Mas Jesus começou a conversar com aquela mulher. O Senhor Jesus puxou conversa com ela. Sabe, os estudiosos falam ali que quando o Senhor se revelou para ela, porque ela disse, eu sei que o Messias, que se chama o Cristo, vem. Quando ele vier, nos anunciará todas as coisas. Jesus disse-lhe, eu o sou. Eu que falo contigo. Gente, eu entendo aqui que aquela mulher que vivia tão desprezada, tão discriminada, se fosse hoje, era muito bullying com ela, né? Essa mulher, quando ela fala aqui com Jesus, vejo que és profeta, né? Qual foi o maior interesse dessa mulher? Qual foi a primeira pergunta que ela fez quando ela percebeu que ele era o profeta? Aonde adora? Aonde adora? Né? Ela queria saber, porque os samaritanos falavam que era no monte de Gerizim, e os judeus era no monte Sião, em Jerusalém. E aí existia dentro dela. Os estudiosos falam que ela tentou mudar de rumo a conversa, mas eu não vejo assim. Eu vejo uma mulher que teve um passado errante, que talvez não foi nem culpa dela, porque nessa época era comum o homem casar com a mulher e se não gostasse do pé dela, largava, né? Casava de novo, não gostei do olho da outra, largava, era comum isso. Então não era uma escolha dela, mas dentro dela existia uma adoradora, porque quando ela viu que Jesus, quando o Senhor revelou o passado dela, falou assim, na verdade, 5 maridos já tiveste, o que tem agora não é seu. Ela entendeu na hora que aquele era o Cristo, e o Senhor se revelou, o Senhor fez questão de se revelar para ela. O Senhor Jesus foi lá em Samaria, foi lá no poço, e escolheu a pessoa mais improvável, e se revelou para ela. Ele falou bem assim, eu sou, eu que falo contigo. E essa mulher, a preocupação dela em adorar, a Bíblia não fala que ela foi ali tirar água, e ela tirou um balde d'água, e ela deu água bastante para Jesus, Jesus encheu a barriga d'água, não, a Bíblia diz que ela largou o cântaro, quando ela teve certeza que aquele ali era o Messias. O que ela fez? Ela foi lá para a cidade dela, lá em Samaria, ela foi contar que ele era o Cristo, que ela teve um encontro com Cristo. E a Bíblia vai dizer que aquela mulher introduziu Jesus naquela cidade. Quantas vezes nós colocamos limite no poder do nosso Deus? Ah, mas o fulano não pode.

É, tem gente que fica só ali no mar de esquecimento, pescando sujeira dos outros. Tem gente que não se limita a isso. Tem gente que quando você fala, diz, nossa, fulano, mas lá atrás aconteceu isso. O nosso Deus não é assim. Foi Ele quem escolheu essa mulher. Porque ninguém sabe o porquê que essa mulher foi tantas vezes trocada. Mas dentro do coração dela, tinha uma adoradora. Uma adoradora. Porque às vezes nós nos preocupamos tanto com cantar, com pregar. Precisa do microfone. Não. Ó, irmão, Deus vai usar você. A gente já providencia lá uma caixinha, um microfone. Já vou ensaiar, já vou cantar. Mas aqui o Senhor está falando. Eu fiquei assim tão surpresa com Cristo, que para mim foi uma revelação. Tá com pregar, precisa do microfone. Não. Ó, irmão, Deus vai usar você. A gente já providencia lá uma caixinha, um microfone. Já vou ensaiar, já vou cantar. Mas aqui o Senhor está falando. Eu fiquei assim tão surpresa com Cristo, que para mim foi uma revelação que o Senhor fez. Porque quando a pastora Aurora falou que para mim pregar, que era para ser a semana passada, falei, Jesus, o que que o teu povo precisa ouvir? Eu vou falar com a tua igreja, Senhor, eu não tenho nada, eu não posso nada. O Senhor sabe das minhas limitações. O Senhor falou, fale de adoração. Aí passou, era para ser a semana passada. Até então o Senhor tinha falado só, fale de adoração. Eu falei, Jesus, mas qual o texto que eu vou ler para falar de adoração? O Senhor falou, leia João 4. O que que eu entendi? Há um tempo atrás eu assisti uma mensagem no YouTube, onde o orador lá, o pregador, ele mencionava que a adoração é trabalho, é fazer as coisas para o reino de Deus, sem esperar reconhecimento do homem, porque é para o reino que nós trabalhamos. Por que que o irmão precisa me reconhecer e falar isso? Os meninos ali na mídia falam, irmã, qual que é a sua posição eclesiástica? Falei, coloca em serva, é o que eu faço, servir, né? E então, esse homem falava que a verdadeira adoração é servir. E ele mencionava lá quando Abraão levou Isaac, que ele deixou os moços lá e falou, nós vamos e adoramos e voltamos. O que é que Abraão ia fazer para adorar? Ele ia matar o filho dele. Ele ia matar o filho dele em obediência. E eu fiquei meio grilada com aquele negócio. E ficou aquele negócio lá na minha cabeça. E quando foi? Ontem, o Senhor trouxe as claras. Ó, adoração, obediência. Trabalhar para o reino, isso é adoração. Servir o reino, isso é adoração. E essa mulher entendeu perfeitamente, porque ela foi fazer isso, quando ela teve certeza que era Jesus Cristo, ela perguntou onde adora, o Senhor falou para ela, a hora vem e agora é, em que os verdadeiros adoradores adorarão a Deus em espírito e em verdade. Não é o lugar que faz o adorador adora por onde passa. Ele sempre arruma um momento para estar adorando o Senhor. Ele não vai andar com a caixinha pendurada e o microfone cantando, ou se quiser também, né? Mas aonde ele passar, sempre vai ter alguém precisando de uma palavra de alento, né? Às vezes a pessoa está ali desesperada, sentada ali do seu lado, e o Espírito Santo fala assim, fala do meu amor para ele. Aí você fica, será Jesus? Ixi, eu não conheço, não vou. Não é assim que a gente faz? Não é assim que a gente faz? Não vou. Nossa, uma vez eu estava passando, quando eu ia trabalhar, eu ia do Morumbi ao Jardim São Roque todos os dias, e eu estava passando a pé ali na Praça 7 de Setembro, e tinha um mendigo sentado assim, e o Senhor falou assim para mim, quando eu falei para ele, quando eu estava passando, o Senhor falou assim, fala para ele que eu amo ele. Não, Jesus, Deus, você tinha que correr atrás de mim. Eu falei, não vou falar. E aí eu fui ali inquieta e fui caminhando e falando assim, Jesus, sabe, Jesus, o Senhor sabe que eu fiquei com medo, né, Jesus? Porque eu não conheço esse homem, eu estou indo trabalhar e mas tá.

bom, Jesus. Amanhã, Jesus, eu vou passar aqui de novo. E se o Senhor falar, se o Senhor quiser que eu falo amanhã. Mas se o Senhor quiser que eu fale, ele vai precisar estar sentado no mesmo lugar, né? Aí, no outro dia, pergunta onde ele estava sentado. No mesmo lugar, no mesmo horário. Eu não tive coragem de falar de novo. Porque a gente é assim. A gente enche a boca para pedir. A gente enche a boca para reclamar. Mas na hora que o Senhor fala alguma coisa para nós. Na hora que o Senhor fala, minha serva, faz isso, visita fulano. Abençoa ciclano. E a gente fala assim, meu Deus, está repreendido. Não é Deus. Não é assim? Nós não somos assim? E depois de um tempo, eu conversando, né, contando para uma pessoa, né, desse episódio, ela falou assim, ele morreu, é um mendigo que ficava ali na praça. E eu fiquei com muita vergonha, sabe? Com muita vergonha. Falei, meu Deus, eu não prestei para evangelizar uma pessoa que estava lá, na pior das situações. Quantas vezes o Senhor prepara uma situação e vai ser a última oportunidade que a pessoa vai ter de ouvir. E nós falamos não. E nós justificamos para o nosso Deus. Nós falamos assim, não, Jesus, agora não dá tempo, tem que fazer isso, tem que fazer aquele outro. Não podemos. Quanta covardia nós fazemos como ser humano. E aí nós pegamos o microfone e cantamos igual uma cigarra, até partir as costas. Eu sou adoradora. Isso não é só adoração. Adoração não é só isso. Eu entendi que o nosso compromisso com o Senhor é muito sério. Porque essa mulher ganhou Samaria. Ela ganhou Samaria para Jesus. Quando Jesus confiou a ela essa revelação tão maravilhosa de se revelar para ela que ele era o Cristo. Essa mulher, ela se levantou com graça. A Bíblia diz que ela deixou o cântaro. A água ali do poço já não tinha importância como tinha no passado. O que que tinha importância agora? Agora eu fui perdoada, eu fui salva. Agora meu compromisso é com Deus. Eu preciso levar esse Deus, eu preciso levar para a minha cidade. Eu preciso falar que eu encontrei o Messias, que Ele está aqui. Lá na minha cidade tem tanta gente sofrendo. Eu preciso levar para eles lá Jesus. E a Bíblia diz que Jesus entrou em Samaria. E que ele foi muito bem recebido. E quando ele quis sair, eles pediram que ficasse ainda mais. O que, que o Senhor falou ao meu coração? Por que você não leva Jesus para a tua Samaria? Por que, que não levamos Jesus para a nossa Samaria? A nossa Samaria, a nossa família, quantos na nossa família? Os nossos vizinhos, lá na rua onde nós moramos. Lá é a nossa Samaria. Por que, que não levamos Jesus ali? Por que, que não adoramos o Senhor representando Ele? Como Ele é em nossas vidas. Gente, se eu fosse contar milagres aqui, eu ia amanhecer contando e ainda não contava. Milagres grandiosos que o Senhor opera na minha vida, na minha família, no meu casamento, na minha saúde, em todas as áreas da minha vida. Né? E por que, que a gente se encolhe para fazer a vontade do Senhor? Por que você não se levanta? E não diz, eis-me aqui, Senhor. Pode me usar. Gente, o Senhor não está buscando teólogos. Ele está buscando pessoas dispostas a servir. O Senhor não está buscando pessoas altamente capacitadas. Que dê a Bíblia de capa a capa. Gente, Jesus te ama. Já muda a história de muita gente. Entregar um folheto muda a Samaria de muita gente. E nós estamos aqui, ó, preocupado, quem vai cantar, porque não me deixaram cantar. Quanta gente poderia estar servindo ao Senhor, porque o nosso maior ministério na terra é adorar. Nascemos para adorar o Senhor, né? E aí o Senhor falou para nós.

levar o evangelho até os confins da terra, né? E aí, às vezes, nós ficamos aqui fazendo sacrifício, um jejum, dois jejum, três jejum. Mas lá em Samuel, a palavra diz assim: porventura tem o Senhor prazer em holocausto? A Bíblia diz assim: melhor obedecer que sacrificar, né? Porque passar um dia sem comer não é nada perto de você levar o evangelho lá na tua rua, na tua vila, né? Vocês já pensaram, gente, se cada um de nós se comprometesse

0: Agora a gente chega aqui, se arruma bem bonito e canta e pronto, né? E a gente fala assim, eu sou adoradora. Não é, não é só isso. A adoração vai além disso. E a Bíblia vai dizer então que Samaria foi salva através da improvável, né? Porque a gente fica esperando reconhecimento, eu preciso ter um cargo, eu preciso ser reconhecido, tem que falar meu nome lá, não sei aonde, tem que aparecer. E as almas estão morrendo e indo para o inferno, né? E nós aqui disputando o cargo. Jesus não fica no meio do ministério de disputa. O Senhor não compactua com isso. Quando o nosso ministério vira uma disputa por posse, por reconhecimento, o Senhor Jesus, ele sai da Judeia e vai para Samaria, né? Então ficamos com essa palavra nesta noite. O que você está fazendo? O que você está fazendo com a tua capacidade de adorar? Você não precisa cantar. Você não precisa ler toda a Bíblia. Uma vez minha irmãzinha chegou e falou assim, irmã, eu queria que você fosse lá falar de Jesus. Lá, porque você entende melhor da Bíblia do que eu, que ela era uma senhorinha analfabeta, né? Aí eu li lá em Coríntios, quando Paulo falou que ele não foi em sabedoria humana. Falei, a senhora não precisa se preocupar, irmã. Se o Espírito Santo tocou no seu coração para falar que Jesus é bom, fale só o que Jesus fez na sua vida. Fale que Ele é poderoso, que Ele salva, que Ele cura, que Ele leva para o céu. É suficiente. E ela saiu lá animada. Gente, não precisa você ter um conhecimento extremo. Basta você reconhecer que você foi salvo por esse Cristo. E levar Cristo por onde você passar. Porque a Bíblia diz em Mateus, aquele que me confessar diante dos homens, eu o confessarei diante do meu Pai. E aquele que me negar diante dos homens, eu o negarei diante do meu Pai. Amém? Eu volto ao microfone para quem é de direito. E eu agradeço essa oportunidade em nome de Jesus. Eu espero que o Espírito Santo traga clareza naquilo que não foi suficiente da minha parte, porque Ele sabe que eu sou limitada. Amém? Agradeço a oportunidade em nome de Jesus. Eu tributo ao Senhor toda a honra, toda a glória e toda a adoração. Amém?
1: Glória a Deus. Amém, meus irmãos. Que papá gostoso. Que delícia. Vamos levar Jesus para nossa Samaria. Que coisa boa. Vamos colocar em pé, louvando a Deus pela vida da Nadete. Eu gosto disso, sabia? Eu gosto disso. Todo lugar que eu passo, eu fico de olho para ver onde é que tem um pregador novo aqui. E sempre a gente acha. Que coisa linda. Queria convidar aqui pastor Ivo. Você que tem alguém enfermo aqui essa noite? Tem alguém enfermo? Tem? Tudo bem? Glória a Deus. Então o pastor Ivo vai estar orando até que ele chegue aqui. Sábado nós estamos indo para a Argentina. É a convenção ali na nossa igreja da Argentina. E domingo pela manhã a nossa escola bíblica dominical, com um café maravilhoso. E às 18h30 é o nosso culto da família. E nesse domingo é o culto de missões, né? Culto de missões é levar Jesus para Samaria. Para Samaria de alguém. E vai ser bênção de Deus. Oração, querida. Oração pelo pai da irmã Ana, que está aí.
2: Vamos orar então. Está orando o irmão Juarez, que é um pioneiro dessa casa aqui, né? Está orando para Deus da vitória. Paz do Senhor primeiro, né? Até me esqueci, né? Graças a Deus.

Deus por essa noite. Todos que necessitam de oração, nós vamos orar para Deus fazer o milagre nessa noite, né? Pai, em nome do teu filho amado Jesus, nós estamos unidos aqui numa só fé, só. E eu creio, meu Deus, que o milagre pode acontecer. Olha, meu Deus, para cada coração aqui, para cada vida que está neste lugar, também para aqueles que estão pela internet nos vendo agora. Meu Deus, também pelo irmão Juarez, que está enfermo. O Senhor é um Deus que cura. O Senhor é um Deus que restaura a saúde. Agora, Senhor, nesta noite, faz um milagre na vida do irmão Juarez e de todos que aqui estão, de todos que estão pedindo oração. Tu és um Deus que sara, liberta, transforma. Venha, Senhor, nessa noite, meu Deus, operar maravilha. Venha repreender toda a força do inferno que tem se levantado para destruir as pessoas, para tirar a paz, tirar a alegria, tirar a saúde das pessoas. Nós repreendemos todo o espírito de enfermidade. Desapareça da vida desta irmã, deste irmão agora. Vai embora agora, em nome do Senhor Jesus Cristo. Desapareça toda a dor agora, toda a dor nesse corpo, da cabeça à planta dos pés. Eu ordeno que saia agora. Sai da vida desta irmã, deste irmão agora. Sai toda a tristeza, toda a angústia, todo o sofrimento, toda a insônia. Em nome de Jesus Cristo, desapareça nesta noite. Desapareça da vida desta pessoa agora. Nós declaramos a cura, declaramos a libertação, declaramos que vai embora todo o mal. E declaramos vitória, declaramos saúde, declaramos cura, libertação, em nome do Senhor Jesus Cristo, em nome de Jesus. E a igreja diz, amém. Graças a Deus. Bênção apostólica. Vamos dar a bênção apostólica e continuar orando. Tentar roubar a placa da igreja ali agora há pouco, você já pensou? Aquela placa da igreja ali? Tentar levar a placa. Só Deus mesmo, né? Ainda que nós pegamos e levou só uma parte. Faz assim com as suas mãos.

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0: agora mesmo a mensagem de texto MK para 5656. Garanta já o seu som de chamada. É graça, meu irmão. Graça.
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mais um dia que Jesus concede, podermos estarmos aqui na presença do Senhor, através da Rádio Essência Gospel, 96.7, estaremos aqui já iniciando o programa 100% Jesus, e louvamos a Deus já em primeiro lugar, lendo a palavra do Senhor, que se encontra aqui em Isaías, capítulo 43, e

0: versículo 1, que diz assim: Mas agora, assim diz o Senhor, que te criou, ó Jacó, e que te formou, ó Israel, não temas, porque eu te remi, chamei-te pelo teu nome, tu és meu. Aleluia. Quando passares pelas águas, estarei contigo, e quando pelos rios, eles não te submergirão. Quando passares pelo fogo, não te queimará, nem a chama arderá em ti, porque eu sou o Senhor, teu Deus, o Santo de Israel, o teu Salvador. Dei Egito por teu resgate. Glória a Deus. Glória a Deus pela palavra elida nesta tarde ali, Isaías falando através da mensagem que é o Espírito Santo que está nos transmitindo essa palavra. Só Deus resgata Israel. E vimos que só Deus pode resgatar este mundo, né? Que está tão corrompido e diante dos olhos de Deus e diante de nossos olhos também. Então, por isso, nós agradecemos a Deus por esta palavra, orando ao Senhor, pedindo a Ele, porque só Ele é a nossa direção. Porque quando estamos na direção do Espírito Santo, Ele está na nossa direção. Glória seja dada ao nome do Senhor, já agradecendo a Deus, né? Já Mandita já entrou ali ó, no ar, né? Irmã Irene já agradecendo ao Senhor,
1: Demais.
0: dizendo a paz do Senhor, amadas, peço uma palavra, né? Após a irmã Irene já está vendo a palavra e já ouviremos ali através da grandeza de Deus. Oramos ao Senhor, Pai, somos gratos a Ti por esse grande dia que o Senhor nos concede. Já está um dia bom, está já mais quente, o qual estava frio. Assim, Senhor, Tu és aquele que nos esquentará com Teu Espírito Santo. Senhor, porque o Senhor não quer nós morno e nem frio. Que nós possamos estar quentes, com nosso coração preparado diante deste trono maravilhoso que é a palavra de Deus que ouvimos nesta tarde. Vimos que ali já falando da palavra e dizendo, meu servo, não temas. Então, Senhor, todos os irmãos e irmãs que estão ouvindo a palavra do Senhor nesta tarde, possa receber da parte de Deus a cura, a libertação. E o Senhor é aquele que cura, aquele que liberta, aquele que salva, aquele que transforma e purifica nossas vidas. Assim o Senhor possa nos levantar com poder, com graça, com sabedoria, com ânimo, com inteligência, Pai, diante da tua palavra. Em nome de Jesus, já estamos declarando a bênção de cada lar, cada família, cada irmã que entrará nesta live. Em nome de Jesus, para a glória de Deus, nós determinamos, Pai, a grandeza do Senhor, que venha conceder em cada coração. Pai, também desejamos a graça, Pastor Valdir, Senhor, que sempre está ali nos auxiliando, que o Senhor possa alcançar o seu lar, a sua família. Agradecemos a Deus pela sua vida. Em nome de Jesus, Pai, dando-nos graça a mim, Senhor, irmã Irene, pois de nós
1: Amém,
0: mesmos nós não
1: Jesus.
0: temos nada, mas o Espírito
1: Verdade,
0: Santo
1: papai.
0: disse: abre a boca e eu por encherei do meu espírito.
1: É, por isso,
0: Em nome de
1: Deus.
0: Jesus, muito obrigado, Deus, por esta
1: Aleluia.
0: oportunidade. Em nome de Jesus.
1: Glória a
0: Amém, amém.
1: Deus. Aleluia.
0: Glória a Deus, né? Já estamos aqui iniciando, né? Já vamos iniciar com louvor ou com a palavra já para a irmã.
1: Louvor.
0: É, o
1: Um de
0: louvor
1: louvor.
0: primeiro, depois a irmã Irene já está lendo a palavra ali para a irmã Iranilda, que está lá em Curitiba. Irmã Iranilda, ó.
1: Irmã Titi.
0: Olha só, a irmã Iranilda está falando em mim
1: A
0: aí,
1: irmã
0: ó.
1: Titi, irmã
0: Irmã
1: Iranilda,
0: Edith.
1: todo em Curitiba. Mas a irmã Titi
0: Olha,
1: me tinha
0: minha.
1: uma palavra. É que as duas estão de lá.
0: É, mas que Deus abençoe, né? Se ela
1: Ai,
0: está ouvindo, não sei,
1: glória a
0: né?
1: Deus.
0: Mas falando o nome dela, às vezes ela tem vontade de ligar, às vezes não tem o tempo, não dá, né?
1: É verdade.
0: Mas veio na nossa mente, amém. Glória
1: Glória a
0: seja dada ao
1: Deus.
0: Senhor. Deus abençoe.
1: Eu também cumprimento a todos os amados ouvintes, que Deus possa

abençoar grandemente as vossas vidas nessa tarde maravilhosa de sol, né? Esse solzinho tá maravilhoso. Que Deus possa abençoar a vida de cada um de vocês, amados ouvintes. E já está conosco, né, irmã Edith Raduns, ali Aleluia. De Curitiba, como já temos falado. A irmã Iranilda glória também se está ouvindo. Vai um abraço para você, irmã Iranilda. Também para minha cunhada, a Ilma, se está ouvindo. Um grande abraço para vocês, amadas do Senhor. Também já está conosco a irmã Vanilda Pisano. Que Deus abençoe grandemente sua glória vida, amada do Senhor. A nossa diretora também desta rádio, Helena Guimarães, que Deus abençoe grandemente a sua vida e toda a sua família. Também o meu esposo está ali trabalhando, mas também está ligadinho na live. Que Deus abençoe grandemente a sua vida, que Deus possa te cuidar, proteger por onde você passar. Amém? Aleluia. Glória a Deus. Aleluia. E já queremos aqui também, como nós falamos terça-feira passada, irmãos, graças a Deus, o Senhor é tão maravilhoso para conosco e nós queríamos homenagear as mães, né, pelo Dia das Mães. E o Senhor, eu havia pedido, né, para as empresas que pudessem nos abençoar com brindes, que nós estaríamos ali falando, divulgando, né, daquele dia de onde teria vindo aqueles brindes para glória abençoar a Deus, a nós e nós abençoarmos a você, mãe, né? E ali foi lindo o sorteio de terça-feira, as irmãs ganharam, falamos aí das empresas que nos ajudou, que Deus abençoe grandemente a vida de vocês e continuamos orando pelas suas vidas, pelas suas empresas e creio que Deus tem bênçãos infinitas para as vossas vidas porque vocês abriram a mão para a Deus, abençoar aleluia. Ali essas irmãs que estão ouvindo a rádio Essência Gospel e que está ouvindo o programa 100% Jesus. Com certeza elas amaram seus brindes, né? Umas já foram, outras ainda estão para ir, né? Para fazer aquelas massagens, para pegar os seus brindes. Aqui tinha dois, eu não sei se já pegaram. E é bênção. E hoje tem mais, amados. É da mesma maneira, só que hoje nós abrimos exceção, amadas. Os homens também podem estar aqui mandando, ligar, né, ligando na rádio 3025-5200 e dizendo, eu quero participar do sorteio. E se você está na nossa live aqui da rádio, você escreve assim, eu quero participar do sorteio, que eu já vou ali escrevendo o seu nome e mais tarde ali faremos o sorteio. Então, que você possa participar conosco, tem muitos brindes lindos. Amados ouvintes, aleluia, glória a Deus. A irmã Leni também, que Deus abençoe grandemente sua vida, irmã Leni, ela sempre está ligadinha conosco, né? Que Deus abençoe grandemente sua vida, princesa, e toda a sua família. E vamos aí mandar um louvor para todos vocês que já entraram na live. Que Deus abençoe grandemente a vida de vocês e vai este louvor para cada um de vocês que estão na audiência do programa 100% Jesus, através da live, através do seu radinho ali ligado. Que Deus abençoe grandemente as vossas vidas. Com Adriana Aguiar, meu Deus é grande. E o nosso Deus é grandioso mesmo, não é mesmo, amados?

Glória a Deus, o Senhor é tão grande, ele é grande assim. A misericórdia dele, né, é tão grande mesmo que ela dura de geração em geração. Glória seja dada ao nome do Senhor, porque ele é bom, ele é maravilhoso, ele é pacífico, ele é longânimo, ele é cheio de misericórdia, porque se não fosse a

0: Misericórdia de Deus, talvez nós seríamos consumidos, mas a
1: É
0: misericórdia
1: grande,
0: do Senhor é
1: Deus.
0: tão grande. Eu creio
1: Aleluia.
0: que esse hino fala muito claro com nossos corações, né? Glória a Deus. Ali já a irmã Margarida já tá, né? Já entrou também na participar do sorteio, viu, irmãs? Vocês que estão ali, vocês estão nesta live ouvindo, né? Já, a irmã Irene já falou, estamos falando. E a irmã que quer participar, né, manda dizer ali, né, já entrou também na participar do sorteio, viu, irmãs? Vocês que estão ali, vocês estão nesta live ouvindo, né, já, a irmã Irene já falou, estamos falando, e a irmã que quer participar, né, manda dizer ali, eu quero participar deste sorteio. A Terezinha também já entrou ali, ó, viu? Glória a Deus. Que Deus abençoe já todos os irmãos que já entraram nessa live. Que a grandeza de Deus possa entrar aí no teu lar, ou aí no teu
1: Sabe-se.
0: trabalho, aonde você está trabalhando, talvez está com o fone no ouvido, escutando aí a programação. Eu creio que desde cedo vocês já estão aí nas audiências dessas programação, tanto os outros irmãos que já estão antes do nosso. E eu creio que Deus já veio falando desde a manhã com vocês, está falando e vai falar conosco em nome de Jesus. Amém?
1: Glória a Deus, aleluia. Está conosco também a irmã Idinair, que Deus abençoe grandemente a sua vida e de toda a sua família. Ela
0: Glória a
1: está dizendo:
0: Deus.
1: estou ouvindo, está uma bênção. Amém, amada. Glória a Deus. E se a irmã quiser participar do sorteio, a irmã escreve ali, amada. Eu quero participar do sorteio.
0: Glória a
1: Assim
0: Deus.
1: como a nossa irmã Vanilda Pisano já está participando do sorteio, a Leni Freitas. A irmã Margarida, que Deus abençoe grandemente a sua vida e toda a sua família. Ela também quer participar do sorteio. A irmã Terezinha está nos assistindo. Que Deus abençoe grandemente a sua vida. E ela é,
0: Aleluia.
1: né, foi uma das ganhadoras terça-feira passada de uma
0: Glória a Deus,
1: massagem
0: aleluia.
1: relaxante, né? Não sei se ela já foi lá, mas vai
0: Glória
1: ser uma bênção. E ela falou que estava precisando mesmo.
0: a
1: Como o nosso Deus
0: Deus.
1: é grande, maravilhoso, né? Ele sabe do que nós precisamos e a bênção chega na hora certa. Não
0: É,
1: chega
0: glória a Deus.
1: atrasada nem adiantada, mas na hora certa. Aleluia, glória a Deus. A irmã
0: Glorioso
1: Dinair,
0: Deus.
1: né, ela diz: eu quero participar do sorteio. Vamos aqui marcar o seu nome, princesa. E já estaremos ali colocando seu nome para fazermos o sorteio daqui a pouco.
0: Glória a Deus, aleluia. Deus é fiel para cumprir com as suas promessas, né? E a pouquinho, já daqui a pouquinho a irmã já está lendo ali, eu creio que a irmã já estava olhando ali a mensagem da palavra que a irmã Edith pediu uma palavra, né? Estamos aqui agradecendo a Deus, sentindo a presença do Senhor, porque Ele é a nossa direção. Nós vimos quando levantamos pela manhã, nós já pedimos, Senhor, dirija os nossos passos, dirija os nossos planos, que não seja aquilo que nós queremos, mas sim aquilo que o Espírito Santo, Ele quer, o requer de nós. E eu lendo o Salmo 125, que diz, né, e os que confiam no Senhor serão como o monte de Sião, que não se abala, mas permanece para sempre. Então, mesmo quando nós confiamos e permanecemos, crendo que Jesus é aquele que guia-nos pelas veredas da justiça do amor de Cristo, né? Porque sem Ele nós não demos nenhum passo, mas que o Espírito Santo nos dirige ao momento de abrir a nossa boca a falar, que vem do coração de Deus aos nossos corações, porque de nós mesmos nós nada temos, mas o Senhor tem. De nós mesmos não podemos, mas Ele pode. Ele tem todo o poder para agir na minha vida, na tua, nas nossas vidas, aos irmãos que estão aí na audiência da programação 100% Jesus.
1: Glória a Deus, aleluia. Então aqui vai a palavra para nossa irmã Edith, ali em
0: Glória a
1: Curitiba. Esta é a
0: Deus.
1: palavra para você, amada, que está no livro de Salmos 95, verso 3, que diz assim: porque o Senhor é Deus grande, é Rei grande
0: Glória a
1: sobre
0: Deus.
1: todos.

0: sagrados os deuses. Amém, amada? Assim como ouvimos esse louvor, né? O nosso Deus é grande. O meu Deus é grande, o seu Deus é grande. O Deus que nós servimos é um Deus grandioso e poderoso. Então, não há nada que seja impossível para Ele resolver, irmã Edith. Só creia e confia que Ele é o Deus que renova tuas forças todos os dias. Ele é o Deus que conhece o teu coração. Jesus. Ele é o Deus que sonda a tua vida. Ele é o Deus que te cuida, que zela de você, que zela da sua família. E não há nada impossível para Ele. Coloca nas mãos dEle aquilo que você não pode resolver. Glória a Deus. E creia e confia, porque tudo é no tempo dEle. Amém, amada? Então, esta é a palavra para o seu coração nessa tarde. Aleluia. Glória a Deus. E vamos aí com mais Aleluia. Um louvor.
1: Glória a Deus.
0: Um louvor mandando aí para todos vocês que já entraram na live, vocês que querem participar do sorteio, é só aqui de Foz, tá, amadas? Só aqui de Foz do Iguaçu, todos que Glória estão, tanto homens como maridos, né, e as esposas podem participar, porque essa ainda faz parte, né, esse sorteio do Dia das Mães. Então, o esposo vai ali se ganhar, vai homenagear ali a sua esposa, né? Aqui tem vários brindes aqui e vai ser bênção. Glória a Deus, então, aleluia. Você que é aqui de Foz, participe aqui conosco. Você pode ligar também, talvez você não tenha Facebook, você pode aí ligar no 3025-5200 e você vai falar ali com o pastor Valdir e ele estará ali te atendendo, né? Ele vai marcar, passar o seu nome para mim, que estarei aqui marcando você para fazer o sorteio daqui a pouco. Aleluia, glória a Deus. Então vamos aí com mais um louvor com Larissa Pires, a tua palavra. Olha só, escuta só, glória amados, que louvor maravilhoso. Aleluia.

Talvez você entrou aqui preocupado com alguém que deixou em casa. Ou talvez você que esteja aí me assistindo esteja num quadro que você nem mais acredita que pode haver uma reviravolta. Mas o Senhor está dizendo para você aqui e aí: eu sei os pensamentos que eu tenho a respeito de vós.

0: Glória a Deus, que coisa linda, que louvores maravilhosos. O Senhor
1: Aleluia.
0: está falando que Ele nunca nos abandonou e não vai abandonar.
1: É, grande
0: Foi Ele que
1: Deus.
0: nos criou, foi Ele que nos formou. Como eu disse ali, a palavra que eu tenho lido, mas agora, assim diz o Senhor, que te criou, ó Jacó, e que te formou, ó Israel, não temas. Porque eu te remi, chamei-te pelo
1: Glória a
0: teu nome, tu
1: Deus.
0: és meu. Tu és guiado, tu és criado, nós somos criados pelo Espírito Santo. É Ele que nos formou, é Ele que nos gerou, é Ele que nos deu vida. E Deus é aquele que está falando conosco nesta tarde. É
1: Glória a
0: sobre os
1: Deus.
0: louvores, é uma pregação. O Espírito Santo, eu creio que já entrou aí no teu lar. Entrou
1: Aleluia.
0: ali, quem sabe você está dirigindo, ouvindo a programação. E se você que ainda não entrou, entra ali, participa aqui da programação, participe também do sorteio que vai ter, com muito carinho.

0: Quem sabe você será um ganhador, uma ganhadora. E quando nós, você colocou, como eu disse já no início, na presença do nosso Deus, né?
1: Glória a
0: Ele é a nossa
1: Deus.
0: direção. Que nós não venhamos fazer nada de nós mesmos. Que o eu venha sempre diminuir e o Senhor crescer em nossa vida. Porque a palavra do Senhor não volta vazia, mas ela terá guarida no nosso coração. Porque eles, ainda que
1: Glória a
0: passarem
1: Deus.
0: pelas águas, não será submergido. Se passarem pelo fogo, não será consumido. Porque o Senhor é aquele que está com você, ele está comigo, né? Ali, Sadraque, Abednego, os três homens ali que estavam ali na fornalha, né? Aquela fornalha tão quente, aquele calor tão terrível. Mas eles estavam ali adorando o Senhor como nós estamos adorando aqui.
1: Glória a
0: E eles
1: Deus.
0: não estavam temendo ali o espanto, que ali o inimigo queria eles espantar para que eles pudessem adorar aquela estátua. Mas eles sabiam que tinha um Deus que eles adoravam. Aleluia. E nós sabemos esse Deus que nós estamos adorando nesta tarde. É um Deus de poder, é um
1: Aleluia.
0: Deus de graça que nunca te abandonou e não vai te abandonar. Ele não vai nos abandonar. Ele vai nos dar graça, vai nos encher desta graça maravilhosa. Como ele disse aí no versículo 4 de Isaías: enquanto foste precioso aos meus olhos, também foste glorificado, e eu te amei pelo que te dei aos homens, por ti e os povos pela tua alma. Aleluia.
1: Glória a
0: Quanto
1: Deus.
0: nós somos buscando a Jesus, nós somos preciosos diante dos olhos de Deus. E Ele está diante de nós. É só nós focarmos e darmos totalmente a nossa vida a Jesus. Eu tenho dito, eu tenho dado a minha vida a Jesus. Ele disse: Senhor, eis-me aqui. Não sou eu, mas que vivo, mas tu vive em mim. O Senhor é precioso. Ele tem me dado vida e vida com abundância. Ele, não sei até quando vou, mas eu tenho um decreto do nosso Deus. Porque muitas vezes as pessoas não querem crer mais naquilo que Deus falava antes. O Espírito Santo falava, nós temia. Hoje o Espírito Santo fala, às vezes a pessoa fica assim: será que foi Deus que falou? Então, será, já passou. Porque aí é nós descrer no Espírito Santo. Mas ele diz: tudo é possível aquele que crê. Aquele que crê verás a glória do Senhor. Vamos crer. Porque aí ele diz: não temas, pois porque eu estou contigo. Aleluia.
1: Glória a Deus,
0: Não temas,
1: aleluia.
0: porque eu ainda estou contigo. Ele está com você, ele está comigo, ele está com nós. E aonde quer que você está, ali no trabalho, lá na tua casa, né? Muitos irmãos estão lá até no hospital trabalhando, mas às vezes estão ouvindo aqui na rádio, os irmãos que estão trazendo mensagem, e Deus fala através do louvor, como ele já falou conosco. Então abre o teu coração para Jesus. E ele entra, ele faz morada no nosso coração. Talvez você está triste ali. Talvez você está abatido pela luta do dia a dia, pelas dificuldades no teu lar. Porque muitas vezes tu sai para o teu trabalho, quem sabe, com teu coração turbado. Mas ali em Mateus 14, ele disse: não se turbe o vosso coração. Credes em Deus, credes no Pai. É nesse que nós estamos ouvindo. Ele é o Pai, ele é o Deus do poder, ele é o Deus da autoridade. Ele é o que nos manda, ele é o que nos governa, ele é o que nos dirige. Os meus passos, os teus passos, os nossos planos, que não venha ser nosso, mas sim do Espírito Santo, nós dando direção para estarmos aqui diante da presença do nosso Deus diante a humanidade que está ouvindo. E talvez que nós somos tão simples, mas a palavra simples, pelo poder do Espírito Santo, ela faz morada, ela traz guarida no meu coração e no teu coração, porque ele é o caminho, ele é a verdade, ele é a vida. E ninguém vai ao Pai a não ser por ele. Então ali Israel está falando: não temas, ó Jacó. Então o Espírito Santo está falando comigo e com você: não temas, filho, Não temas, filha.

Eu estou contigo. Por onde quer que andares, eu andarei junto. Porque aquele que está no temor de Deus, o temor se torna cada dia princípio de sabedoria. Que Deus nos abençoe. Nós já estamos quase chegando no comercial, mas logo, logo já estaremos novamente aqui, já prosseguindo a programação.

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6: Glória a Deus. Estamos aí, né? Vimos já os irmãos que nos patrocinam, que Deus venha abençoar, dando graça, dando cada dia mais prosperidade na obra dos seus trabalhos, porque quando nós ponhamos a mão no arado, para o nosso Deus, estamos lavrando a terra, né? Então, vocês estão semeando a semente. Glória a Deus. E também, né? Sabemos que hoje é terça-feira, né? Dia de culto de ensino, né, em todas as igrejas, né, de Foz do Iguaçu, né, ali estão os pastores, né, orientando as suas ovelhas e, às vezes, outros irmãos, né, que cooperam também. Mas o nosso Deus é aquele que está à frente de cada igreja, né, ali no Jardim São Luís, ali o pastor Isaías, a pastora Neuza, o pastor Renato, a Marivone. E hoje é dia de trabalho, de ensino. E, né, eu estava vendo meu gênio falar que ele fez um propósito que não quer mais parar ou falhar o culto de domingo, que é a escola dominical. Como a gente aprende, né? Por isso que a gente não aprende, porque não vai. Mas quando nós estamos indo, o Senhor está falando conosco através da palavra. Às vezes, aquilo que nós temos...

0: dúvida, não entendemos, né? E o Espírito Santo vai falando conosco, né? E eu achei lindo ele dizer, né, que não quer falhar mais, fez um propósito de todos os domingos estar na escola dominical. Então, é a mesma coisa com a terça-feira, né? O culto de terça, culto de ensino também. É dois cultos maravilhosos que não deveria os crentes, né, falhar. É na terça-feira e no domingo a escola dominical, né? O culto de domingo, né? O culto de família, né? Os outros cultos são maravilhosos, mas aquele que é aprendizado, né, para nós aprender a obra do Senhor, como é. Eu estava dizendo, às vezes eu fico assim um pouco triste, porque às vezes falta ainda sabedoria, porque eu não tive estudo. Mas assim mesmo, o Espírito Santo é aquele que nos usa e nos dá graça, né? Antigamente os homens não tinham estudo, e era homem cheio de poder, cheio de graça, né? Eu vi a mensagem ali dizendo que a mulher de Mardoqueu, ela trocou as suas vestes para enganar o rei, porque o rei era velho. Mas o rei era cheio de visão, cheio de determinação do Espírito Santo. Não é porque somos de idade que nós não vamos ser usados. Deus usa quem Ele quer e como Ele quer. Então, é somente nos dar lugar ao Espírito Santo, e quem faz a obra é Jesus. Assim, está todos convidados, todos, eu estou dizendo todos, né? Quer dizer, todas as igrejas, de todos os bairros, né? Estão todos convidados. Não espera o pastor estar convidando. Irmãos, venham para a igreja. Hoje é dia de ensino. Não, não espere. Sinta a necessidade. Vai à igreja ali, caramba, xalamaste. Porque eu sinto a graça de Deus. Eu sinto o poder de Deus através da sua palavra. Mesmo ouvindo a palavra do Senhor, eu sinto temor e tremor. Porque foi o Espírito Santo que falou comigo. Foi o Espírito Santo que me orientou. E aqui estou para agradecer a Deus, porque Ele me deu graça e está me dando graça para ganhar almas para Jesus. Sei que ainda não fiz nada, preciso fazer muito mais. Muitas vezes dizem: você já está cansada, você já fez. Não, eu não estou cansada. Simplesmente, às vezes, a nossa saúde não ajuda, mas Deus tem nos dado sustento e nos dado graça que nós abra nossa boca a dizer que Jesus salva, Ele cura, Ele liberta, Ele garante a vida eterna. Por isso Ele disse: eu sou o caminho, a verdade e a vida, e ninguém vai ao Pai a não ser por Ele. Amém? Que Deus abençoe em nome de Jesus.
1: Glória a Deus, aleluia. E esse programa hoje está maravilhoso, né? Todas as terças-feiras, mas hoje podemos, todas as terças, né? Sentimos a
0: Glória a
1: presença
0: Deus,
1: do
0: glória a
1: Senhor,
0: Deus.
1: os louvores falando ao nosso coração, e sei que os louvores estão falando ao seu coração também, você que está ali do outro lado, ouvindo essa programação 100% Jesus.
0: Aleluia,
1: Ouvimos
0: Jesus.
1: também a palavra, né? A palavra também fala ao nosso coração, porque Ele é Deus, né? Ele usa da maneira que Ele quer, do jeito que Ele quer, as pessoas,
0: Sim,
1: crianças,
0: calamar,
1: jovens,
0: aleluia.
1: senhores, senhoras, como a minha sogra já falou. Ele usa quem Ele quer, mas aquele que está cheio do Espírito
0: Glória a
1: Santo, né? Aquele que
0: Deus.
1: busca a presença do Senhor. Não é aqueles que não têm compromisso com o Senhor, não tem como o Senhor os usar, mas sim Ele usa aquele que o busca. É criança que está buscando o
0: Aleluia.
1: Senhor, Ele usa. É jovem que está
0: Amém.
1: buscando a presença do Senhor, Ele usa. É aquela senhorinha ali de 80 anos. Ela está buscando, o Senhor usa. É assim o
0: Aleluia.
1: nosso Deus, Ele
0: Glória a
1: usa
0: Deus.
1: quem Ele quer, no momento que Ele quer, mas aquele que o busca, aquele que sempre está buscando a presença do Senhor. Aleluia. Glória a
0: Aleluia.
1: Deus. Está também aqui na nossa live, aqui a Sueli Matias, que Deus abençoe grandemente a sua vida e toda a sua família, ao qual ela é ali, né, que deu todos aqueles brindes ali do Espaço Integrar, que fica ali na rua. Aqui eu estou sem o endereço nesse folder aqui, mas é ali aquela equipe onde tem muitos ali, né? Tem neuropsicanalista, fonoaudiologista.

0: 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Ela é fonoaudióloga. 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Palavras, né? Longas, mas a gente consegue falar. Aleluia, glória a Deus. Então, ela também está hoje, né? Não deu para a gente sortear terça-feira passada, ainda sobrou brindes de terça-feira passada, que hoje vamos sortear o qual ela está ali dando um pix de R$ 50. Glória a Deus, que Deus abençoe a vida de cada um ali do Espaço Integrar, que está ali juntamente com a Sueli, né? Essa equipe maravilhosa que está pronto ali para te atender. Aleluia, glória a Deus. Esse nosso Deus é maravilhoso, né?
1: Glória a Deus.
0: E neste momento também entrou na live a irmã Eunice. Que Deus abençoe grandemente a sua vida, amada, e de toda a sua família. Aleluia. Quero deixar, antes de entrar na palavra, né? Quero deixar para os irmãos poder refletir nesta palavra que está no livro de João, capítulo 5, versículo 5. Diz assim: E estava ali um homem que havia 38 anos se achava enfermo. E Jesus, vendo este deitado e sabendo que estava neste estado havia muito tempo, disse-lhe: Queres ficar são? O enfermo respondeu-lhe: Senhor, não tenho homem algum que, quando a água é agitada, me coloque no tanque. Mas enquanto eu vou, desce outro antes de mim. Jesus disse-lhe: Levanta-te, toma a tua cama e anda. E logo aquele homem ficou são e tomou a sua cama e partiu. Amém, amados? Que palavra maravilhosa! Essa é a cura de um paralítico de Betesda, o qual este homem há 38 anos sofria. Mas chegou o dia dele, chegou a vez dele ser abençoado. Por isso, amados irmãos, essa passagem nos ensina sobre a paciência, a perseverança e a esperança do milagre acontecer em nossas vidas. Todos os doentes que estavam ali em frente ali do tanque de Betesda, quando o anjo vinha e agitava as águas, aqueles que podiam andar, eles iam lá para ser curado. Mas esse paralítico não tinha quem o colocar ali na hora que o anjo descia e agitava as águas para ele ser curado. Mas muitas vezes, quem sabe, ele pensou em desistir de sair dali, que já não queria mais esperar por alguém que o colocasse ali naquele tanque. Mas muitas vezes, a bênção já está próxima. Esta palavra para você. Que quem sabe não seja 38 anos que você está sofrendo, mas que seja 1 ano, 3 anos, 5 anos, eu não sei. Mas esse Deus que sonda o teu coração, ele sabe. Há quanto tempo você está esperando essa bênção? Há quanto tempo você está esperando para ser abençoado? Há quanto tempo você está esperando por essa sua cura? Há quanto tempo você está esperando para que Deus venha entrar com providência no seu casamento? Quem sabe você vive um casamento frustrado? Quem sabe você pensou em desistir? Quem sabe você pensou em deixar tudo para lá? Pegar os seus filhos e ir embora dessa casa.

Quem sabe há quanto tempo você está orando para que o seu esposo, você esposa, orando pelo seu esposo, você esposo orando pela sua esposa, para que ele venha aceitar a Jesus? Quem sabe você está quase desistindo? Mas eu quero te dizer através desta palavra, deste paralítico de Betesda, que há 38 anos esperou a sua cura, esperou a sua bênção, esperou o seu milagre. E aconteceu. Assim também não será diferente na sua vida. Persevera, continua orando, continua confiando nesse Deus Todo-Poderoso. Porque sabemos que para esse nosso Deus nada é impossível. Mas tudo é no tempo certo do Senhor. Aleluia. Glória a Deus. Então, quem sabe agora você olhou para trás e disse, nossa, mas há muitos anos eu espero por essa bênção. Há muitos anos eu espero pela minha cura. Há muitos anos eu espero Deus operar milagre. Mas nunca chega. Mas assim como chegou na vida desse paralítico de Betesda, quem sabe é hoje a tua cura, a tua vitória vai chegar. Porque esse Deus que conhece, que sonda o coração, que sonda vidas, ele está te vendo. Ele não tem te esquecido. Basta você somente perseverar buscando a presença do Senhor e confiando nele, que com certeza vai chegar a sua vez de ser abençoado. Vai chegar a sua vez, assim como chegou para este paralítico. Jesus não mandou ninguém ali. Jesus foi pessoalmente ali para curar este paralítico. Porque assim como ele falou para Jesus, eu não tenho ninguém que me coloque lá no tanque. Quando o anjo chega e agita as águas, quando o anjo desce e agita as águas, outros vão na minha frente. Ele disse a Jesus, este paralítico, que há 38 anos ele sofria. Ele se queixou para Jesus. Mas Jesus ouviu. Jesus, aquele dia, estava indo para uma festa dos judeus em Jerusalém. Mas Jesus preferiu primeiro ir de encontro a esse paralítico. Porque Deus via o quanto e há quanto tempo ele estava ali sofrendo. Mas chega uma hora, amado irmão, que o Senhor chega com a vitória. Não será diferente na sua vida. Por isso, amados irmãos, como esse paralítico de Betesda, ele poderia ter desistido há muito tempo. Mas ele não desistiu. E o dia dele ser abençoado chegou. 38 anos aquele homem padecia daquela enfermidade. Foi muito tempo de espera e perseverança e confiança nesse Deus, aleluia, até que chegou a vez dele ser curado por Jesus e ninguém mais pôde roubar a sua bênção. Que seja assim também na sua vida. Confia nesse Deus, espera, tudo é no tempo certo dele, aleluia. Aqui podemos ver esse paralítico de Betesda, 38 anos, mas chegou o dia dele ser abençoado. Chegou o dia de Jesus ir ao encontro dele e curá-lo. Jesus foi pessoalmente ali, não precisou ele ir até o tanque. Mas sim, Jesus foi até ele. E disse para ele, levanta-te, toma a tua cama e anda. Glória a Deus! Que palavra, basta somente uma palavra do Senhor, o Senhor ordenar na sua vida e a sua bênção vai chegar. Eu não sei se é a cura que você está esperando, se é no seu casamento que você precisa Deus entrar com providência.

0: Então, enquanto nós, esse é maravilhoso, diante dos olhos de Deus, o nome do Senhor está sendo glorificado. Então, glorificamos a Deus pelas lutas, pelas tempestades que já passamos, ou quem sabe vamos passar. Mas louve o Senhor, não murmure, porque às vezes, nós murmurar, nós sofremos mais, porque nada acontece na nossa vida por um acaso. Mas eu digo com certeza, você irmão, você irmã, você jovem, sem luta nós não temos vitória. Muitas vezes Deus permite a luta para poder nós descer, para poder nós se humilhar, porque quando está tudo bem, não está bem, não é verdade? Então o Senhor permite nós entrarmos às vezes na dificuldade para que nós desça, nós se humilhe, que não vive nós, mas Cristo vive em nós. Que nós não venha viver para nós, mas Cristo vive em nós. Glória seja dada ao nome do Senhor e que o nome dele venha a ser glorificado. Né? Cada dia eu estou louvando a Deus pelas almas que tenho apresentado a Jesus, pelas almas que ele tem salvado e pelas aquelas que ele vai salvar também. Então, por isso, nós damos graças a Deus, porque não é nós, mas sim o Espírito Santo a dirigir os nossos lábios, a falar, a dizer que Jesus salva, que Jesus cura, ele transforma, ele purifica o vil pecador. Porque nós não nascemos sabendo as coisas, mas quando nós entendemos que Jesus morreu e ressuscitou em meu lugar, em teu lugar, nós começamos a clamar e agradecer a ele que é o dono da nossa vida. Glória seja dada ao Senhor. Que palavras maravilhosas que já ouvimos da parte de Deus, através de Mairene. Já ouvimos aqui a palavra que tenho lido também, tenho falado. E os louvores que têm sido entoado. Falou muito, parece que está suando assim nos meus ouvidos, no meu coração. Por isso eu estou alegre e digo para vocês que eu louvo o Senhor por tudo e em tudo. Eu estou dando graça a Ele que merece toda a honra e toda a glória. Só o merecimento é dele, em nome de Jesus.
1: Glória a Deus, aleluia. Está conosco também, né, a irmã Clarice, né, sogra?
0: É, eu estava olhando ali, né,
1: Ele.
0: irmã Clarice mora em Medianeira,
1: Medianeira, que Deus
0: ali na
1: abençoe grandemente a
0: audiência.
1: sua vida e
0: Glória a
1: de toda a
0: Deus.
1: sua família. Está conosco também a irmã Laídes, que Deus abençoe grandemente a sua vida, princesa. Ela diz: a paz, Senhor, irmã Irene, a paz, Senhor, irmã Eva, paz, minha linda, que Deus abençoe grandemente a sua vida e
0: Glória a
1: toda a
0: Deus,
1: sua
0: aleluia.
1: família. Também o meu esposo está aqui falando: eu quero participar do sorteio. Você
0: Aleluia.
1: já vai estar participando. Aleluia, glória a
0: Eu,
1: Deus.
0: irmã
1: A
0: Irene.
1: irmã Sueli Matias está dizendo:
0: Aleluia,
1: bênção pura, como diz pastor Manuel. Amém,
0: glória a
1: amada,
0: Deus,
1: glória a Deus.
0: aleluia.
1: Creio que foi da palavra, né? E esse nosso Deus é assim, né? O dia, ele tem o dia certo que ele está marcado na agenda dele para te entregar a tua vitória. Aleluia, glória a
0: Glória a Deus. Eu
1: Deus.
0: quero falar aqui um pouquinho da Clarice. A Clarice, a Nair, eles são ovelhas nossas lá de Santo Antônio, Sul do Oeste. Né? Quando foi batizado, eu criei mais ou menos umas 18 pessoas no Rio, né? Porque antigamente era batizado no Rio. Né? Foi batizada sua mãe também. E quando a sua mãe desceu as águas, Jesus batizou ela com o Espírito Santo. Aleluia.
1: Glória a Deus.
0: Então, vem as lembranças antigas. Que Deus abençoe Clarice. E vocês estão seguindo e prosseguindo a Deus. Essa é a vantagem. Mesmo a gente gemendo, chorando, mesmo nas fraquezas, sei que lutas têm passado. Mas o Senhor tem passado com você. Obrigado por estar ali assistindo esta live. Né? E eu louvo a Deus pela vida de vocês. Né? E a Nair, né, é minha nora, né, casou com meu filho. Né? Quem diria? Né? Ele lá na época eu acho que ele era bem mais novo do que ela. Né? Não tanto, mas ele é mais novo. Mas o nosso Deus é aquele que deu vida e estão servindo ao Senhor. Esse é o temor e tremor de Deus. Que Deus abençoe Clarice. No falar ali em Clarice veio essa mensagem, né? É antiga, mas ela não muda do nosso coração, porque foi bênção e será, porque nós temos vendo a perseverança daqueles que serviam o Senhor,

0: Vimos que os seus pais já estão na glória, já foram receber sua recompensa, mas os filhos ficaram aqui, e que o nome do Senhor venha a ser glorificado através do nome deles que deixaram um legado para os filhos. Amém? Que Deus abençoe você, Clarice.
1: Amém, glória a Deus. Amados ouvintes, agora encerramos ali o momento de você estar mandando, né, ali o seu nome ali para participar do sorteio, porque agora vamos entrar na palavra do Senhor e logo mais já estaremos ali fazendo o sorteio. Então leva um tempinho, né? Então
0: Glória a
1: vamos neste
0: Deus.
1: momento, encerrou, não pode mais você mandar aqui, vai ficar para outra vez.
0: Amém.
1: Tá bom, amados? Amadas, você que participou, seu nome está aqui escrito. Já logo
0: Obrigado.
1: mais estaremos ali fazendo o sorteio e com certeza você será abençoado. Vamos entrar na palavra do Senhor,
0: Amém.
1: que
0: Aleluia.
1: está no livro de Mateus, capítulo 15, versículo 21. Bem conhecido como o mês de maio, né? Mês das mães. Vamos falar sobre esta mulher, a mulher cananeia, que ela é mãe também. E o quanto essa mulher, nós já sabemos, né, que o nome dela não consta o nome, mas sim a nacionalidade dela, mulher cananeia, pela perseverança e pela fé desta mãe. Diz assim a palavra do Senhor no livro de Mateus, capítulo 15, versículo 21. E partindo Jesus dali, foi para as partes de Tiro e de Sidom. E eis que uma mulher cananeia que saíra daquelas cercanias clamou, dizendo: Senhor, filho de Davi, tem misericórdia de mim, que minha filha está miseravelmente endemoniada. Mas ele não lhe respondeu palavra. E os seus discípulos, chegando ao pé dele, rogaram-lhe, dizendo: Despede-a, que vem gritando atrás de nós. E ele respondendo disse: Eu não fui enviado senão as ovelhas perdidas da casa de Israel. Então chegou ela e adorou-o, dizendo: Senhor, socorre-me. Ele, porém, respondendo, disse: Não é bom pegar do pão dos filhos e jogá-lo aos cachorrinhos. E ela disse: Sim, Senhor, mas também os cachorrinhos comem das migalhas que caem da mesa dos seus senhores. Então respondeu Jesus e disse-lhe: Ó mulher, grande é a tua fé. Seja isso feito para contigo como tu desejas. E desde aquela mesma hora, a sua filha ficou sã. Amém, amados.
0: Glória a
1: Que
0: Deus.
1: passagem maravilhosa, conhecida. Mas aqui essa mulher, ela se destaca. A sua história se destaca na Bíblia porque ela foi perseverante, cheia de fé. Aleluia, glória a Deus. Aqui podemos ver que essa mulher cananeia, ela teve determinação, ela teve posicionamento, ela teve fé, ela teve perseverança. Nos momentos que parecia que tudo estava acabado, ela não desistiu. Então, amados, quem deseja alcançar algo do Senhor, ele precisa ter fé primeiramente, perseverar, insistir. Como já disse do paralítico de Betesda, ele estava ali há 38 anos esperando pela sua cura. Mas ele não tinha ninguém que o levasse lá. Mas chega um momento que o Deus que tudo vê, que tudo sabe, ele chega, ele vai ao teu encontro. Não precisa mandar ninguém no seu lugar, mas ele mesmo vai para operar milagre na sua vida. Assim como essa mulher também, amados, nós não podemos perder a oportunidade.
0: Glória a Deus.
1: Quando vemos que Jesus está passando, vamos ao encontro de Jesus. Assim como essa mulher cananeia fez, por quê? Porque ela tinha algo para ser resolvido no seu lar. Ela sozinha, ela não estava conseguindo resolver. E ela era uma mulher cananeia, era uma mulher estrangeira, mas quem sabe ela ouviu falar que Jesus.

0: Jesus operava milagres, que Jesus operava maravilhas. E ela foi ao encontro desse Jesus. Quem sabe ela estava ali, quem sabe ali vendo o sofrimento da sua filha, ela já não queria mais esperar, ela queria solucionar o problema da sua filha. Então podemos ver a determinação desta mulher. Pessoas, amados, determinadas, elas vencem, elas sabem aproveitar bem as oportunidades. Porque assim como essa mulher cananeia, ela não perdeu essa oportunidade de ver Jesus passando por aquela região de Tiro e Sidom. Ela tinha um problema na sua casa, a sua filha estava ali miseravelmente endemoniada. E ela correu ao encontro de Jesus, mas ela teve ali obstáculos à sua frente até chegar, até Jesus operar esse milagre na vida da sua filha. Então nós mães, como o mês de maio é mês das mães, nós mãe, quando nós vemos o nosso filho enfermo, nós corremos para os pés de Jesus.
1: Glória a Deus.
0: Nós saímos em busca de uma solução para os nossos filhos. Quando, quem sabe, você neste momento está dizendo, meu filho está no vício. Mas você não está ali com os braços encruzados. Você está ali de joelhos dobrados todos os dias. E eu digo para você, continua. Porque assim como chegou a vitória na vida daquele paralítico de Betesda, também vai chegar na sua vida. Ele esperou 38 anos. Quem sabe você está esperando 2 anos, 5 anos, para Deus mudar o destino do seu filho que está nos vícios. Deus pode fazer isso através da tua determinação, através da tua fé, através da tua perseverança, buscando esse Deus poderoso que tudo pode na sua vida. Sabemos que para o nosso Deus nada é impossível, mas muitas vezes é preciso passar pelo processo. Assim como essa mulher cananeia, ela passou pelo processo. Ela enfrentou ali que Jesus não lhe respondeu palavra. Ela dizia, Jesus, filho de Davi, tem misericórdia de mim. A minha filha está miseravelmente endemoniada, eu preciso de uma solução, eu preciso que o Senhor opere milagre na vida dela. E Jesus não lhe disse nada. E para aumentar ainda ali a tristeza do coração dessa mãe que estava em busca de uma ajuda, tinha ali os discípulos que disse a Jesus, desperte essa mulher que vem gritando atrás de nós. Esse obstáculo também que ela enfrentou, mas ela não desistiu. Ela continuou andando atrás de Jesus, porque ela queria uma solução para o seu problema. Ela foi em busca de uma solução e ela queria aquela solução. Ela só sairia ali de perto de Jesus quando Jesus lhe desse a vitória. Que assim também você seja, amado, uma mulher determinada, uma mulher perseverante, uma mulher posicionada na presença do Senhor para obter a cura, a vitória, ali para Deus operar milagre na sua família, para Deus tirar ali o seu filho do mundo dos vícios, para Deus operar milagres ali nessa enfermidade, para Deus ali restaurar o seu casamento. Glória, seja determinada, posicionada e cheia de fé, como essa mulher cananeia. Aleluia, glória a Deus. Mas como Deus viu, eu vou aqui adiantar, porque eu preciso ainda fazer o sorteio. Como Deus viu que ela era cheia de fé, perseverante, o Senhor disse para ela, grande é a tua fé.
1: Glória a Deus.
0: E assim o Senhor operou milagres lá na vida da sua filha, na vida da filha daquela mulher cananeia, que nem da linhagem de Jesus ela era, mas ela tinha fé, ela tinha esperança, ela foi persistente e Jesus fez, cumpriu o desejo do coração dessa mulher cananeia. Aleluia. Que você também seja assim, amada irmã, como essa mulher cananeia. Não desista daquilo que você está pedindo ao Senhor. Só creia e confia, porque no momento certo, o Senhor vai operar milagres.

0: milagre na sua vida. A sua vitória vai chegar. Amém, amados? Fica com esta palavra nesta tarde. Aleluia. Glória a Deus.
1: Glória a Deus. Deus tem falado nesta tarde. Né? Eu ainda continuo, né, falando. Eu quero dizer para Clarice que o Espírito Santo está falando aqui comigo, que ele está tocando a tua saúde aí. Receba a cura e libertação, porque Jesus ama vocês, vocês são importantes. Como na época vocês eram jovens, tinha 15, talvez outras 16. E os mistérios de Deus que vai passando os anos e Deus vem trazendo coisa que a gente nem imagina. E nós viemos de Santo Antônio para Missal, e a Nair também veio trabalhar em Medianeira. E passando o tempo, os anos, eles se acharam, né? Namoraram e casaram. Então, eles fazem parte das ovelhas de antigamente, né? Então, eles guardam ainda o temor e tremor de Deus. Então, por isso que Deus está, e nesta tarde, te tocando, Clarice, trazendo um renovo de fé, trazendo um renovo de força, tirando a tristeza que talvez estava no teu coração. O Senhor diz, aquieta o teu coração e saiba que eu sou Deus, o Pai que está falando através da palavra. Porque Ele fala a nós em parábola, Ele fala pelo Espírito Santo. E isso é palavra guiada pelo Espírito Santo a dirigir até você. Receba a graça de Deus, receba a cura. Que muitas vezes tu está muito triste, muito abatida. Mas o Senhor diz, aquieta o teu coração e saiba que eu sou Deus que revelou pela vida de vocês desde aquela época até agora e ele vai chegar até o fim. Amém, querida? Que Deus abençoe, que Deus dê graça para vocês. E aqui nós já estamos, né, chegando agora para o sorteio, né? Vamos terminar um pouco, uns 10 minutos antes, para cada um que deu o seu nome aqui participar do sorteio. Mas eu já sou grato a Deus por cada um de vocês que estiveram aqui nesta live. Que a bênção de Deus esteja sobre a vida de vocês. Amém.
0: Glória a Deus. E agora? Que rujam os tambores, né, Valdir? O Valdir está aí nos ajudando. Vamos aí para o primeiro sorteio ali. Temos mais brindes, amada. Esse é um dos primeiros. Essa é da HG Confecções. A sogra vai tirar ali um nome e eu já estarei aqui falando. Pode pegar um nome. Só um. Vamos ver quem é. Aqui o ganhador da HG Confecções. Verônica de Lara. Olha aqui, glória. Amadas. Aqui tem...
1: É um vale.
0: Vale.
1: R$60.
0: R$60.
1: Para você ir na loja, né? Agora até o fim desse mês retirar, tá bom? E ela mandou dizer aqui na... Tu vai ver no papelzinho do sorteio, tá bom? Que é para você retirar na loja.
0: Aleluia! Vamos para o outro sorteio. Agora aqui tem sabonetes da Natura?
1: Da Natura.
0: Da Natura. Vamos ver aqui o ganhador. Aqui, amadas, ó. Sabonete da Natura. Olha, Hélio Dutra. Opa. Ganhou aí. Ai, que Deus abençoe grandemente a sua vida.
1: Valeu.
0: Aleluia. Glória a Deus. Vamos aí. Vamos para outro. Pega aí, sogra.
1: Vamos para outro. Participar, né?
0: É bom participar, ganhar brindes.
1: Aleluia.
0: Abre aí, sogra. Aqui quem ganhou, o que, que é mesmo? É esse, sogra?
1: Esse é uma camiseta.
0: Uma camiseta, amados. Eunice Machado. Oh, glória a Deus, que Deus abençoe grandemente. É para o esposo. Que Deus abençoe grandemente a sua vida. Irmã Eunice Machado, é lá da minha igreja.
1: Oh, faz,
0: junto comigo, estamos no departamento da família.
1: Amém.
0: E agora, amados, vamos para o sorteio de um Pix ali do Espaço Integrar, ali da Sueli, R$50. 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

0: 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Tira aí, sogra, o nome. Vamos ver quem vai ser. Glória, você que vai ser sorteado com esse Pix, amada. Você me manda ali o seu número do Pix para eu estar passando, fazendo para você esse Pix de R$50. Aleluia, glória a Deus. E é que aí, Dinair Antunes, ali, passa o seu Pix. Número seu Pix, amada Ednair, que estaremos ali passando o Pix de R$50 para você. Glória, Deus abençoe Deus. Grandemente Aleluia. A sua vida. E agora, o último, né, sogra? É o último. O último brinde aqui é um jogo de toalha? Um jogo de toalha, amados. Vamos ver quem é que vai ganhar esse jogo de toalha. Aleluia! Ai, a irmã Leni Freitas, glória a Deus, ela Aleluia. Sempre está participando conosco. Então, este Deus. Brinde é para você, amada Leni Freitas, ganhou aqui o brinde, né? Você pode vir retirar aqui, amados, amadas, aqui na Rádio Essência Gospel, até a outra terça-feira. Daí, quem não vier aqui pegar o seu brinde até a outra terça-feira, nós estaremos ali novamente fazendo, né, o sorteio, né? Porque eu, quando eu ganho, né, sogra, já vou correndo lá pegar. Então, amadas, vocês que foram sorteadas, vocês venham pegar os seus brindes aqui na rádio, né? E nós agradecemos cada uma de vocês que participaram deste sorteio neste dia. Que Deus abençoe a vida de cada uma de vocês.
1: Foi lindo, Amém. Foi maravilhoso, né? Que Deus abençoe, né? Então, vocês podem procurar ali. É ali da irmã Onísio, tem que pôr, acho que o endereço ali, né?
0: Não, vai pegar aqui, ali, acho que no Vale está o endereço. No Vale está o endereço.
1: Então, estamos ali, né? As irmãs vindo ali procurar aqui na rádio, né? Eu não sei se todas sabem o endereço, mas acho que sabem, sim, né? Então, já somos gratos a Deus por a vida de cada um de vocês. Quem sabe tem mais, né? A gente não sabe. Tem irmãos que estão aí nos doando, assim, brindes. E é o momento que nós recebemos, nós estamos sorteando aqui também, novamente. Tá bom? Que Deus abençoe. Vamos já agradecer, né, irmã Irene, primeiro. Vamos agradecer a Deus por todos aqueles que cooperaram aqui conosco e que a bênção de Deus esteja sobre a sua vida, Pai. Muito obrigada.
0: Maravilhoso Deus.
1: Estamos agradecidos a Deus, Pai, pela palavra, pelos hinos, louvores, pelos irmãos, Senhor, irmãs que aqui participaram. Jesus, agora entra no seu lar, entra no meio da sua família, curando, libertando pelo poder da tua palavra, pelo poder do nome de Jesus. Nós queremos ordenar que todo mal, toda doença vai embora. Entra nos hospitais, Senhor, visita talvez aquele que está desenganado, porque o Senhor diz que ainda que esteja morto, viverás. Como vimos a tua palavra nesta tarde. Em nome de Jesus, nós declaramos, Pai, a bênção, e que o Senhor possa nos dar graça, vitória, em nome de Jesus, porque tudo é nu e patente aos olhos do Senhor. Assim nós te agradecemos e te louvamos, em nome de Jesus.
0: Te agradecemos, Pai, em nome de Jesus.
1: Amém, amém. Se Jesus não voltar, né, que esperamos ele a cada momento, porque não sabemos a hora e o dia. Até terça que vem estaremos aqui novamente através do programa 100% Jesus.
0: Fiquem todos na paz do Senhor. Amém.
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0: Que Deus abençoe sua vida grandemente.

0: Irmã Verônica, você pode vir aqui pegar o seu brinde, vai ficar aqui na rádio, tá? Pode ser com o Valdir à tarde, né? E de manhã é o Hudson, né? Estará aqui, nós vamos deixar aqui na rádio. É um vale...
1: Vale ali da loja da irmã Nice.
0: Isso.
1: Tá ali o endereço, o telefone e tudo, tá bom?
0: Deus abençoe, amada. Fiquem com Deus. Deus abençoa. É o Hudson, né? Estará aqui. Nós vamos deixar aqui na rádio. É um vale
1: ali da loja da irmã Nice.
0: Isso.
1: Tá ali o endereço, o telefone e tudo, tá bom?
0: Deus abençoe, amada. Fiquem com Deus. Deus abençoa.

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Lázaro estava morto há 4 dias. Mas Jesus deu uma ordem: tirai a pedra. E a sua irmã disse: já cheira mal. Mas Jesus dá outra ordem e diz: Lázaro, vem para fora. Levanta tua mão que eu vou profetizar que tudo que está morto

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0: Essa canção tem muita viola, né? Que é o nosso principal estilo, né? E a gente não abandona nunca a viola. E essa live tá bem mesclada com viola, tem calmaria, tem adoração. E essa canção é uma música do estilo que a gente ama cantar também, do estilo que os irmãos gostam de ouvir. E ela fala de um personagem da Bíblia muito especial, que o Cláudio admira muito. E aí, Cláudio?
1: É o João Batista, né? É o título da música e também é o personagem principal dessa canção, a qual o Senhor me deu. Eu estava lendo essa passagem sobre João Batista e eu lia aquela passagem que perguntaram o nome e ele respondeu que era apenas uma voz. Isso nos traz um grande exemplo de que, por mais que Deus nos abençoe, por mais que Deus nos faça conhecido em todo o mundo, em todo o Brasil, somos apenas uma voz. Quem usa é Deus. Então, tudo que a gente faz ou for fazer para Deus, que tudo seja para a honra e para a glória do nome do Senhor Jesus.

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Bem, meus queridos e amados irmãos, programa Nações para Cristo, toda terça-feira neste mesmo horário. Louvado seja Deus por vossas vidas e a emissora Essência Gospel 96,7 FM Rádio do seu coração. 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

Quem vos dirige a palavra é o missionário Írio Valdemir, e nós estamos na cidade de Foz do Iguaçu, bem próximo das Cataratas e do Marco das Três Fronteiras. Louvado seja Deus por vossas vidas, e nós agradecemos ao Senhor por mais esta dádiva, essa bênção, esse presente da parte dos céus. Pai querido, nós te agradecemos, ó Deus eterno, por esta oportunidade. Louvado seja Deus. Oi, irmãos de habla hispânica, saludos com a paz de nosso Senhor e Salvador Jesus Cristo, missiones, e nós estamos ubicados em la cidade de Foz do Iguaçu, onde nós transmitimos o programa Nações para Cristo, sempre martes, neste mesmo horário, e bendecemos as etnias, povos, nações e suas famílias. Muitíssimas graças pela audiência do programa Nações para Cristo, e por o sangue de Jesus alcançamos vida eterna. Bendecido seja o nome do Senhor por vocês. Muitíssimas graças e bendecemos a todos vocês em nome de Jesus, nosso único e suficiente Salvador da humanidade. Amém? E para os irmãos de Abra Guarani, Nhandejara, Tanderoasa, Tushai, Teri. 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Bem, queridos, programa Nações para Cristo volta já, em nome de Jesus. Amém.

Bem, nós queremos fazer um clamor, levantar em oração e assim abençoar as vossas vidas. Pai, em nome de Jesus, na tua presença santa e augusta, nesta data, te agradecemos, ó Deus, pelas dádivas recebidas, pela chuva, pelo sol, pelas bênçãos recebidas, pela esperança que nós temos na vida eterna. Pai, muito obrigado por desfrutarmos dos teus cuidados. Pedimos a tua bênção, tua proteção sobre o nosso país, sobre a nossa tríplice fronteira. E também, ó Deus, abençoa a América, a Ásia, a África, a Europa e a Oceania. Abençoa também a Palestina e a nação de Israel. Pai querido, Pai eterno, abençoa a tua igreja em nome de Jesus. Te damos graças, te rendemos louvores, porque o Senhor é bom e a tua fidelidade dura para sempre. Te damos graças, te rendemos louvores em nome do Pai, do Filho e do Espírito Santo. Amém. E o programa Nações para Cristo volta já.

Bem, meus queridos e amados irmãos, nós queremos meditar na palavra de Deus em Efésios, capítulo 5. E nós temos um versículo que eu gostaria de comentar convosco, que é o versículo 14, Efésios, capítulo 5, versículo 14. Pelo que diz: Desperta, ó tu que dormes, e levanta-te dentre os mortos, e Cristo te esclarecerá. Tá? Mas aqui a palavra de Deus, nessa carta do apóstolo Paulo aos Efésios, essa carta ela foi escrita quando o apóstolo Paulo estava em uma prisão mamertina.

em Roma. Ele, dali ele escreveu quatro cartas. A carta aos Efésios, aos Filipenses, aos Colossenses e a Filemão também. São as chamadas epístolas do cárcere ou epístolas da prisão. Tá, meus amados? Então, o apóstolo Paulo, ele vai exortar a igreja que está em Éfeso.

Ou seja, quando se dorme, está com sono. Então, se descansa, tá? Mas, no sentido espiritual, significa morte eterna, tá? Então, quando diz desperta, ó tu que dormes, significa para não perecer a alma na eternidade, tá, irmãos? Então, é necessário se levantar, ou seja, despertar do sono espiritual que conduz à condenação eterna. Para ir para o inferno, não precisa fazer nada, basta seguir o rumo desse mundo, basta seguir a vontade do inimigo, de nossas almas, e satisfazer a nossa carne. É só isso que precisa para ir para o inferno. Mas, para alcançar o céu, é necessário um esforço. E esse esforço, meus amados, é uma força aplicado acima da média. Ou seja, não é de qualquer maneira que nós vamos entrar nos céus, irmãos. Então, por isso que está escrito: desperta, ó tu que dormes. É preciso agir, é preciso tomar atitude, é preciso tomar coragem. Tá? E aí ele continua: e levanta-te dentre os mortos. Existem os que têm o seu nome escrito no livro da vida, que são os que vão herdar a salvação, a vida eterna. Tá? E existem aqueles que são mortos espiritualmente, que vão para a condenação eterna. Então, aquele que dorme espiritualmente, ele está justamente a caminho da condenação eterna. Mas, enquanto existir fôlego de vida, existe esperança. Tá? Então, levanta-te dentre os mortos. Ou seja, para ser condenado eternamente, não precisa fazer nada. Basta continuar do jeito que está. Tá? Só que é preciso se levantar. Aquele que está de pé, cuide para não cair. E aquele que está caído, deitado, trata de se levantar. Porque a morte espiritual, irmãos, é algo muito triste e para a eternidade. Tá? Então, Cristo vai te esclarecer. Ou seja, Cristo vai te ajudar. Cristo justamente vai fazer morada em vós e recebereis também o selo do Espírito Santo. Ou seja, precisamos entender que nós temos uma eternidade pela frente. Aqui nós vivemos 50, 100, 80 anos, não sei, né? Mas o que nós devemos entender é que nós devemos nos preparar para morarmos com Jesus e nos esforçarmos para vivermos eternamente com Jesus, nosso único e suficiente Salvador. Porque a eternidade sem Jesus será tenebrosa e terrível. O inimigo de nossas almas, o inferno, Satanás, o falso profeta e o anticristo, estão fazendo de tudo para que as almas vão para a condenação eterna. Mas é preciso vigiar, tá, irmãos? Porque sem isso fica difícil, tá? Então fique com esta palavra, que eu tenho certeza de que o Senhor, ele não deseja a sua morte espiritual, nem a minha, mas nós devemos nos esforçar para vivermos eternamente com Jesus, tá? Então por isso, se levante. Desperte do sono. Tome uma atitude. Se esforce no Senhor. E eu tenho certeza de que nós iremos desfrutar das bênçãos.

de nosso Pai eterno, em nome de Jesus. Amém? Então, tome a decisão por Jesus hoje mesmo. Amanhã pode ser muito tarde. Nós não sabemos, a gente pode dormir e não acordar amanhã. Podemos talvez não ver o sol amanhã. Podemos talvez decidir a nossa eternidade ainda hoje. Então, tome a sua atitude em nome de Jesus. Amém? Fique com essa palavra. Eu agradeço em nome de Jesus. E o programa Nações para Cristo volta já, em nome de Jesus.

Bem, meus irmãos, estamos finalizando mais uma edição do programa Nações para Cristo, nesta terça-feira. Eu tenho certeza que Deus, ele tem o prazer em nos abençoar, nos dirigir em nome de Jesus, tá? Vamos orar ao Senhor, vamos agradecer. Pai eterno, em nome de Jesus, continue abençoando as nossas vidas. Perdoa os nossos pecados, nossas falhas, nossas limitações, em nome de Jesus. Pai, manifesta o teu braço forte em nossas vidas. Abençoa o teu povo, Senhor, a Deus, Pai. Abençoa o nosso país, o Brasil. Abençoa os hospitais, as casas de recuperação. Continua abençoando a emissora Essência Gospel, toda a direção, em nome de Jesus. Pai eterno, Pai querido, em nome de Jesus, estende as tuas mãos de misericórdia e abençoa também a nação de Israel. Guarda os inimigos do teu povo, Senhor, a Deus, Pai. Pai Santo, Pai Eterno, abençoa a tua igreja, Senhor, a Deus, Pai. Eu te peço, Senhor, a Deus, Pai, cuida daqueles que se levantam contra o teu povo. Pai Santo, Pai Eterno, manifesta o teu braço forte, coloca a tua mão poderosa em toda a esfera de governo. Nós te agradecemos, te pedimos, te suplicamos, te rendemos louvores. Pai, continua abençoando os irmãos que ali se esforçam na emissora Essência Gospel, em nome de Jesus. Ajuda-nos, a Deus, em todos os nossos caminhos e dificuldades, Senhor. Estende as tuas mãos e nos ajude. Abençoa a tua igreja no Brasil e no mundo. Pai, nós te agradecemos pela dádiva de poder invocar o teu santo nome e poder fazer a tua santa vontade. Assim nós pedimos, Senhor a Deus, a tua bênção e a tua proteção. Em nome do Pai, do Filho e do Espírito Santo, nós oramos, te louvamos e agradecemos em nome de Jesus. Amém. E o programa Nações para Cristo volta na próxima terça-feira, na permissão de nosso Senhor e Salvador Jesus Cristo. Amém. Bem, meus queridos e amados irmãos, programa Nações para Cristo, toda terça-feira, neste mesmo horário. Louvado seja Deus por vossas vidas e a emissora.

0: 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Quem vos dirige a palavra é o missionário Írio Valdemir, e nós estamos na cidade de Foz do Iguaçu, bem próximo das Cataratas e do Marco das Três Fronteiras. Louvado seja Deus por vossas vidas, e nós agradecemos ao Senhor por mais esta dádiva, essa bênção, esse presente da parte dos céus. Pai querido, nós te agradecemos, ó Deus eterno, por esta oportunidade. Louvado seja Deus. Oi, irmãos de habla hispânica, saludos com a paz de nosso Senhor e Salvador Jesus Cristo. Missiones, e nós estamos ubicados em la cidade de Foz do Iguaçu, onde nós transmitimos o programa Nações para Cristo, sempre martes, neste mesmo horário, e bendecemos as etnias, pueblos, nações e suas famílias. Muitíssimas graças pela audiência do programa Nações para Cristo, e por o sangue de Jesus alcançamos vida eterna. Bendecido seja o nome do Senhor por vocês. Muitíssimas graças e bendecemos a todos vocês em nome de Jesus, nosso único e suficiente Salvador da humanidade. Amém? 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
2: Cinco minutos após chegar no céu. Pode ser no momento ou após um tempo de espera, mas estarei diante do meu Senhor. Então, num instante, todas as coisas serão vistas por nova perspectiva. De repente, as coisas que achei ser importantes, as tarefas de amanhã, os planos da igreja, meu sucesso ou fracasso em agradar os que me cercam, essas coisas não terão a menor importância. E as coisas às quais dei pouca atenção, falar de Cristo ao vizinho, o momento de fervente oração, a confissão e o abandono do pecado serão reais. No céu desejarei de todo o coração poder ter de novo um milésimo do tempo que deixei escapar-me entre os dedos, poder retirar todas aquelas incontáveis conversas que poderiam ter glorificado meu Senhor, mas não o fizeram. Cinco minutos após eu chegar no céu, creio que desejarei de todo o coração ter sido mais fiel para ler a palavra de Deus e esperar nele em oração, e que pudesse tê-lo conhecido enquanto ainda estava na terra, da forma como ele desejava que eu o conhecesse. Desejarei, mas será tarde demais.

0: Obrigado, meu amigo.
1: A palavra de Deus nos dá um norte, uma direção bem clara, e também nos mostra as dificuldades em que enfrentamos, as lutas, provações, guerras, contendas, discórdias, pecados, falhas em que cometemos, e que o tempo todo tenta lutar contra nós. E o pior inimigo não é o diabo, o pior inimigo somos nós mesmos. Porque muitas vezes nós lutamos contra nós mesmos, insistimos em fazer coisas que não devíamos fazer, insistimos em comer coisas que não devíamos comer, insistimos em beber coisas que não deveríamos beber, insistimos em nos relacionar com pessoas que não deveríamos nos relacionar, insistimos em ter atitudes e práticas como que um vício, fazendo elas sabendo que elas estão fazendo mal para o nosso próprio corpo. Não é fácil superar os desejos, as vontades, os prazeres, os pensamentos, as palavras, os sentimentos, e que muitas vezes nos impulsiona, e quando nós percebemos, já fizemos uma grande besteira, e toda vez nos sentimos cada vez mais distantes do amor de Deus, da sua grandeza, do seu milagre, da sua infinita misericórdia, do seu poder ao nosso favor. Ficamos distantes de Deus, porque ficamos lutando constantemente contra isso. Diariamente, dia após dia, lutas e mais lutas enfrentamos com nós próprios. Se eu e você olhar no espelho e começar a pregar de verdade para aquele que nós enxergamos, que muitas vezes andamos diariamente com ele, mas não o vemos. Este ser chama-se eu. Todo mundo que anda perto de você enxerga você, mas eu e você próprio nós não conseguimos nos ver se não pararmos na frente de algo que nos reflita, e ainda assim de forma invertida. Nós estamos caminhando, estamos planejando, pensando, mas não conseguimos nos enxergar como de verdade estamos vivenciando. E às vezes nós ficamos patinando, passa ano, entra ano, passa ano, entra ano, e a gente diz esse é o ano novo, quando na verdade as práticas são todas antigas e velhas. Por quê? Porque nós estamos lutando, nós estamos guerreando contra essa carne que ela não se converte. O dia que o Espírito Santo de Deus revelou isso ao meu coração, eu confesso, eu fiquei impactado, mas ao mesmo tempo eu me frustrei. Embora eu já vivia como se eu entendesse isso, eu não tinha entendido, mas o Espírito me conduzia dessa forma. Eu vivia como se...

vendo que meu corpo não se convertia, mas eu vi já muitas pessoas, infelizmente, caminhando no evangelho pensando que o seu corpo é convertido. E esse é o grande engano das pessoas. E essa é a grande falha e a brecha que o diabo usa para entrar e destruir. Algumas pessoas param e falam: o diabo ele destruiu, o diabo ele fez, o diabo ele fez aquilo, o diabo está acabando com a minha casa, o diabo está destruindo isso e aquilo. Eu digo: o diabo ele só entra se der brecha para que ele entre. O diabo só pode fazer alguma coisa se ele tiver legalidade para fazer. Ele não tem permissão para entrar em casas que pertencem ao Senhor Jesus. Ele não tem permissão para entrar em casas que são blindadas pelo Espírito Santo. Ele só tem permissão de entrar em lugares que deram oportunidades para que eles pudessem o fazer. Mas perceba que com este pensamento faz você refletir: qual grande luta você está pronto e posto a enfrentar daqui por diante até que Jesus o venha? É uma guerra que não acaba. É uma guerra contínua. É uma guerra que muitas vezes para nós é que nos fala: meu Deus, suga as nossas forças. É guerrear contra os nossos próprios sentimentos, contra os nossos pensamentos, contra as nossas palavras, contra as nossas ideias e sugestões que o nosso próprio corpo muitas vezes nos dá. O corpo nosso não se converte. E a Bíblia é muito clara em relação a isso, quando Paulo, ele prega dizendo que todos os dias ele esmurra o corpo para não pecar contra Deus. Todos os dias ele renuncia ao seu corpo, à sua carne, para não pecar contra Deus, porque a Bíblia diz que existe uma guerra entre o espírito e o corpo, contínua. Há uma guerra contínua, constante, que não acaba. Você pode vir aqui, encher-se de Deus, ir para o encontro, para o acampamento, dormir, falar de Deus, viver praticamente no céu, na terra, mas eu vou dizer para você assim: quanto mais você buscar, mais mortificado está a sua carne, mas a sua carne ainda ela está com você. A carne ela vai ser vencida quando chegar a morte e ela morrer. A carne só vai acabar quando ela não existe mais. E esta promessa que Deus nos faz diz: escute essas lutas que vocês estão passando, essas provações, por isso nós desfalecemos, mas ainda que o nosso exterior, o nosso corpo exterior se corrompa, o nosso interior, olha que coisa tremenda, contudo se renova de dia em dia. Quer dizer, por mais que nós sofremos perseguições e dissemos não, por mais que nós passamos provas e humilhação na empresa, no trabalho, na escola, na faculdade, em lugares onde você vai alugar algo e você não consegue alugar, não consegue comprar, aparece uma dívida, um problema e você fala: mas meu Deus, eu sirvo a Deus. Eu sirvo a Deus, por que eu passo prova em casa? Eu sirvo a Deus, por que eu passo prova ali, aqui, acolá, com meu marido, com a minha filha, com meu filho, com meu irmão, com as pessoas que eu convivo? Meu Deus, poderia ser diferente. O Senhor está dizendo: calma, isso tudo é passageiro, isso tudo é temporário, isso tudo dura um tempo. Para nós estamos firmados nas coisas naturais, pensamos que o mundo acabou, mas quem está firmado na promessa de Deus, ele não para, porque ele sabe que isso vai passar e que vai chegar um dia em que eu e você vamos estar na eternidade com Deus, dizendo: Senhor, valeu a pena ser fiel ao Senhor todos os dias da minha vida. Ainda que o meu corpo exterior se corrompa, o meu corpo interior, o meu espírito, o eu ser, o eu mesmo, este se renova de dia em dia para a glória de Deus. Amados, a palavra de Deus, se fala-se de desfalecemos, fala-se de cansaço. Uma pessoa desfalecida, uma pessoa que está praticamente em desmaio, sem suportar, sem aguentar mais as provações e lutas que enfrentam diariamente. E às vezes nós chegamos: Deus, mas por que que eu estou passando isso? Deus está dizendo: escute uma coisa, isto é passageiro. O que eu tenho preparado para você é uma promessa eterna. O que eu tenho preparado para você é algo maravilhoso. E por isso o diabo trabalha nas nossas vidas como cristãos, lançando mensagens subliminares, diabólicas e setas, dizendo: olha, não vai mais para a igreja. Você viu a luta que está na sua casa?

casa. Olha, não adora mais a Deus. Olha a provação que você passou. Olha, não seja mais fiel a Deus. Não, olha aqui, está dando tudo errado. Aquilo que você pensou que ia dar certo. Olha, desiste de ir para a igreja. Para quem no culto está muito calor, fica em casa. Vai passear, vai viajar, curtir a vida apenas só isso, esquece o resto. A vida é muito curta. Eu vou dizer, a vida é curta para quem só vive na terra. Mas para quem tem plano de viver no céu, há uma eternidade inteira de Deus para a sua história, preparada para mim e para você. Aleluia. Olha para o sermão, diga, a vida é curta para aquele que não vai viver na eternidade com Deus. Aleluia. O diabo, ele fica sugerindo isso para nós. Sabe de uma coisa, eu não vou mais para a igreja, não vou fazer mais isso. Aí tal pessoa me chateou. Irmão, o diabo, ele quer te parar com coisas pequenas. O diabo, ele quer te parar por circunstâncias, dizendo, olha para isso. Você vai dizer, escute uma coisa, aqui o Espírito está se orientando. Para de olhar para aquilo que vem te querer corromper exteriormente. Isso é passageiro. O que Deus tem para você é muito maior, é eterno, é poderoso, é extraordinário. Talvez na sua casa está um caos, uma guerra, uma luta. O Senhor diz, continua orando, porque tu e a tua casa vai servir o Senhor Jesus. Tu e a tua casa vai servir o Senhor Jesus. Você vai plantar, você vai agir, você vai se posicionar, e o Senhor vai cumprir para a glória dele. Nós não podemos se curvar, parar e desistir, dar ouvidos ao diabo, acreditando no que ele está sugerindo a nós. Não. Por isso não desfalecemos, mas ainda que o nosso homem exterior, esse ser, esse corpo se corrompa, o interior se renova para quem anda com Deus. Porque a sugestão do diabo é, olha, você não pode, você falhou, você errou, olha aqui, você sentiu desejo, você sentiu vontade. Sabe de uma coisa? Você não se converteu. Escute uma coisa, você vai acordar todo dia sabendo, o meu corpo não se converte. Por isso mesmo que eu vou buscar mais a Deus hoje. Por isso mesmo que eu vou mexer mais de Deus. Eu posso fazer uma pergunta para você. Se eu deixar numa sala, num espaço fechado, num ambiente fechado, numa jaula, um lobo e um cordeiro, quem é que vence? É lógico que é o lobo. Mas depende. Se o lobo não tiver alimentado, se o lobo tiver fraco, se o lobo tiver anêmico, se o lobo não tiver comida para ele, ele vai estar no mesmo ambiente, mas ele não vai poder tocar no cordeiro. A resposta de Deus para mim e para você é: quem é que você está alimentando? É o lobo ou é o cordeiro? É o teu espírito ou é a sua carne? Você acordou de manhã buscando a Deus? Você acordou de manhã orando? Você passou a madrugada clamando, lendo a palavra? Ou você passou vendo o que não devia? Aí no dia seguinte você acorda e fala, meu Deus, que vontade é essa de pecar? Acho que eu vou desistir mesmo. E você vai lá e peca. Eu vou dizer, sabe o que foi? Você alimentou o lobo, você alimentou a sua carne. O lobo vai conviver com você, o joio vai conviver no meio do trigo. Mas você precisa entender que você vai prevalecer, você vai permanecer, você vai ficar firme, porque você tem a promessa de Deus sobre a sua vida. Deus te trouxe aqui para dizer para você: você vai entender que pelas suas ações você vai mostrar quem você alimenta, quem é que você está alimentando, quem é que você está cuidando, quem é o que você está fazendo. O Espírito de Deus está dizendo: eu estou levantando homens e mulheres cheios da unção de Deus, que vão alimentar o cordeiro, que vão alimentar o espírito, e que o lobo não vai poder fazer nada, porque você está cheio da unção de Deus sobre a sua vida. Nós precisamos compreender isso. Nós precisamos entender isso. Quando nós compreendemos a revelação da palavra de Deus, nós começamos a lutar contra aquilo que o diabo quer armar ciladas. O problema das pessoas é quando elas se convertem, aceitaram a Jesus, foram para uma igreja, elas pensam, agora eu já tenho experiência, eu já sei o que é certo e errado. Eu não tenho mais problema, eu posso passar lá perto do bar, eu posso passar no prostíbulo ali perto, eu posso evangelizar ali. Uma vez um irmão falou, pastor, eu estava evangelizando, eu senti vontade, senti no coração de evangelizar dentro de um prostíbulo. Eu entrei no prostíbulo, eu e mais meu irmão. Eu cheguei nele e falei, irmão...

falar uma coisa, não faz mais isso não. Não faz mais isso. Não, pastor, mas Deus me usou. Eu falei, eu creio. Mas quando for para fazer isso, nós não vimos mais no mínimo uns 30, 40 pessoas juntas em consagração e jejum, para a gente pregar a palavra e estar junto. Não brinca com a sua carne. Não brinca com o lobo. Não brinca com o pecado. Não brinca com aquilo que pode destruir a sua vida. O diabo, ele vai criando ciladas e circunstâncias e situações para nos enlaçar, para nos fazer escorregar. E depois, irmão, o abismo chama outro abismo. Depois que você errou, você fala, ah, não tô com... eu vou para a igreja hoje, estou me sentindo sujo. Aí que você foge da igreja. O que pode destruir a sua vida. O diabo, ele vai criando ciladas e circunstâncias e situações para nos enlaçar, para nos fazer escorregar. E depois, irmão, o abismo chama outro abismo. Depois que você errou, você fala, ah, não tô com... eu vou para a igreja hoje, estou me sentindo sujo. Aí que você foge da igreja. Porque você fala, eu vou lá, eu vou falar, Deus não vai me ouvir. Porque você sabe que você consumou, que você pecou, que você errou. E aí o diabo vai te afastando cada vez mais. Eu vou dizer, se você está se sentindo sujo, eu vou dizer, é aqui mesmo o lugar que você tem que vir. Porque a água de Deus, através da palavra, que vai te purificar, que vai te limpar. Se o doente, ele tem que procurar um hospital mesmo. É aqui que o remédio de Deus vai entrar nas suas veias. É aqui que o antibiótico do Espírito vai correr no seu corpo para que você seja curado. Se você está anêmico, é aqui mesmo que você vai receber bolsa de sangue. O sangue do Cordeiro, ele vai ser injetado sobre a sua história, para a glória de Jesus. Nós não podemos fugir, nós não podemos se afastar do lugar onde vai nos curar, onde vai nos tratar, onde vai nos fazer eu e você sermos melhores para a glória de Deus. Olha o que diz a Bíblia, no livro de Salmos 29:11 diz: o Senhor dará força ao teu povo, o Senhor abençoará com paz. Quem vai te fortalecer, quem vai te capacitar, é o Senhor dos exércitos. É o Senhor quem vai te ajudar. É o Senhor quem vai renovar o seu coração. É o Senhor que vai impactar a sua vida. É o Senhor que vai fazer você, em nome de Jesus, viver o extraordinário de Deus sobre a sua história. É o Senhor quem vai fazer isso comigo e com você. É Ele quem vai nos capacitar. Mas entenda, olha o que diz em Salmos 31, verso 24: Esforçai-vos, e Ele fortalecerá o vosso coração, vós todos os que esperais no Senhor. Quem que vai te fortalecer? Quem vai fortalecer o coração? É o Senhor. Mas de quem? Aqueles que esperam em Deus, que esperam no Senhor. Mas aqui começa o versículo de uma forma tremenda. E é isso que Deus quer colocar para mim e para você entender. Se a gente vai vencer, eu creio que vamos, porque nós não vamos, aliás, nós já somos mais que vencedores. Mais que vencedores, mais que vencedor. Tem vencedor? Levante a mão aí. Tem mais que vencedor em Cristo Jesus. Nós já somos mais que vencedores em Cristo. Nós não vamos vencer, já vencemos. Amados, nós precisamos entender que precisamos nos esforçar. Esforçai-vos. Às vezes a gente fala, Senhor, eu vou entrar este ano, vamos arrebentar tudo, eu vou vencer, o milagre vai acontecer. Tudo bem. Ficar isso no pensamento, não acontece nada. Ficar isso no sentimento, não acontece nada. Ficar isso no pensamento positivo, não vai mudar nada. O que muda é a nossa ação prática. Esforçai-vos. Olha o que diz a Bíblia, Salmos 31, 24: esforçai-vos e Ele te fortalecerá. Quer dizer, Deus vai nos fortalecer para vencer o inimigo. Deus vai nos fortalecer para vencer este corpo que é corrompido, que o nosso exterior que está sofrendo, gemendo, olhando as provações, vai. Deus vai nos, vai sim nos capacitar. Deus vai nos fazer vencer. Mas desde que nós tomamos uma atitude, uma posição de nos esforçar, de se pôr. O que é esforçar-vos? É se dedicar, é buscar mais, é fazer mais. O que você não fazia.

você vai começar a fazer em nome de Jesus. O que você não buscava, você vai começar a buscar. O quanto você não orava, você vai começar a orar. O quanto você não vinha para a igreja, você vai dizer, agora eu vou mais. Você vai se esforçar. E aí se prepara, porque se você esforçar, o Senhor diz, se prepara, Ele vai te fortalecer, Ele vai te capacitar, Ele vai restaurar, Ele vai liberar, Ele será o teu Senhor quem te capacitará em todas as circunstâncias da sua vida. Olha para o seu irmão, diga assim, esforçai-vos. Diga, esforçai-vos, não depende de Deus, depende única e exclusivamente de você. Eu comecei esse ano, Deus já vai mudar minha história. Amém. Você não precisa nem pensar que Deus quer mudar a sua história. Esse já é o desejo de Deus. Deus, Ele quer transformar, Deus quer prosperar. Deus, lembra a mensagem? Deus quer. Deus quer. Deus quer mais do que nós. Deus quer muito mais do que eu e você nos abençoar. Olha o que o Senhor diz para mim e para você. Eis que o Senhor tem pensamentos de paz ao vosso respeito, e não de mal, para vos dar o fim que desejais. Irmãos, desde que você erre e fale, Deus diz, eu tenho um pensamento de paz. O que eu tenho para você é coisa sobrenatural. O que eu tenho para você é excelente. O que eu tenho para você é maravilhoso. O que eu tenho para você é eterno. Eu tenho um pensamento de paz. Algumas pessoas estão até pensando que Deus tem algum sentimento ruim contra ela, porque ela errou. Não, ainda que você, Deus tem pensamentos de paz ao seu respeito. O desejo de Deus é te abençoar. O problema é que eu e você não estamos nos esforçando o necessário para vivenciar o milagre. Nós estamos querendo que Deus faça aquilo que depende de nós. Quantos querem ser salvos aqui? Diga glória a Deus. Quantos querem ser prósperos? Diga aleluia. É, não é muita gente não. Prosperidade não é só dinheiro não, viu, irmão? É saúde, é milagre, é paz. Quantos querem ser próximos? Diga aleluia. Todos nós. Agora se eu dizer para você, olha para o seu irmão, diga, você quer ser próspero? Não precisa responder, só pergunta. Diga para ele, você quer ser curado? Você quer ser salvo? Você quer ser mais que vencedor em Cristo? Diga, você já é tudo isso em nome de Jesus Cristo. A gente não vai ser, a gente já foi salvo. Pastor, mas então que eu não preciso fazer nada? Ah, aí que está. Já foi. Preste atenção. Não está aqui comigo, mas aqui na carteira está o documento do carro que é seu. Estou te dando esse carro, é seu. Amém, pastor, glória a Deus. Quer dizer, foi declarado, foi entregue, está no seu nome. Mas tem que fazer o que agora? O que você tem que fazer? O que tem que fazer? Mais alto, moço. Já existe a promessa. A promessa já existe. O Senhor já liberou os milagres sobre a tua vida. Pastor, eu estou numa prova lá em casa. O Senhor diz, eu já abençoei a tua casa. Eu já abençoei a tua família. Eu já te prosperei. Eu já te salvei. O que é que eu preciso? Buscar, buscar, buscar o milagre que já existe e já está liberado para você. Esse buscar está em sim, eu e você nos esforçar, ir atrás, tomar posse do que é nosso direito. Aí a gente passa a vida inteira assim, preste atenção, culpando a Deus aquilo que Ele já nos deu. Senhor, tanto eu queria uma jarra com água assim. Me dá uma jarra com água e um copo para eu beber, Jesus. Oh, Senhor, você fica colocando essas coisas para me atrapalhar. Senhor, me dá uma jarra com água. Eu queria uma jarra com água, Senhor. E um copo, meu Deus. Você está pedindo para Jesus ir para a cruz, morrer de novo, repreender toda a enfermidade de novo, te salvar de novo, prosperar de novo, sendo que já está tudo feito.

presidente assinou um decreto. Presidente tem poder? Tem. Tem ou não tem? Tem. Mas rei tem mais. Rei, o poder dele é diferente. Ele não depende de parlamento, de senador, de deputado. O rei dos reis já assinou o decreto da sua vitória e está dizendo: ninguém pode revogar o milagre.

decretou a tua saúde. O Rei dos Reis já decretou a tua família salva. O Rei dos Reis já decretou o milagre. Quem crê, receba sobre a tua vida aí. Receba sobre a tua história aí. Receba sobre a tua casa. Abaxandarakasoramandai. Aplauda Ele mais forte. Aí a gente para e vai orar. Deus, faz isso para mim. Mas o Senhor fala, meu filho, mas já está feito. Mas cadê? Cadê, Senhor? Deus está falando, vem buscar. Esforçai-vos. Tome a posição. Haja. Tome uma atitude. Faça a sua parte. Eu já fiz a minha, eu já garanti a seu. Tu é filho, tu é herdeiro. Aí eu e você, sabe o que a gente faz? Pai, dá minha carteira, meu documento, dá o que me pertence, vem aqui. Eu vou viver a vida que eu quero. Tchau. Pega as suas coisas e vai para o mundo. Porque afinal não está muito legal. Aquilo que Deus tem para nós parece que não é tão bom assim. E aí quando a gente perde tudo, aí a gente lembra, meu Deus, os trabalhadores do meu pai vivem melhor do que eu. O que eu estou fazendo nesse chiqueiro? Porque quando a gente sai da fazenda, irmão, o único lugar que nos espera é um chiqueiro. Longe de Deus não existe outro lugar que não fora, um lugar que não presta. Aí aquele filho diz, pai, eu pequei contra o céu e perante ti, já não sou digno de ser chamado seu filho. Quer dizer, o que era herdeiro agora já não se sente mais. E ele pensa, será que se eu voltar para a fazenda, o pai vai fazer alguma coisa, vai me perdoar? Será que ele vai me aceitar? Será que eu tenho direito ainda? Será porque eu perdi tudo, gastei absolutamente com as meretrizes, gastei com as bebidas, com a prostituição, com os erros, fiz tudo o que não devia, gastei tudo e saí da fazenda, meu Deus, onde eu vim parar? E o pai está na porta da fazenda, já te aguardando, com um anel novo para colocar no seu dedo, com uma sandália nova para pôr nos teus pés, com vestes novas, nupciais para você ser vestido, e ainda mais ele disse, se prepare, calçar os teus pés com a preparação do evangelho da paz. Eu já disse aqui, todos esses presentes têm que ter conhecimento para poder dar. Como assim, pastor? Quando você vai brincar, talvez no final do ano, com alguém que você não conhece ou presente a alguém, se você der um vaso para a pessoa, vai servir para ela? A probabilidade, sim ou não? É mais fácil do que você dar um chinelo que você não sabe o número do pé dela, é isso ou não, moço? Se você comprar um anel para quem você não conhece o dedo dela, você vai acertar? A tendência é o quê? Errar. Se você comprar uma camisa para alguém que você não conhece, ela vai ficar larga ou não vai entrar, porque você precisa ter medida. Tudo que o pai deu para o filho era de alguém que conhecia todas as medidas dele. Sandália, anel, vestes. O pai está dizendo, eu conheço as tuas medidas, eu sei os teus gostos, eu conheço o que você lhe preparou. Uma festa. Que festa, que bolo que era? Era o que o filho gostava. Que churrasco que era? Era a carne que ele gostava. O pai está dizendo para você, eu conheço os teus gostos, eu conheço os teus desejos. Eu sou o Senhor que tenho milagre para a sua história. Eu sou o Senhor que tenho vitória para você. E se prepara, porque a bênção de Deus é sob medida. Ela é do teu nome. O que é seu ninguém vai tomar. O que é para você só serve você. A sua túnica ninguém pode vestir. O seu anel ninguém pode tomar. A sua sandália ninguém pode vestir, porque ela tem o seu número, o seu documento, a sua identidade. O que Deus prepara para você nessa noite tem o seu nome. Ele faz como fez com Zaqueu. Ele para debaixo e diz, Zaqueu, ele te chama pelo nome, desce depressa, porque hoje eu vou entrar na tua casa, diz o Senhor dos Exércitos. Ele te conhece, ele te conhece.

Olha para o seu irmão mais uma vez, profeta de Deus. Eu sei que às vezes você fala, poxa, mas eu não gosto de fazer isso. Eu vou dizer para você, mas tu é profeta. Abre a sua boca, diga para o seu irmão, se prepara. Porque as bênçãos de Deus, elas têm a sua medida. Elas se encaixam perfeitamente. Diga, elas são perfeitas para você. Ninguém vai tomar aquilo que Deus preparou para você. Diga, está gravado o seu nome. Está gravado o seu nome. Está gravado o seu nome. O Senhor manda dizer para você, olha mais uma vez como um dedo de profeta, cara de profeta para o seu irmão e diga para ele assim, diga Filipenses 1:6, diz o Senhor para você, diga o Senhor, a boa obra que ele começou, ele vai aperfeiçoar até a volta de Cristo Jesus. Ele vai aperfeiçoar aquilo que ele começou na sua vida. Ele vai aperfeiçoar aquilo que ele começou na sua história. Se prepara. Deus te trouxe aqui para dizer, eu vou concluir a minha obra na tua história. Ela está sendo aperfeiçoada. Ela está sendo trabalhada. Talvez alguém olhe para você e diz, está rústico. Está rústico, o Senhor diz, calma. Está chegando o acabamento do céu. Está chegando o acabamento do céu. Está chegando o toque final de Deus. Paulo diz, eu tenho por certo isso mesmo, que aquele que vos começou a boa obra, ele aperfeiçoará até o dia de Cristo Jesus. Calma, se ainda não concluiu, é porque Jesus está trabalhando até que ele venha chegar. A boa obra que ele, começou, ele vai concluir. Ele vai concluir. Esse ano é para quem quer lutar. A vitória já está liberada, o milagre já está liberado. Vem buscar, vem buscar, vem buscar, vem buscar, diz o Senhor para você. Quem vai buscar, levanta a sua mão. Quem vai buscar, levanta a sua mão. Diga glória a Deus, glória a Deus, glória a Deus, glória a Deus. Abandarasarakandarabai. Levante a sua mão e receba de Deus. Receba ousadia. Você não vai parar. Esse ano é de plantar. E esse ano você vai colher. Você vai plantar e vai colher. Você vai plantar e vai testemunhar. A tua casa é o melhor lugar do mundo, a tua família é a melhor família do mundo. Deus vai cumprir aquilo que ele prometeu, ele vai completar a boa obra dele, ele vai concluir. Pastor, o senhor não sabe o que aconteceu hoje? O Senhor diz, eu sei bem, eu conheço você, a sua casa. É por isso que eu te trouxe aqui, para dizer, acredite na minha promessa, acredite nos meus milagres. Deus vai pôr por terra, demônio um por um vai ter que sair da tua casa, um por um vai ter que sair dos teus parentes, um por um vai ter que sair da tua família, porque a tua casa é consagrada, a tua casa é abençoada, a tua casa é ungida, a tua casa é escolhida, a tua casa, ela é o melhor lugar de Deus. Levante a sua voz e profetize, profetize sobre a sua família, profetize sobre a sua casa, profetize sobre a sua história. Porque eu creio que o meu Redentor vive, e por fim ele se levantará. Ele se levantará. Quem quer viver o novo, fica de pé no seu lugar. Diga, eu profetizo, eu profetizo, eu profetizo. Sabe por que acabou a luz? Porque Jesus está dizendo, é assim que você vai ser lá fora. O mundo está em trevas, mas você é a luz do mundo. Você é a luz do mundo. Você é o sal. Você é a diferença. É você quem vai brilhar. Eles podem estar em trevas, mas quando você chegar, tudo, tudo, tudo, tudo vai ser diferente, vai ser diferente. É para quem crê, é para quem recebe esta palavra profética.

cabeça e corra, busque, clame, faça a sua parte, porque Deus vai fazer a dele sobre a tua história, sobre a tua família. Labancho que a semana era o aragai, rechera batata ramadanácia. Eu profetizo, Senhor, agora, Senhor, alimenta as ovelhas, alimenta os cordeiros, alimenta o nosso espírito, nos perdoa, nos santifica, nos renova. O diabo quer te parar, o diabo quer destruir a tua casa, o diabo quer destruir a sua família, o diabo quer destruir a tua história, mas o Senhor diz: não, a tua casa é o melhor lugar do mundo, a tua família é a melhor família. Eu profetizo em nome de Jesus, se prepara a um novo tempo, a um novo momento de homens e mulheres cheios de ousadia, cheios de fé, cheios de graça. Receba de Deus sobre a sua história, receba de Deus mais. Abre a sua boca e diga: eu recebo. Quem recebe, levanta a mão. Se você recebeu agora, profetiza sobre o seu irmão aí. Põe a mão nele aí, nela. Põe a mão nele e nela e profetiza. Profetiza sobre ela, profetiza sobre ele, diga: receba a unção de Deus, receba a unção de Deus, deixa Deus te usar aí. Profetiza a unção de Deus em nome de Jesus, profetiza a glória de Deus, profetiza a presença do Espírito Santo sobre a sua história, para a glória e honra do nome de Jesus. Você é um profeta.

Jesus. Vem, Jesus, vem, Jesus, pode entrar, Jesus.

A águia é usada como símbolo dos que esperam no Senhor e nele confiam. Verdadeiros cristãos são como águias. Você pode ver pombos, andorinhas e outras aves voando em bandos. A águia é usada como símbolo dos que esperam no Senhor e nele confiam. Verdadeiros cristãos são como águias. Você pode ver pombos, andorinhas e outras aves voando em bandos. Águias não. Ficam lá no alto, olhando o azul infinito. E é do alto que vem o poder do cristão. E quando vem a tormenta, as águias não se escondem. Abrem suas asas que podem voar em alta velocidade e enfrentam a tormenta. Elas sabem que as nuvens escuras, a tempestade e os raios podem ter uma grande extensão. Mas lá em cima brilha o sol. Nessa luta podem perder penas e se ferir, mas não temem e seguem em frente. Depois, enquanto todo mundo fica às escuras embaixo, elas voam vitoriosas e em paz lá em cima. Mas as águias também morrem, só que não se acha por aí um cadáver de águia. Porque quando elas sentem que chegou a hora de partir, não se lamentam nem ficam com medo. Procuram com seus olhos o pico mais alto, tiram as últimas forças de seu cansado corpo e voam os picos inatingíveis, e aí esperam o momento final. Talvez por isso o profeta Isaías compara os que confiam no Senhor a águias. Nós também temos uma vida cheia de desafios. Eles podem parecer impossíveis de serem vencidos, mas lembre-se, descanse no Senhor, passe tempo com Ele e depois parta para a luta, sabendo que além da tormenta brilha o sol.

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à embalagem. Um jovem preparava-se para sua formatura na universidade. E sabendo que seu pai poderia dar-lhe um bom presente, disse-lhe que um carro era tudo o que queria. Na manhã da formatura, o seu pai o chamou em seu

seu escritório e disse como estava orgulhoso em ter um filho como ele e quanto o amava. Ele entregou uma caixa embrulhada para presente. Curioso e desapontado, o jovem abriu a caixa e encontrou uma Bíblia. E disse: "Com todo o seu dinheiro, você me dá uma Bíblia." E saiu de casa. Passaram-se alguns anos e o jovem lembrou-se do seu pai e concluiu que ele estava muito velho e que talvez devesse ir vê-lo, pois não tinha estado com ele desde o dia da formatura. Enquanto se preparava para viajar, recebeu uma triste notícia. Seu pai havia morrido. E quando chegou na casa de seu pai, uma tristeza intensa e um grande arrependimento tomaram conta do seu coração. Então começou a olhar as coisas que seu pai havia deixado e achou a Bíblia e começou a virar as páginas. Seu pai havia sublinhado um versículo, Mateus 7:11. "Se vós, pois, sendo maus, sabeis dar boas dádivas a vossos filhos, quanto mais vosso Pai que está no céu dará bens aos que lhe pedirem." Enquanto li estas palavras, vi uma chave de carro com a etiqueta de uma concessionária e a data de sua formatura dizendo: "Pago à vista." Muitas vezes perdemos as bênçãos de Deus só porque elas não estão na embalagem que desejamos.

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Eu sou a bêbada da rua. Eu sou uma prostituta. Eu era uma prostituta. E eu, aquela mulher abandonada, sem escrúpulo nenhum. Aquela mulher sem caráter. Aquela menina chega na porta da minha casa com apenas 6 anos. E ela diz assim: Sandrão, vai ter um culto das crianças na minha igreja. Eu conhecia Jesus de 2 formas. A primeira era na porta, dando escândalo e vendo alguns virarem o rosto para mim. E a segunda, eu e minha mãe, nós fazíamos um copão de caipirinha com limão, ligava no R.R. Soares e ficava ouvindo a palavra. Às vezes o R. Soares dizia assim: você que está com a pinga, aí Deus tem uma palavra para você. Nós virava a pinga, chorava e dizia: é para nós, isso é comigo, meu Deus. E a gente bebia pinga e chorava. Aquela menina chega e fala: vai ter um culto na minha igreja. Eu tenho uma palavra para você. Eu queria convidar você para ir nesse culto. Eu olho para aquela menina, o meu coração treme de medo, porque eu nunca tinha recebido um convite para entrar dentro da igreja. Eu gostava demais daquela criança. E eu disse: e agora o que eu faço? Eu sorri e falei para ela: vamos fazer um combinado. Eu só vou na sua igreja o dia que você for na minha. Ela sorri para mim, sorri com um olhar inocente, e ela diz assim: espera aí, eu vou perguntar para o meu pastor, se ele deixar eu vou. Não, você está aqui, seu pastor sabe que você está aqui? Não, não, ou você é daquela que vai e volta e ninguém sabe onde você está? Não, você é daqui que veio debaixo de uma cobertura, que veio debaixo de uma bênção, ou você é aquela do movimento? Não, estou sabendo que tem profeta, estou sabendo que tem manto, eu não preciso sair debaixo de cobertura, eu saio de qualquer jeito. Não, ei querida, se você quer ter vitória, aprenda a ter cobertura espiritual. Fica de pé, minha linda. Relebaia choui Reli Etiópia, Reli Decaia, Choudeli Reface. Eu fui surpreendida por aquela menina, porque ela tinha 6 anos de idade e ela estava falando de uma autoridade espiritual. Enquanto eu olho para você, eu vejo a bondade de Deus sobre a tua vida. Alamandacaia, Choui.